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2: A partir de agora você faz uma viagem no Expresso do Rock. No arquivo de hoje vamos voltar aos anos 50 com Chuck Berry, Little Richard, Carl Perkins, Jerry Lewis, Buddy Holly e Larry Williams. Temos também as participações de Júlio César Filho.
3: E no território do rock de hoje teremos as bandas The Shrine, The Lunar Effect, Chevelly e The Zombies.
2: Mestre Sidão.
4: Sejam bem-vindos ao Expresso do Rock. O Geleia Geral invade o programa de hoje apresentando duas poderosas cantoras, compositoras e instrumentistas e o barulhinho bom de uma banda da cena atual. Ouçam em volume máximo Gracie Cummings, Sally Shore e The Parlor Mob.
2: Érida Rodrigues.
5: Fala, Júlio! Fala, companheiros de Expresso do Rock! A turma do Expresso do Rock já tá chegando por aqui para fazer mais um programa imperdível para vocês, hein? E tem também o nosso quadro Conexão Rock, que te deixa conectado com rock and roll que a galera faz pelo Brasil. No Conexão Rock de hoje, trago para vocês as bandas Apogeu, Mantra e Reverendo Frankenstein. É daqui a pouco no Conexão Rock, aqui no Expresso.
2: Xaxá.
6: Amantes do rock and roll e companheiros de programa, o Atitude aterriza sua nave no Expresso e traz bandas da Grécia, olha só. E vamos falar do movimento grunge e do movimento stoner rock. Valeu, Júlio!
2: E chefe bruxo.
7: E aí, roqueiros, roqueiras e parceiros do Expresso do Rock, o Drops Caldeirão de hoje com Bon Jovi, Nazaré e Suicidal Tendencies.
2: Primeiro, vamos passar pelo território do rock.
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3: E agora começando mais um território do rock. Nós vamos começar hoje com uma banda que mistura stoner rock com rock psicodélico. Eu tô falando do grupo The Shrine e vamos ouvir a música Tripping Corpse. Na sequência também teremos outra banda da cena stoner rock. Estou falando do grupo The Lunar Effect com a música Woman. Depois teremos Chevelly com a música Fizzgig e vamos fechar com a banda The Zombies com a faixa Moving On.
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0: Esse foi o som da banda The Zombies com a faixa Moving On. Antes tivemos Chevely com a música Fizz Gig, The Lunar Effect, Woman, e começamos a sequência do território do rock de hoje com a banda The Shrine com a música Tripping Corpse. Esse foi o programa de hoje, espero que vocês tenham gostado e continue ouvindo o Expresso, que ainda tem muita música boa pra rolar. Até o próximo, tchau tchau.
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4: Cidadão FM, a hora certa, 9:24.
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2: Geleia Geral invade o Expresso do Rock e faz uma reverência para duas musas do blues rock atual e mostra os sons experimentais encharcados de classic rock de uma banda americana. Então, aumentem o som. Iniciamos nossa invasão com um dos nomes mais talentosos da boa música atual, Gracie Cummings. A genial cantora, compositora e instrumentista, nascida na cidade australiana de Melbourne, na adolescência foi baterista de bandas que faziam cover de Jimi Hendrix e AC/DC. Influenciada pela música e poesia de Bob Dylan e Neil Young, Gracie Cummings também ouviu em sua casa música celta, graças ao seu pai. Com interpretações em peças teatrais, a artista conseguiu, a partir de 2010, demonstrar também seu talento compondo músicas autorais e a cantar de forma magistral. Seu álbum de estreia foi lançado em 2019, intitulado Refuge Cove. Artistas da cena indie, como Ivan Dando e G. Macy's, participaram de apresentações para divulgação do disco em vários shows pela Austrália com Gracie Cummings. Com a pandemia, a cantora se afastou dos palcos e preparou o segundo disco, que foi lançado no início de 2022, com o nome de Storm Queen. Os críticos musicais logo fizeram a comparação da sonoridade e da poesia de Gracie Cummings com Pat Smith, PJ Harvey e Nick Cave. Recentemente, ela fez várias apresentações em Londres. Continuamos nossa invasão com o talento e a voz poderosa do blues rock de Sally Shore. A cantora nova-iorquina conquistou um merecido espaço no cenário do blues e do rock graças ao seu talento vocal e suas interpretações viscerais. Ainda muito jovem, viveu no sul do Bronx. Inspirou-se nas grandes divas como Etta James, Patsy Smith, Tina Turner e Bonnie Raitt. No final dos anos 90, depois de fazer uma longa excursão pela Europa e gravar um disco com a pegada mais pop, por insistência da gravadora, Sally Shore resolveu montar e liderar uma banda e entrar de vez no concorrido cenário do blues rock dominado por homens. A poderosa frontwoman gravou com seu grupo o álbum A Force of Nature em 2016 e rapidamente partiu para a Europa e excursionou ao lado de grandes nomes do blues e do rock. Sally Shore gravou mais dois discos, um em estúdio em 2018 e um disco ao vivo em 2020, mostrando a força e a genialidade de sua música. Essa autêntica blues woman ainda é mãe, ativista dos direitos humanos e está vinculada a diversos projetos sociais e humanitários. Vamos finalizar nossa invasão com a sonoridade revigorada, recheada da boa música dos anos 70, do quinteto The Parlor Mob. Em 2004, na cidade de Headbank, no estado de New Jersey, cinco jovens músicos resolveram montar uma banda para tocar música autoral com muita influência de classic rock e do rock progressivo dos anos 70. Conseguiram gravar um EP em 2006 e participar de vários festivais com bandas do cenário alternativo. O álbum de estreia, denominado And You Were a Crawl, foi lançado em 2008 com um rock poderoso acompanhado por solos de guitarra incendiários. O disco foi bem sucedido e muito bem avaliado pela crítica musical. Após um período de turnês, a banda entrou em estúdio para a gravação do segundo disco, denominado Dogs, com um som mais experimental que chegou ao mercado musical em 2011. O trabalho não foi tão empolgante e o grupo passou 4 anos até lançar, em 2015, o EP Cry Wolf e, em 2019, um disco cheio denominado Dark Hour. Estão na estrada fazendo a boa mistura sonora de rock setentista com uma pegada atual e experimental. Então, aumentem o som e curtam Gracie Cummings, Sari Shore e The Parlor Mob.
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0: geleia geral invadiu o expresso do rock, trazendo a voz magnífica de Gracie Cummings com a faixa The Look You Gave. Depois tivemos outra musa atual do rock e do blues, Sally Shore, com King of Rock and Roll. Depois fechamos com a banda norte-americana The Pearl Mob, com a faixa Cry Wolf. Eu recomendo o álbum Never Say Never, da musa do blues e do rock, Sally Shore, lançado oficialmente em 2018. O talento notável e a voz poderosa conquistaram de vez os amantes do blues e do rock, com 11 petardos sonoros. O destaque é para a releitura das canções Ready for Love, do Bad Company, e Never Say Never, do Small Faces, interpretação magnífica da excepcional cantora Sally Shore. Valeu, Júlio! No próximo programa, o Geleia Geral faz mais uma invasão expresso do rock, trazendo boa música e o rock em todas as suas vertentes. E não perca a sintonia, continue ligados na programação através das redes sociais. Um grande abraço e até a próxima edição do Expresso do Rock.
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3: Saudações, ouvintes do Expresso do Rock. Estamos por aqui mais uma vez, hein? Pra mostrar pra vocês bandas super legais que a gente vai garimpando aí por todo o país, né? Inclusive você, que tem aquele amigo que toca em alguma banda super legal, né? Que tem aquela super indicação, já vai entrando aí em contato com a gente, né? Já vai se inspirando com o que eu trouxe pra vocês hoje no nosso Conexão Rock. Vou começar com a banda Apogeu, banda formada em São Paulo. A banda tem como proposta apresentar um novo rock brasileiro aí, como eles costumam dizer, né? Eles trabalham vertentes de rock alternativo global e tem um som muito bacana. A banda Apogeu traz pra gente a música Fim de Tudo. Trago pra vocês também apresentando a banda Mantra, que vem diretamente aí do centro do Brasil, né? O rock já fez história em Brasília e continua fazendo, porque a banda Mantra é muito legal. Os caras mandam muito bem. Eles iniciaram as suas atividades em 2018 e trazem em seu DNA todo aquele rock and roll brasiliense, né? E trazendo aí um rock ground de Brasília bem legal também. Vale a pena mostrar pra vocês aqui a música Dia de Festa. E pra fechar o nosso Conexão Rock de hoje, eu mostro pra vocês a banda Reverendo Frankenstein. É, a banda formada em 2012 no ABC Paulista por Alex From Hell na guitarra, Fábio Coveiro na bateria. Combinando aí influências do psicobilly, também do surf music, do punk rock, entre outros estilos, a Reverendo Frankenstein faz um rock de pegada boa também. Na Reverendo Frankenstein eu trago pra vocês a música Trauma. Agora com vocês então no nosso Conexão Rock, as bandas Apogeu, Mantra e Reverendo Frankenstein.
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0: Som bacana aí dessa banda que tem um nome muito legal. Adorei o nome dessa banda, a Reverendo Frank Stang, que fechou aqui o nosso Conexão Rock de hoje com a música Trauma. Legal demais, né? Música massa também aqui da banda Mantra de Brasília, que trouxe esse ground muito bacana, dia de festa. E ainda Apogeu com a música Fim de Tudo, banda que veio de São Paulo aí. A gente continua aqui na nossa busca por bandas que continuam fazendo um rock and roll por todo o país. E quem sabe a sua banda, é você mesmo que tá ouvindo aí agora, não pode ser tocada aqui no Expresso do Rock, hein? Fica aí o convite, entre em contato com a gente através das redes sociais, né? Ou ainda no Expresso do Rock .com.br. Mostra seu trabalho pra gente rolar aqui, mostrar sua banda pra todos esses roqueiros aí por todo o Brasil que ouve a gente. Valeu? No próximo programa tem mais. Tchau, tchau.
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4: O Atitude aterriza sua nave no Expresso e começa com a banda Night Stalker, que é uma banda grega de stoner rock, certo? De Atenas, formada em 1989. Eles até não gostam muito desse rótulo de stoner rock. Eles se definem aí como uma banda que toca um rock setentista. Acho muito interessante esse detalhe deles aí. Na sequência, vem o Yellow Devil Souls. O Yellow Devil Souls é influenciado pelo movimento grunge. Isso aí, as bandas de Seattle, da década de 90. Mother Love Bone, nossa, quanta gente. Soundgarden, certo? Nirvana, tá? Então eles tocam desde 2010 e tem um rock and roll muito bom de se ouvir. Continuando com o Lord 13, são de Atenas, a banda foi formada em 99. Ó, a grande influência deles é o hardão setentista, é um hard rock bem anos 70 mesmo. E eles ficaram famosos na turnê europeia pela potência, pela energia das apresentações ao vivo, ó que bacana. E pra fechar, o Planet of Zeus, que também é de Atenas, na Grécia, formado em 2000, e eles têm um público underground leal, mas super fiel. Por quê? Porque desde o começo, eles tocavam em tudo quanto é lugar. Bar, casamento, festa de aniversário e tal, eles estavam sempre abertos, né? E fizeram 5 turnês europeias por causa disso, tá? Em 2015, fizeram uma turnê com a banda Clutch. Eles não estão fracos, não. É isso aí, galera. Então vamos curtir Night Stalker, Yellow Devil Souls, Lord 13 e Planet of Zeus.
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0: Que sequência mostrando aí como a Grécia hoje é um dos berços musicais mais ricos do planeta. Night Stalker, Sweet Knife, Yellow Devil Sauce, Zulu, Lord in 13, Walking in Sin e Planet of Zeus, The Knights. Continuem ligados aí no Expresso do Rock, tem muita coisa pra rolar ainda. Dá uma passada lá no Instagram, Facebook, certo? YouTube. O Expresso do Rock tá pra todo lado. É só você curtir. Valeu, galera. Rock and roll. Valeu, Júlio.
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3: E aí, roqueiros, roqueiras, ouvintes do Expresso, está no ar mais uma edição do Drop Esquadrão do Rock. Eu sou o Chefe Bruxo e no programa de hoje a gente confere o Bon Jovi, Nazaré e Suicidal Tendencies.
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0: E esse foi o punk da clássica banda Suicidal Tendencies e a música How Will I Laugh Tomorrow. Antes ouvimos o clássico Hair of the Dog, da também clássica banda Nazareth. E abrimos ouvindo Bon Jovi, seu primeiro hit, Runaway.
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4: Chegamos na estação Arquivo do Rock, hoje voltando aos anos 50 com Chuck Berry, Little Richard, Carl Perkins, Jerry Lee Lewis, Buddy Holly e Larry Williams. Em março de 1959, Chuck Berry lançava o single Little Queenie, que foi incluída em Chuck Berry Is on Top. Esta faixa é considerada por críticos um incrível hino do rock and roll e um dos maiores clássicos ritualísticos de dança e sexo. No dia 21 de julho de 1958, Little Richard lançava o seu segundo álbum. 9 das 12 faixas desse disco chegaram às paradas nos Estados Unidos. A revista Cashbox descreveu o álbum como o típico estilo explosivo de Richard, e eu escolhi a faixa Keep Knocking. Carl Perkins, em 1958, estava lançando o álbum Whole Lotta Shaking, e vamos ouvir a música Good Rockin' Tonight. De acordo com a crítica especializada, as músicas de Carl Perkins personificaram a era do rockabilly. Em 1958, Jerry Lee Lewis estava lançando seu primeiro álbum. E desse disco, vamos ouvir a faixa Put Me Down. Considerado um dos pioneiros do rock, Lewis foi introduzido no Rock and Roll Hall of Fame em 1986. Em 2004, a revista Rolling Stone colocou-o em 24º lugar no ranking dos 100 melhores artistas de todos os tempos. Na sequência, Buddy Holly and Crickets. Em 1957, ele gravou o single That'll Be the Day, certificada como ouro por mais de 1 milhão de vendas somente nos Estados Unidos. E vou finalizar com Larry Williams. Em 1957, ele gravou o single Slow Down, faixa considerada ruidosa o suficiente para ser um punk rock, quase 2 décadas antes que o conceito existisse. Chuck Berry, Little Richard, Carl Perkins, Jerry Lewis, Buddy Holly e Larry Williams, agora no Arquivo do Rock.
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0: Ouvimos Chuck Berry, Little Queenie, Little Richard, Keep a Knockin', Carl Perkins, Good Rockin' Tonight, Jerry Lee Lewis, Put Me Down, Buddy Holly, That'll Be the Day, e Larry Williams, Slow Down. O Expresso chega ao final de mais uma viagem ao mundo do rock. A gente volta no próximo programa. Até lá!
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1: Ao top de 5 segundos.
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Olá, caipirada de plantão, vem comigo. Está no ar mais uma edição do nosso Domingão Sertanejo. Mais uma vez, uma satisfação receber você por aqui pra gente curtir grandes sucessos, grandes relíquias da nossa música sertaneja, da nossa música caipira. Eu sou o André Viola e a gente abre com...

0: Compadre, mal pergunta, o que vem a ser por criação? Será criação de porca, compadre?
1: Deixa de ser rudo, compadre. Por criação é o seguinte, por exemplo, o senhor dá uma brincada assim mesmo de acordo, mas a comadre, então daí uns dias ela começa a ficar mais bonita.
0: Bonita.
1: Ficar mais briosa. Vai ficando fortona.
0: Fortuna.
1: 9 meses depois, butuco buguelo. Isso é por criação.
0: É, compadre. Então nós lá em casa, ainda tá por criando sem base.
1: Deus a Deus, compadre.

0: dá pra virada, compadre. É peitudo mesmo.
1: Zé Mulato e Cassiano, a vantagem da pobreza é essa, né? Tudo simples, maravilhoso e por aí segue. De Paulo e Paulino, tô por aí, neinando em cada coração uma saudade. E começando o nosso Domingão Sertanejo com o Mato Grosso e Matias. Oi, pensando em você. Daqui a pouco tem Zezé de Camargo e Luciano, tem Gino e Geno e muito mais aqui no Domingão Sertanejo.
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1: Vamos que vamos aqui com o nosso Domingão Sertanejo. Você matando saudades com a gente. Juliano César, gostosa.

0: Liu e Léo, boiadeiro errante. Você ouviu antes, Gelo e Gelo, acidente de amor. Zezé de Camargo e Luciano. Desse jeito tá o programa hoje, eu vou ter que beber mais uma. Você ouviu antes, Juliano César, gostosa. Vem comigo, daqui a pouco tem Chitãozinho e Chororó e muito mais. Recordações, aqui no Domingão Sertanejo.
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3: 11:47. 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
1: E já tô de volta aqui com o nosso Domingão Sertanejo, trazendo mais uma pra gente matar saudades. Chitãozinho e Chororó, somos assim.

0: Guilherme Santiago, Jogado na Rua. Você ouviu antes Lucas Reis e Tárcio, Labaredas da Paixão, Adalberto e Adriano, Culpados, e ainda Chitãozinho e Chororó. Somos Assim. Daqui a pouco tem mais. Fica ligado aqui no Domingão Sertanejo.
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2: Meia-noite e três.
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1: Do jeito que o povo gosta, já tô de volta aqui com o nosso Domingão Sertanejo. Trazendo Enio Lima e Gustavo Neto, telefone mudo, laço aberto e luz da minha vida.

0: Domingão Sertanejo, Luiz Goiano e Gercel da Viola Mundo Velho. Você ouviu antes Delay Dorivan, Amor de Violeiro, Paula Fernandes, Meu Eu em Você e ainda Enio Lima e Gustavo Neto com um pupurri de Telefone Mudo, Laço Aberto e Luz da Minha Vida. Esse é o Domingão Sertanejo. Daqui a pouco tem Goiano e Paranaense pra gente matar saudades. Fica ligado!
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3: Meia-noite e 20. 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
0: Deixa comigo, já tô de volta aqui com o nosso Domingão Sertanejo, agradecendo sempre o carinho da sua audiência, onde quer que você esteja, ligadinho aqui com a gente. Goiano e Paranaense, a Viola e a Pescaria.

0: Luiz Cláudio e Juliano, dependente de você. Você ouviu antes os Caipirados, Não Consigo Te Esquecer, Irmãs Freitas, Belezas do Araguaia e ainda Goiano e Paranaense, A Viola e a Pescaria. Daqui a pouco no Domingão Sertanejo tem Ataíde Alexandre e muito mais.
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2: Meia-noite 34. Meia-noite 34. Meia-noite 34. Meia-noite 34. Meia-noite 34.
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1: É desse jeito, junto com você aqui no nosso Domingão Sertanejo, que eu já tô de volta e trazendo o Eduardo Costa. Não acredito.

0: João, Paulo e Daniel, com qual carícia? Você ouviu antes Divino e Donizete, do jeito que o povo gosta. Ataíde Alexandre, tá nervoso? Vai pescar. E ainda Eduardo Costa, não acredito. O Domingão Sertanejo volta daqui a pouco. E já já tem aquela moda de viola pra você.
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4: Meia-noite e 48.

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1: 00:49. 00:50.
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está apresentando o programa Domingão Sertanejo. Nesse embalo, nesse ritmo, no mesmo olhar que eu já tô de volta trazendo Christian e Ralph aqui no Domingão Sertanejo.

E essa, para quem não sabe, que é uma autêntica moda de viola. Eli Silva e Zé Goiano, as três cuiabanas. Você ouviu antes Marciano com Milionário e José Rico esta noite, como lembrança, Bruno e Marrone, Aline e as Paredes Azuis, e ainda Christian Ralph, No Mesmo Olhar. O Domingão Sertanejo volta depois do intervalo.

0: 1 e 5. 1 e 6.
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0: Leonardo, Uma Lágrima, Silvio antes, Daniel com Zé Henrique, Gabriel, Proposta, Milionário e José Rico, Quem Disse Que Te Esqueci, e ainda Fred e Pedrito, Tá Faltando Você.
1: Dá licença, minha gente, desculpe a pouca demora, a prosa tá muito boa, mas tenho que ir embora.
0: O nosso Domingão Sertanejo tá chegando ao final, mais uma vez agradecido pelo carinho da sua audiência. No próximo domingo tem mais. Abraço do Viola, até lá!
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Esse é o nosso Songs of Love para todo o Brasil. Que prazer imenso de estar com vocês a partir de agora, trazendo os grandes hits, os grandes sucessos, convidando você para viajar comigo num planeta chamado amor. E você, como é que você está? Tudo bem? Vamos começar um momento bem com Jacob Banks, Little Me. Esse é o nosso Songs of Love nesta segunda-feira. Aumenta aí.

0: Yeah, baby, Dan Fogelberg, Longer, aqui no nosso Songs of Love. Demais, hein? E você, está curtindo? Fico feliz de estar aqui com vocês. Vamos fazer o seguinte, tem muita música pra gente tocar por aqui na nossa rádio ainda. Só música lindona, só sucesso. E eu participando aqui sempre juntinho com vocês, fico muito feliz mesmo. Daqui a pouquinho, a gente volta com muito mais.
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4: 1:36.
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0: Olá, voltamos. Esse é o nosso Songs of Love. Agora tem Jason Mraz, His Eye and the Only Sparrow. Comenta aí, baby.

0: Demais, hein, Lara Fabian, Love Like Grace, que era o nosso Songs of Love para todo o Brasil. Eu fico feliz de estar aqui com vocês, hein? Continue mandando aquele alusão bem especial. E você tá curtindo? Já acessou nosso site, pedidomusical.com.br? Manda lá sua alusão, tá bom? Ó, vamos fazer o seguinte, daqui a pouquinho a gente volta com muito mais
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0: encerrando muito bem a primeira hora. King of Firestone, uma versão bem acústica, ficou muito legal, hein? Antes tivemos George Benson, In Your Eyes. A gente vai dar uma paradinha aqui agora, rapidinho. Daqui a pouco, a gente tá de volta com muito
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0: Olá, voltamos aqui no Songs of Love para todo o Brasil. Sid Lauper, Time

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0: Ask Rock Girls Alone aqui no nosso Songs of Love. E você? Como é que você tá, meu amigo? Como é que você tá, minha amiga? Tudo bem? Obrigado pelo seu carinho, muito obrigado pela sua audiência, hein? Já já a gente volta, hein? Não sai daí.
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0: vocês, hein? Songs of Love para todo o Brasil, Jess Ryers aqui no nosso Songs of Love. Você tá curtindo? Olha, fico felizão mesmo, hein? Trazer os grandes hits, os grandes sucessos para você. E tem muita música pra gente tocar por aqui ainda. Ó, daqui a pouquinho a gente volta, hein? Continue.
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1: Olá, voltamos, esse é o nosso Songs of Love. E daí, tudo bem? Obrigado pelo seu carinho, pela sua audiência. Aumenta aí, baby.

0: Madonna Tinkerbell, aqui na programação mais gostosa, hein? Um beijo no seu coração, fiquem todos com Deus. A gente volta amanhã. E claro, eu espero você por aqui, combinado? Beijo, muita paz, muita luz, muita alegria. Me segue lá no Instagram, no YouTube, arroba Junior Pinheiro Voz. Tchau, tchau.
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5: 3 e 3.
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5: 3 e 3.

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3:35.

vocês. Obrigado pela presença, a participação no nosso show. Obrigado por tudo que vocês fazem por nós, por nossa carreira. Que Jesus Cristo esteja no coração de cada um de vocês.

0: gente, eu quero sacudir essa galera aqui. E lá em cima, cadê a galera lá em cima, assim, ó? Isso! Lá em cima, do outro lado, eu quero ver, assim, dos camarotes. Vamos levantar essa galera, Zezé?
1: Bora, garoto!
0: Manda ver!

0: 4:20.
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1: Alô, meu povo, alô, minha gente. Estamos chegando por aqui com mais um programa Sertão Caboclo. É segunda-feira, dia 20 de julho de 2026. É sempre um prazer enorme ter você aqui na nossa programação. É sempre um prazer enorme poder receber você junto com a gente para mais uma edição do programa Especialista em Viola. A partir de agora, muita moda boa, muito sucesso do passado e do presente, mas aquela moda rústica, né? Aquela moda bruta. Mais um programa abrindo as portas pro nosso sertanejo caipira. Seja bem-vindo, bem-vinda, você da cidade, do campo, você de toda a região, e vamos lá, hein? Começando bem o programa de hoje, respeitando o ponteio da viola. Aumenta o volume do rádio, que aqui o modão é desse jeito. Lourenço e Lorival, Menina da Aldeia.

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1: É, jeitão de caboclo, Daniel com Zé Camilo. Mais uma noite de amor passou por aqui o poeta e trovador e ainda Serjão Reis, filha do Tifo. Teve ainda Lourenço e Lorival, menina da aldeia. Quanta música boa, né? Quanto sucesso maravilhoso pra gente matar a saudade e curtir também a nova geração que tá aí sempre fazendo parte do nosso programa, sempre levando até você também as regravações e novas gravações da música sertaneja caipira, como é o caso do nosso querido Daniel. Daqui a pouquinho tem mais Sertão Caboclo.
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1: Obrigado pelo carinho, obrigado pela companhia, sejam todos bem-vindos, estamos de volta com Sertão Caboclo. E já fica a dica aí, quem quiser participar com a gente através do nosso pedido musical .com.br, fica à vontade. Pra cá você manda o seu alô, manda o seu abraço, pede a sua música, indica o seu som preferido e faça parte da programação mais sertaneja, mais caipira do rádio. Gostei de ver mais uma chegando, essa é da velha guarda, hein? Leôncio e Leonel.

0: Chonilho, Modão Bonito com Pedro Bento e Zé da Estrada, teve Tibagi Miltinho, Mula Granfina, o Carteiro, John Carreiro e Pardinho, ainda Leôncio e Leonel, Gostei de Ver, é moda bonita que sobra aqui na programação do Sertão Caboclo pra você, já já tem alusão, hein? Quem tá participando aí pelo pedido musical ponto com ponto BR.
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0: cidade. 4:52.
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2: Firma no golpe, pega a carona aqui com o Sertão Caboclo, que o programa tá bom demais. Quero mandar um abração bem especial lá pro Edivaldo, acompanhando e seguindo a gente. Obrigado, Edivaldo. Tá aí na audiência, né? Marcelão também tá curtindo o programa. Francisco mandando lá pro Silvânio, pra Ruth, pra Crisiele e pra todo mundo que tá curtindo a gente. Fala, Ribeiro! Abração pra você, pra toda a família aí. Ribeiro pediu uma moda muito bonita do Cacique e Pajé, Inquilina de Violeira. Essa música regravada aí por Novas Vozes, que você conhece provavelmente, mas tá aí com a sua gravação, uma das gravações originais, se eu não me engano, com Cacique e Pajé. Valeu, meu querido! Boa indicação aqui no nosso Sertão Caboclo.

0: Minas Gerais, e minha Minas Gerais, Tonico e Tinoco, teve Goiânia e Paranaense no limite, Quintino e Quirino, saudade bateu no peito, teve Cacique e Pajé abrindo aqui os trabalhos desse bloco com Inquilina de Violeiro. Daqui a pouquinho tem mais Sertão Caboclo, já já tem Lio e Léo.
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3: 5 e 7.
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0: Vem com a gente, que o ponteio da viola é o hino sagrado do homem do campo, é o hino sagrado de todo bom sertanejo. E aqui o Sertão Caboclo abre mais um bloco, né? Trazendo a verdade da nossa terra através de prosa e poesia cantada, através de moda bonita. Prepara o coração aí, vem com a gente, porque, meu amigo, essa sequência é de tirar o fôlego. Guilherme e Gustavo, só pra começar, Vivendo Longe do Meu Bem.

0: Pra mim, Cabelo Loiro, Gino, tivemos ainda o trio Parada Dura, Mineiro Não Perde Trem, e ainda o grande companheiro Liu e Léo. Tudo começou com Guilherme e Gustavo, Vivendo Longe do Meu Bem. É sertanejo de ouro, é sertão caboclo aqui na sua rádio.
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2: Estamos juntos, hein? Sertão Caboclo já de volta nessa segunda-feira gostosa, dia 20 de julho, levando emoção, levando moda boa, levando moda caipira pra você na nossa audiência. Abrindo mais uma hora, tem Eli Silva e Zé Goiano, Recanto Sertanejo.
3: Sebastião do Oeste, Fazenda Recanto Sertanejo, Estado de Minas Gerais. Esta é uma homenagem que este poeta faz a esse grande sertanejo, José Geraldo do Nascimento. Esta é sua história, que é linda demais.

0: Meu último adeus, os filhos de Goiás, modão bonito. Tivemos ainda João Mineiro e Marciano cantando Carta ao Meu Pai, uma moda que eu sou apaixonado. E acho que você também, né? Ronaldo Viola e João Carvalho, Chuva na Vidraça. E a gente abriu aqui mais uma hora com Elis Silva e Zé Goiano, Recanto Sertanejo. Sertão Caboclo volta já e daqui a pouquinho tem as Gargantas de Ouro do Brasil.
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0: 5:36.
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2: O toque chega o rei, que o Sertão Caboclo tá de volta, sempre levando a boa música sertaneja para você. E tem muita gente na audiência, tem muita gente ouvindo, tem muita gente participando também pelo pedidomusical.com.br. Roseli, mandando lá pra Giane, pro Salles, o Pavão e todo mundo lá curtindo a gente, né? Muito obrigado. Antônio Augusto tá com a gente, mandando pra esposa Elisângela. Alô, Brunão, Isaac, quem mais? O Carlos Alberto, seu Manuel, ligado junto com a gente também. Lídia, tá curtindo a programação aqui do Sertão Caboclo. Obrigado pela audiência, pela companhia, o carinho de todos vocês aqui com a gente. Bora de Pai João, tá chegando mais uma, César e Paulinho.

0: Cordeiro de Fama. Moda Bonita, Vieira e Verinha. Passou por aqui o Josival e Josiene, o Menino do Sexto. Milionários é Rico, Minha Culpa. E César e Paulinho, Pai João. É moda pra sobrar aqui na programação do Sertão Caboclo. E daqui a pouquinho tem Felipe Falcão. Já já tem a Sementinha.
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2: 5:51. 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
3: Estamos de volta com Sertão Caboclo, de norte a sul da nossa cidade. Onde tem um caboclo ouvindo rádio, tem com certeza a programação da nossa emissora, do nosso programa, da nossa gente fazendo e acontecendo aí, né? Abrindo mais um bloco de pura alegria, de pura cultura raiz, Sertão Caboclo, que é a trilha sonora de quem sabe de onde veio e para onde vai, e que a música sertaneja é com certeza trilha sonora nessa caminhada. Vamos lá, minha gente! Essa daqui é bonita, hein? Essa daqui tem história!

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1: 5:59.
2: Bom dia, caros irmãos e irmãs em Cristo. Espero que estejam todos bem, na paz e alegria de nosso Senhor. Com a graça de Deus, iniciamos uma nova semana, na qual temos a oportunidade de louvarmos a Deus pelos dons concedidos. E para a nossa reflexão do dia de hoje, desta segunda-feira, nós temos o Evangelho de nosso Senhor Jesus Cristo, segundo São Mateus, capítulo 15, versículo 21 ao 28, onde ouvimos a seguinte mensagem. Jesus saiu daí e foi para a região de Tiro e Sidônia. Nisso, uma mulher cananeia que morava nessa região gritou para Jesus: Senhor, filho de Davi, tem piedade de mim. Minha filha está sendo cruelmente atormentada por um demônio. Mas Jesus nem lhe deu resposta. Então os discípulos se aproximaram e pediram: manda embora essa mulher, porque ela vem gritando atrás de nós. Jesus respondeu: eu fui mandado somente para as ovelhas perdidas do povo de Israel. Mas a mulher, aproximando-se, ajoelhou-se diante de Jesus e começou a implorar: Senhor, ajuda-me. Jesus lhe disse: não está certo tirar o pão dos filhos e jogá-lo aos cachorrinhos. A mulher disse: sim, Senhor, é verdade, mas também os cachorrinhos comem as migalhas que caem da mesa de seus donos. Diante disso, Jesus lhe disse: mulher, é grande sua fé, seja feito como você quer. E desde esse momento, a filha dela ficou curada. Palavra do Senhor, graças a Deus. Filhos e filhas de Deus, ouvintes do programa Homens do Campo, acabamos de ouvir a mensagem que apresenta Jesus Cristo como o enviado a todos que querem ouvir seus ensinamentos e têm fé nas suas, no seu poder e nas suas maravilhas que ele opera em meio do povo. Se olharmos atentamente para o evangelho que acabamos de ouvir, percebemos que a salvação trazida por Jesus Cristo não é privilégio de um povo determinado, mas é para todos os que acreditam nele e na sua missão, mesmo que sejam considerados como cães, isto é, estrangeiros. Lembrando que, para o povo de Israel, as pessoas que não faziam parte da sua nação eram como que consideradas impuras ou inferiores. E por isso Jesus fala desta maneira com a mulher que acabamos de ouvir, com o intuito de não testar a sua fé, mas justamente mostrar que a salvação trazida por ele está a serviço de todo o povo, de todo homem e mulher que aceita e tem fé nos seus ensinamentos e, sobretudo, na sua palavra. E em vista disso, Cristo deixa claro que não é mais a raça e o sangue que unem as pessoas a Deus, mas a fé em Jesus e no mundo novo, transformado, que ele desperta. Se olharmos de maneira desatenta, veremos que, talvez, pela nossa interpretação, Cristo quis humilhar esta mulher, como disse, pela nossa compreensão superficial. No entanto, Jesus toma ela como exemplo de fé, de perseverança, para educar aqueles que estão ao seu redor, para que então pudessem, observando aquela mulher, ter a fé que ela tinha e assim também deixar que as maravilhas do Senhor acontecessem em meio daquele povo. Voltando então os nossos olhares para esta personagem específica, ou seja, esta mãe que recorre para o Senhor, que recorre até o Senhor para ter a cura da sua filha, nós vemos que esta personagem, esta mulher pagã, reconhece que Jesus não é só uma personalidade moral e religiosa, mas alguém que realiza um projeto concreto. Projeto este que se baseia em construir, ou melhor, constituir o povo de Deus na história. E esse reconhecimento faz que ela participe com sua filha desse projeto. Esse mesmo projeto nos é ofertado hoje para que possamos fazer parte deste grupo seleto que ouve a palavra do Senhor, que tem fé nos seus ensinamentos e, como consequência, recebe curas, libertações, manifestações de Deus em vosso meio. Esta passagem apresenta para nós que não são os atos de purificação ou as crenças particulares que engajam alguém no povo de Deus, mas sim o fato de acreditar que Jesus é o guia deste povo, que leva este mesmo povo até Deus Pai Todo-Poderoso. Com o intuito, então, de criar em nós a mesma fé, de buscarmos o mesmo propósito, que a bênção de Deus Todo-Poderoso desça sobre as nossas vidas e permaneça conosco para sempre. Em nome do Pai, do Filho, do Espírito Santo. Amém. Louvado seja o nosso Senhor Jesus Cristo, que para sempre lhe seja louvado. Um ótimo dia a todos e até a nossa próxima reflexão diária.

Muito bem, minha gente, muito bem, meu povo, bom dia, bom dia, bom dia, Malé, bom dia, região, bom dia, meu povo e minha pova, pessoal do campo e da cidade, amigo agricultor, amiga agricultora, bom dia, lá vem os gaúchos, tchê. Bom dia, meu povo, acorda, desperta, meu Malé, acorda, meu Paraná, acorda, meu Brasil, bom dia, segundo. Segunda-feira, 20 de julho, minha gente, bom dia aí, Piazada. Piazada, deixa dormir que tá acabando as férias já de julho, né? É, já tá acabando, quarta-feira já volta tudo ao normal, tem mais hoje e amanhã, hein, né, Piazadinha? Barbaridade, foi curta, né? Barbaridade, tia, mas é assim mesmo, faz parte, né? Então vamos que vamos, alô você, acordando agora, dor de cabeça do final de semana? Um cafezinho mais preto aí, né? Mais fortinho, que já melhora, tá? É, mas já leva uma aguinha também hoje, né? Pra passar o dia. É assim mesmo. Acontece final de semana, chega segunda-feira, daí a segunda-feira que é o problema, né? Pela segunda, sempre levando a culpa, né? Vamos lá, minha gente! Vai preparando o café da manhã, vai preparando o chimarrão aí, limpa a cuia, esquenta a água. Vai mexendo com o fogão a lenha, não precisa, né? Não tá tão frio, né? Deu uma esquentadinha esses dias e ventarada, né? E vento. Ó. O que eu falo, né? Barbaridade, tia. Tamo aí tentando ajeitar, ver se volta a funcionar, mas não sei aonde que é o problema aí. Eita, mundo velho, e agora parou tudo. Parou tudo. Tudo parou. Já vou ver o que deu aí.

segunda-feira é assim mesmo, tá? Agora voltou, tudo normal aí, tudo 100%, conta pra mim. Bom dia, minha gente, bom dia, meu povo, bom dia, Malé e toda a região, bom dia, você ligadinho. Vai chegando, minha gente, é segunda-feira, é assim mesmo, né? Até a rádio aí tá meio de ressaca, parece que não tá querendo tocar, né? Eita, mundo, velho, agora embalou, agora ninguém segura nós. Bom dia, pessoal do campo, da cidade, você lá de cima da serra, você das cidades aí, dos municípios vizinhos, bom dia, pessoal do interior, colônias, vicinais, faxinais, bom dia, distrito de Dorizão, distrito de Rio Claro do Sul, pessoal aqui do centro, ali das vilas, dos bairros, bom dia, minha gente, acorda, meu povo, levanta, desperta, abençoado, agora sim, vai pegando preço o jogo. E a Espanha, minha gente, a Espanha nada mais, nada menos do que campeã da Copa FIFA 2026, isso mesmo, despachou a Argentina ontem, né? A Espanha jogou muito, a Argentina não jogou nada, mas sofreu pra fazer um golzinho, foi lá nos acréscimos, né? Alô, dona Edina Stemposky, bom dia, a vida é um acordar todos os dias e ouvir Deus dizer, recomece, estou com você. Obrigado, meu Deus, obrigado aí por mais esta oportunidade de vida, vamos que vamos. Bom dia, dona Edina, bom dia, seu divino. Bom dia, dona Marta. Bom dia, seu Sérgio Jorge Bosque na Vila Caroline. Dona Lídia Ferençovd. Bom dia, dona Márcia, seu Edson e Pedro Henrique. Bom dia, seu César Chimica. Abençoada semana para todos nós. Pedido uma é do Teixeirinha, Valsa das Flores. Bom dia, o Polaco Maieschi, o homem do Calcário, pedindo mãe Aparecida. Bom dia, seu Alberto. Bom dia, dona Maria. Alô, seu Ezequias. Bom dia, o Nhenhé Corintiano e o Jadek. Bom dia, seu Jadek. Tomando um chimarrão, Jadek, velho, não é fraco, né? Bom dia, toque a música Sistema Caipira, Elizabeth lá de Rio Azul, abençoada semana para todos nós, a Elisandra Morosa, a Elisandra Tomou, tá por aqui, o Leio Martiak, bom dia, São Geraldo Borrum, bom dia, bom dia, bom dia, bom dia, bom dia, com muita alegria, desperta, Malé, acorda pra vida, se mexe, abençoado, que nós estamos chegando por aqui, e agora ninguém segura nós, bom dia.

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1: Para não. Bom dia, Malé e toda a região. Como é que vocês estão por aí, minha gente? Segundou, né? Segundou. Bom dia. Como é que vocês estão por aí? Só alegria, 100%, beleza pura, joia legal. Mandar um bom dia lá pro senhor Luiz Gustavo Granteschi. Gustavo Granteschi, família Granteschi, que tá na escuta. Bom dia. Deus abençoe a nossa semana aí de todos nós, pessoal lá do acampamento, né? O Paeiro também já tá por aí conosco. Paeiro, velho, madrugador por demais. Bom dia, seu Paeiro. Bom dia, seu Civaldo, é o nome do fera. Alô, Civaldo, bom dia, tudo bem por aí, tudo certo? Família Maieschi, sempre com a gente, isso é bom demais, bom dia com alegria. Alô, Galo, alô, Rafinha, né, tão tudo por aí, minha gente, vamos acordando, vamos levantando, vamos se mexendo, vamos se agilizando. Acorda, meu povo, começou mais uma semana, hein? E vamos encarando, sem medo de ser feliz, né, minha gente? Bom dia. Tudo certo? Alô, Marcos Ivanis, que é o Marcão, lá direto de União da Vitória. Tá curtindo a gente, pessoal, lá da Malon. Bom dia, Marcos. Aquele abraço. Família Ivanis, que bom dia, família Ivanis, que é reunida aí pelos Malé. Comadre Aninha tá por aí passeando, se ajeitando, né, comadre? Comadre tá lá por São Mateus, sem se importou não, né? Bom dia, seu Aguinaldo dos Santos. Como é que tá o senhor aí? Tudo bem, seu Aguinaldo? Só alegria, sem por Centro, beleza pura, seu Geraldo Borrum, Dona Luci, bom dia. E o Jade, que ainda tá no chimarrão lá, o bicho velho, né? Ela, Jade, que velho, não é fraco, não. Bom dia, acorda, desperta, meu povo. Acorda, Malé, bom dia.

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9: Vamos embora, minha gente. Não para, não. Bom dia, Malé e toda a região. Como é que vocês estão por aí? Tudo bem? Tudo certinho, 100%, beleza pura, joia legal, segunda-feira, 20 de julho, tá, minha gente? 6h38, olha a hora, 6h38, barbaridade, tchê. Daqui a pouquinho, né? Daqui a pouquinho, já temos aí os tradicionais avisos e recados do Graia, também notícias da região, né? Falando em notícias da região, infelizmente, ontem, né? No início da noite de ontem, tivemos ali um grave atropelamento ali no próximo ao distrito de Horizonte, com uma vítima fatal, né? Então, daqui a pouquinho aí, a gente dar os detalhes para vocês aí, para vocês ouvintes. Daqui a pouquinho a gente já repassa os detalhes, infelizmente, desse atropelamento que aconteceu ali no distrito de Dorizon. Bom dia, seu Martinho, bom dia, Luciane, como é que vocês estão por aí, tudo bem? Marcos Machado, bom dia, Marcão, você tá bom? Feliz dia do amigo para você, dona Marta, feliz dia do amigo para todos nós. E o Xandão, como é que você tá, Xandão? Dona Cirlei, bom dia, Miguel Cordeiro, lá nos Dulcio, tá por aí, o bicho velho, e a Marlene Uniati também estão ligadinho por aqui, mas que beleza, bom dia, ótima semana para todos, seu Irineu, curas para todos nós, amém, amém, amém. Bom dia, Graia, que Deus abençoe a nossa semana. Toque na casa do Vacariano para mim e pro Severino, que estamos na escuta, tomando um mate, e logo vamos pra peleia. Aquele abraço, seu Severino, alô, Lona Shirley Roguski, bom dia, bom dia, bom dia. Um abraço lá pra dona Glória, um abraço lá pra dona Glória Roguski, que Deus abençoe. Bom dia, toque fim de baile para nós com Osmar, que estamos tomando um chimarrão. Abençoada seja esta semana para todos nós. Alô, Elisete, alô, seu Osmar, bom dia para vocês. Deus abençoe. Um ótimo dia, Deus abençoe. Abençoe grandemente a todos nós, bom dia, minha gente. Alô, seu Claudinei Úpalo, pedindo amor de rodeio com Talagaço. Seu Hélio Ferreira, já chegou por aí, seu Hélio, tudo bem? Terezinha Drevenoski, bom dia, bom dia, bom dia, bom dia também, minha gente. Acorda por aqui, levanta, levanta, desperta. É, e vamos que dele, toca, toca, ira, ira.

É, minha gente, é na casa do Vacariano, o pessoal vai pedindo e vamos atendendo. Bom dia pra você que vem acordando agora. Que bom que você veio, que bom que acordou. Agradeço a Deus por todos esses dias vividos, né, minha gente? E pelos que virão, vai pedindo sempre a proteção divina. Bom dia, são 6h46, são 6h46, né, minha gente? Não esquece, daqui a pouquinho eu inicio aí os avisos e os recadinhos do Greia nesta manhã de segunda-feira, dia 20 de julho. Bom dia para você que acordou agora, seja bem-vindo, seja bem-vinda. Bom dia, Malé, e toda a região. Bom dia.

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noite, mundo foi talagaço pra vocês, amor de rodeio, tá aí minha gente, o pessoal vai pedindo, vai ouvindo, bom dia dona Rosa Nianic, abençoada início da semana para todos nós, amém, amém, amém, é a Rosa Nianic lá da Vila Mariana, bom dia seu Ismael Kulis, alô seu Ismael Lanos Dúcio, como é que tamo aí, radião, de fazer eco aí nas canhadas dos Dúcio, bom dia dona Laura Tisca, toda a família Tisca, bom dia, bom dia, bom dia, bom dia, bom dia, minha gente, bom dia, meu povo, vamos que vamos, dele que dele, toca, toca, ira, ira, bom dia, seu Galo, é Lauro, velho, já tá por aí, o Galo tá ligadinho conosco, obrigado pela carona aí, já estamos ajeitando aqui, minha gente, já estamos organizando os avisos e os recadinhos do Gra, isso mesmo, já estamos ajeitando por aqui, tá bom? Os avisos e os recadinhos do Gra, daqui a pouquinho, nós roda pra você, avisos e recados do Grai, ok? Então fica ligado, quer ficar informado? Ouve aí com nós e vai ouvindo um galope do Mouro, os mateadores. Bom dia, minha gente, bom dia, meu povo, acorda, desperta, malé. Eu já volto com os avisos.

0: Muito bem, minha gente, muito bom dia, meu povo, bom dia, minha pova, bom dia, Malé e toda a região. Vamos direto e reto para os avisos e recados do GRAI, iniciando hoje esta manhã de segunda-feira. Segunda-feira, dia 20 de julho de 2026. Segunda-feira, dia 20 de julho de 2026. 201 dias do ano já se passaram, 164 para findar o mesmo 16ª semana comum, período da lua nova. O instinto de amizade é uma das maiores necessidades da alma. O instinto de amizade é uma das maiores necessidades da alma. Santos do dia para suas orações, agradecimentos e pedidos de bênçãos. Hoje é dia de Santo Apolinário, Santo Aurélio de Cartago, Santa Severa e São Paulo da Espanha. Hoje é dia internacional da amizade, minha gente. Isso mesmo, hoje é dia internacional da amizade. É Santos do dia, rogai por nós e sempre nos protejam, né, minha gente? Tá aí então, essa segunda-feira, dia 20 de julho. Bom dia. Olha, vamos direto e reto para a cotação agrícola, né, minha gente? 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Cotação agrícola, preços fechados na sexta-feira: feijão preto a saca R$190, milho amarelo a saca R$54, saca da soja R$121, saca do trigo R$70, arroba do boi R$, arroba da vaca R$295, suína em pé tipo carne o quilo R$5,45 e a erva mate em folha posta lá na indústria, lá na ervateira, a R$18, a arroba da erva mate. Esta foi a cotação agrícola para a região de Malé e toda a região aí, segundo a CEAB de Irati. 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Previsão do tempo é o seguinte: hoje sol com muitas nuvens durante o dia, períodos de céu nublado, noite com poucas nuvens, máximas de 24, mínimas de 14 graus. Amanhã, terça-feira, sol com muitas nuvens durante o dia, períodos de céu nublado, noite com muitas nuvens, máximas de 24, mínimas de 15 graus. Na quarta, temos tempo severo, com chuva forte, trovoadas de manhã, tarde e noite. Previsão aqui de 60 milímetros, minha gente, 60 milímetros para quarta-feira. É isto mesmo. 60 milímetros é a previsão para quarta-feira, máximas de 17, mínimas de 13 graus. Na quinta, já temos sol com muitas nuvens durante o dia, períodos de céu nublado, noite com poucas nuvens, máximas de 18, mínimas de 11 graus. Na sexta, sol com muitas nuvens durante o dia, períodos de céu nublado, máximas de 17, mínimas de 10. Dá uma esfriadinha, mas previsão a princípio. Por enquanto, hoje, né, segundo o clima-tempo, é chuva somente na quarta-feira, mas é bastante chuva, né, minha gente? Bastante chuva. Tem alertas vermelhos, alertas laranjas aí já para o Paraná, né? Para esta semana, riscos de chuvas fortes. Bom dia! Olha, vamos continuando com os nossos demais avisos, recados e apoiadores por aqui, né, minha gente? 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Plantão da farmácia nesta semana, plantão da farmácia Hiperfarma. Plantão da farmácia nesta semana, plantão da farmácia Hiperfarma. Olha só, aviso da Secretaria do Meio Ambiente informa que temos aqui, né, mudanças na coleta do lixo reciclável no interior, lá na região da Colônia Marcela e Colônia Zavada. O ponto de coleta localizado na entrada da Colônia Marcela é ao lado da guarita, às margens da BR-153, será desativado. A medida foi necessária devido aos constantes atos de vandalismos do pessoal que quebrou, colocou fogo nas lixeiras mais uma vez, entre outros problemas que ocasionaram ali o ponto de coleta ali na entrada da Marcela, né, minha gente? Pedimos à população para não levar mais lixo naquele ponto, não tem mais ponto de lixo ali na entrada da Marcela. A partir do mês de agosto, nas quartas-feiras, a Prefeitura de Malé vai fazer a coleta passando ao longo da estrada principal da Colônia Marcela Exavada, né? Então vai passar pela entrada principal. O morador é responsável em deixar o lixo reciclável de forma que não seja alvo de animais. Reforçamos que seja descartado apenas lixo recicláveis. Ainda reforçamos que materiais orgânicos como fraldas descartáveis e lixo de banheiro não são lixos recicláveis. Eles são materiais orgânicos e não serão coletados. Caso sejam encontrados sacos de recicláveis com presença de fraldas e outros materiais não recicláveis, a coleta não é realizada. Em caso de dúvidas, chama no zap aí a Secretaria de Meio Ambiente 3132-6780. Desde já, a Secretaria do Meio Ambiente agradece a compreensão e a colaboração de toda a população sobre as coletas e separação de lixo orgânico, lixo reciclável, tudo de forma organizada e que contribua para a melhoria do serviço prestado. É, minha gente, o serviço de coleta é a responsabilidade aí da prefeitura, mas você também tem a responsabilidade de separar, de tirar o lixo nos dias certos, né? Ajudar a cuidar também, né, minha gente? A gente é quem produz o lixo, então somos responsáveis também aí pela sua destinação. Então vamos lá abrir o olho, né? Vamos ter um pouquinho mais de responsabilidade. Olha, minha gente, temos aqui avisos das igrejas, deixa eu dar uma conferida, aviso da Igreja Matriz São Pedro. Olha, hoje, segunda-feira, às 19h, na Matriz, tem o Terço dos Homens. Terça-feira, dia 21, às 19h, na Matriz, encontro do Grupo de Orações Kairós. Na quarta-feira, às 19h, na Matriz, tem novena e culto ali na Matriz, na quarta-feira. Olha, avisamos que já recebemos calendário do Sagrado Coração de Jesus para o ano de 2027. Quem tiver interesse, procurar na Secretaria Paroquial. Olha, a Igreja Matriz São Pedro também avisa que o próximo curso de batismo para pais e padrinhos acontecerá no dia 2 de agosto, após a missa das 8h da manhã ali na Igreja Matriz São Pedro. Certo, minha gente, olha, atenção, convite a comunidade da Capela Nossa Senhora Aparecida lá no bairro Eldorado, convida a todos para a tradicional barraquinha da Capela Nossa Senhora Aparecida. Vai acontecer neste sábado, dia 25 de julho, com a seguinte programação. 17h tem a Santa Missa, após a missa, o início das festividades com acendimento da fogueira, serviço de bar e cozinha com muitas delícias, bingo, leilão, jogos, noite dançante com o grupo Estilo Fandangueiro e Isa Gaiteira. Comunicamos também que estamos arrecadando doações nos seguintes pontos de arrecadação: Capela Nossa Senhora Aparecida, nas celebrações, Mercado Eldorado, Geraltec Refrigeração na Vila Mariana e o Armazém do Paulo e da Ana Djurkowski lá no Eldorado. Os itens de doação são os que serão utilizados na preparação dos produtos da cozinha. E aceitamos também prêmios para leilão. Desde já agradecemos a colaboração de todos. Convite para a tradicional barraquinha da Capela Nossa Senhora Aparecida neste sábado, dia 25 de julho. Todos convidados. Olha a marca na sua agenda, minha gente. Temos festa também neste domingo, né? Domingo, dia 26 de julho, lá na Capela Santana. Festa na Colônia Duas. Então, festa da Padroeira Santana, dia 26 de julho, domingo, lá na comunidade da Colônia Duas. 10h45 a missa, meio-dia o almoço completo. 13 horas, início do bingo. 16 horas, tarde dançante com animação de Herdeiros da Tradição. Às 8 horas da noite é o encerramento da festa. Participe, leve sua família, fé, tradição e alegria em comunhão. Festa da Padroeira Santana, lá na Colônia Duas, minha gente, neste domingo, dia 26 de julho. Todos os caminhos levam para a Colônia Duas, aqui em Malé, festa da Padroeira Santana. Olha, também tem festa lá na Igreja Nossa Senhora Rainha da Paz, no Lajeado de Baixo, no dia 2 de agosto. Marca na sua agenda, haverá cavalgada para a festa. Haverá cavalgada na festa, para a festa, né? Então, grandiosa festa na Igreja Nossa Senhora Nossa Senhora Rainha da Paz, tá? Lá no Lajeado de Baixo, dia 2 de agosto. Dia 2 de agosto, os herdeiros da tradição também vão estar animando a festa lá no Lajeado de Baixo. Olha, avisos aqui dos bombeiros, avisos dos internados do hospital, internados do Hospital de Caridade São Pedro. Irene Furtak, do Palmital, passa bem. Antonina Shemchak, do Colônia Rio Bonito, está um pouco melhor. Venceslau Fialkowski, da Colônia 3, está na mesma. Leão Muran, da Vila Caroline, está melhor. Emily de Assis, do Jardim Emília, passa bem. E os demais internos não querem seus nomes divulgados. A todos, boas melhoras, ótima recuperação. A toda a equipe do hospital, um ótimo dia, um bom trabalho. Muito obrigado pelas informações repassadas, toda a equipe do Hospital de Caridade São Pedro. Avisos dos bombeiros, minha gente, ontem às 8h15 da manhã, captura e remoção de animal no centro da cidade. A princípio, sendo esta ocorrência atendida pelos bombeiros comunitários de Malé nas últimas 24 horas. Nosso muito obrigado aos bombeiros pelas informações repassadas. Então, nosso muito obrigado. Certo, minha gente? Aniversariantes do dia, então. Olha, hoje, dia 20 de julho, né, minha gente? Eu tenho anotado aqui na agenda da Rádio Cidadão. Aniversário da Fátima Mor, do Zenildo Firmino da Luz, do Divanei Júnior Marciniuk, Ana Gaioski Vaniski. Temos aqui Maria Demeterco, Ederson Gimbarski, Lucineide de Franco, Claudinei Faria Ramos, Otardo Polaco, tá de aniversário hoje. Polaco, velho, parabéns e tudo de bom. A Juscelia Miranda, Cristiane Bileschi, João Carlos Tuchak, de aniversário hoje, bicho velho. Leandro Panovski, Zenilda Rusco Pacenco, Silvério Guel, Maria Ritva Gaulovski, Genésio Ionco, Emanuele Pessoa Mendes da Silva, Edson Luiz Lachman, seu Edson Lachman está de aniversário, também o Cláudio Olichechen, Altair Fagundes Munhoz, Alfredo da Xerri, Felipe Dionísio Krasovski e Fernanda Leal são os aniversariantes que eu tenho anotado aqui na agenda da Rádio Cidadão. Parabéns, felicidade, saúde, paz e alegria, sucesso aos aniversariantes do dia. Parabéns e tudo de bom, hein?
1: 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Seja sempre assim, humilde.
0: Certo, minha gente, aniversariantes do dia, avisos e recados, ok, né, minha gente? Vamos conferindo notícias da região. Então vamos lá, atenção, né, minha gente, notícias da nossa região. Olha, idoso morre após atropelamento, motorista foge sem prestar socorro na BR-153. Infelizmente, minha gente, essa tragédia aconteceu ali próximo ao distrito de Dorizon. Uma vítima e um homem de 64 anos, ali morador residente da colônia Marcela, né? Infelizmente foi atropelado no início da noite de ontem. A vítima estava com a bicicleta quando foi atingida por um veículo, cujo o motorista fugiu do local sem prestar socorro. A equipe de resgate e forças de segurança atenderam a ocorrência e o caso segue investigado para identificar o responsável, né, minha gente? Infelizmente, né, minha gente, essa tragédia aconteceu ali, né? As primeiras Informações apontam que o possível veículo seria um veículo Citroën, né? Um veículo Citroën na cor prata, né? Devido aos vestígios que ficaram lá no local do acidente, né? Então, mas lembrando, o motorista evadiu-se do local sem prestar apoio, né, minha gente? Então tá aí esta tragédia que aconteceu ali no distrito de Dorizon no início da noite de ontem, né? Então, um homem de apenas 64 anos, conhecido aqui por todos, né, minha gente? Então eu só estou aguardando a nota oficial, né, para divulgarmos, né? Então este óbito que aconteceu aí, ele, infelizmente, a vítima é moradora ali da colônia Marcelo. Ficam aqui as nossas condolências, nossos sentimentos à família enlutada deste trágico acidente que ocorreu, atropelamento aí com vítima fatal. Certo, minha gente, temos mais notícias por aqui. Atenção, atenção, atenção. Copa do Mundo, Espanha é bicampeã mundial de futebol, superando a Argentina na prorrogação. Copa dos Estados Unidos é finalizado. Olha, temos desaparecimento de dois jovens durante pescaria, mobiliza força-tarefa em Bituruna, né? Dois homens aí saíram para pescar e estão desaparecidos, né? Ontem tiveram várias forças-tarefas aí para localizar os mesmos. Até o momento, sem encontrar, né? Devem retomar as buscas no dia de hoje. Olha, a mulher em crise é encaminhada ao Hospital de Caridade São Pedro após atendimento da Polícia Militar. Aconteceu aqui em Malé. Motociclista de 28 anos morre após violenta colisão em Três Barras. Temos aqui, minha gente, homem é preso por tráfico de drogas durante abordagem da Polícia Militar na BR-476 em Antônio Olinto. Envenenamento de animais causa revolta em comunidade em São Mateus do Sul. Mulher é ferida no rosto durante ataque com arma branca em Porto União. Violência à mulher. Cimepar alerta ventos fortes e calor pleno para este final de semana. Já foi, né? E agora temos outro alerta para possíveis chuvas fortes durante a semana. Olha, ataque de fúria, ex-marido incendeia carro e faz disparos após não aceitar separação em Rebouças. Temos aqui também, homem é achado com corte na barriga após pedido de socorro em Três Barras, o mesmo foi esfaqueado. Quadrilha aplica golpe em moradora de Inácio Martins usando videoconferência. Colisão entre carro e bicicleta deixa ciclista ferido em estado grave em Três Barras. Temos aqui, princípio de incêndio atinge barracão de insumos agrícolas na cidade de Mafra. Olha, discussão e agressão, violência em família termina com filho amarrado em área rural de Rebouças. Temos aqui o que mais, minha gente? Destaques, notícias e tudo que eu tinha para contar da região são esses. Notícias do mundo, principal, Copa do Mundo, Espanha campeã do mundo, bicampeã, né? A Espanha, então, levando a taça em cima da Argentina, jogo aí aonde a Espanha dominou totalmente a Argentina, né? Se não me engano, foram 20 finalizações da Espanha contra uma finalização da Argentina durante o jogo todo. Mas, mesmo assim, a Argentina se segurou, levou aí para a prorrogação e no segundo tempo da prorrogação a Espanha acabou fazendo 1-0 e com isso campeã mundial, bicampeã, né? O segundo título da Espanha. Teve uns empurrão, teve uns tapa, teve uns empurra-purra no final do jogo, né? É a Argentina, né, minha gente? É a Argentina assim mesmo. Trump entregou a taça, né? E assim por mais. Olha o que mais aqui, minha gente. Deixa eu dar uma olhada. O que mais aqui? Principais destaques, guerra entre Estados Unidos e Irã continuam, né? Torcedores argentinos brigam em Búzios e Copacabana após perderem a final da Copa. Professora intoxicada por mercúrio conta como gravou a ação de aluna. Polícia investiga o caso. E são esses principais destaques que eu tinha para contar para você. Tá bom, minha gente? Por aqui, notícias finalizadas, tudo informado. Quero mandar um bom dia, seu Antônio Cheslak. Bom dia, professora Vilma. Bom dia, seu Cláudio Vichinski, bom dia, Júlia, tudo bem, Júlia? Onhenhé corintiano, bom dia, Estela, Deus abençoe a nossa semana, amém, dona Sueli Cheslak, bom dia, dona Ivone Kalicheski, bom dia, Samuel, a Sandra, o Luquinha, bom dia, Beronha, e todo mundo aí, aquele abraço, bom dia, o Fabinho Kalicheski tá na escuta, bom dia, Ana Ribart, Sandro, a Laurinha, dona Tereza, toda a família, bom dia, Hernani Vlodart, bom dia, primo velho. Bom dia, Marta Baniuk. Bom dia, Milcho. Milcho tá por aí. A Hilda e o João também ligadinho conosco. Bom dia, Malé. Bom dia, região. Avisos e recados. Dona Vera. Bom dia, Dona Vera. Seu Geraldo também. Deu tempo de ouvir o bom dia? É, deu tempo de ouvir o bom dia pra vocês também. Bom dia, Malé e toda a região. Vamos que vamos. Eu já volto. Não sai daí não pra dizer um tchau pra vocês.
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Unidos uma manhã. Obrigado aí pela companhia. Que seja uma semana abençoada, iluminada para todos nós, né, minha gente? Que quarta-feira, previsões de chuva, ventos fortes, rajadas de ventos e trovoadas. Que venha calma, venha tranquila, né? É sempre pedindo proteção divina aí ao nosso padroeiro São Pedro, Sagrado Coração de Jesus, que nos proteja, da Senhora Aparecida, que nos guarde sempre, né, minha gente? Ótima semana. Fica todo mundo com Deus. Beijo no coração dos maletenses e até amanhã, se Deus assim nos permitir. Tchau, obrigado, obrigado pela audiência. Boa semana, tchau, e eu me fui. Até amanhã. Não esquece, tá bom? Acorda cedo e vem.

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1: Olá, amigos ouvintes de todo o estado do Paraná. Uma boa segunda-feira a todos. Estamos aqui falando direto dos estúdios da Farcom, a Federação das Rádios Comunitárias do Estado do Paraná. Eu sou Darlan Martins e apresento a partir de agora o programa Fala Paraná, o programa da família paranaense. Junto comigo estão Magno Pinelli e Adriele de Oliveira. Olá, Magno, seja bem-vindo ao nosso programa desta segunda-feira.
2: Olá, Darlan e Adriele, olá, ouvintes do programa Fala Paraná. Hoje é dia 20 de julho, vamos então com a previsão do tempo para o nosso estado. Não estão descartadas pancadas isoladas de chuva na região de divisa com o estado de Santa Catarina, sudoeste, e na fronteira com os países vizinhos, região oeste. As chuvas devem começar no período noturno. Curitiba tem hoje mínima 16, máxima 26 graus. Foz do Iguaçu, mínima 24, máxima 28 graus. Londrina tem mínima 14, máxima 29 graus. União da Vitória, mínima de 13, máxima 25 graus. Estamos chegando novamente para apresentar este programa da Farcom em parceria com as rádios comunitárias do estado do Paraná.
1: Olá, Adriele, seja bem-vinda ao nosso Fala Paraná de hoje. Vamos saudar nossos amigos paranaenses que nos ouvem através de uma das nossas mais de 150 rádios parceiras da Farcom.
3: Olá, Darlan e Magno, olá, ouvintes do Fala Paraná. Hoje vamos mandar um abraço especial para os nossos amigos de Abatiá, que nos ouvem pela Abatiá FM, de Almirante Tamandaré, que nos ouvem pela Associação Xadai, de Alto Paraíso, que nos ouvem pela Paraíso FM, de Autônia, que nos ouvem pela Liberdade FM, e de Apucarana, que nos ouvem pela Água Viva FM.
1: Muito bem, Adriele, o nosso carinho a todos os nossos amigos ouvintes, em especial das cidades que você acabou de citar. Vamos então abrir os nossos trabalhos, trazendo as principais manchetes do dia.
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2: Os principais jornais do estado trazem hoje as seguintes manchetes. Pela Gazeta do Povo, Paraná lança sistema com capacidade para salvar carne brasileira em 72 horas.
3: Ainda no plano estadual, o jornal Folha de Londrina traz hoje: Emepar alerta para estoques baixos de sangue no Paraná.
2: Encerrando o giro das manchetes estaduais, temos o portal G1. Aluno de escola de aviação morre após ritual de banho de óleo em Ponta Grossa e suspeito é preso. Trabalhadores encontram caminhonete completamente enterrada durante obra da prefeitura de Pitanga.
1: Estas são as manchetes das notícias de hoje, dos principais jornais e sites do estado. E a seguir, fique conosco, pois está no ar o programa Fala Paraná.
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3: Muito bem, estamos de volta com o Fala Paraná. Para iniciarmos os nossos giros de notícias pelas mais diversas regiões do nosso estado, através das nossas rádios parceiras da Farcom. Vamos então para o primeiro giro de hoje. Magno, por onde vamos começar a nossa viagem pelo Paraná?
4: Darlan, neste primeiro giro de notícias desta segunda-feira, vamos até a região do Vale do Ribeira. Estamos na linha com o repórter Adalberto da Silva, da Rádio Nova Cerro Azul FM, de Cerro Azul. Olá, Adalberto. O que você traz de notícias desta região para nossos ouvintes do programa Fala Paraná?
5: Olá, ouvintes do programa Fala Paraná. Cerro Azul e Doutor Ulisses possui o menor IDH do Paraná. Uma população com baixa renda e poucos anos de escolaridade não conseguia se desenvolver por desconhecer suas próprias riquezas e potencialidades. Mas agora, com a melhoria na qualidade da educação e maiores investimentos em infraestrutura, estão surgindo muitas lideranças e muitos sonhos estão se tornando realidade. De modo especial, a área de turismo. O secretário municipal de turismo de Cerro Azul, Alexandre Brighetti, vem acompanhando esse movimento desenvolvimentista há vários anos e vai apresentar mais informações.
6: O Comitê de Desenvolvimento Territorial do Vale do Ribeira Paraná se reuniu no município Doutor Ulisses para dar continuidade às atividades de planejamento, de promoção e desenvolvimento sustentável da nossa região e sempre com foco nos eixos de trabalho, que é o agroalimentar, o florestal e o turístico. E todos esses eixos sempre estão apoiados na educação de qualidade da nossa região do Vale do Ribeira, dos sete municípios. Então foi um dia de muitos avanços e muito trabalho. E todos eles são sempre apoiados e pensados para que o território tenha uma representatividade no estado, na região e para que ele possa trazer o sentimento de pertencimento a toda a comunidade, gerando renda, valorizando sua cultura e que todos admirem a nossa região do Vale do Ribeira. Porque, afinal de contas, nós somos um território de oportunidades, um território ideal para se viver, se visitar e também para empreender. Então, venham sempre conhecer e apoiar as iniciativas desenvolvidas pelo Comitê do Vale do Ribeira e conhecer nossas belezas, nossos atrativos, nossas riquezas agrícolas.
5: Da região do Vale do Ribeira, da Rádio Nova Cerro Azul, repórter Adalberto da Silva, para o programa Fala Paraná.
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3: Vocês ouviram então o primeiro giro de notícias regionais do programa de hoje, trazido por uma das nossas rádios parceiras. Já vamos direto com mais informações exclusivas, agora de outra região do estado. Adriele, conte pra gente para onde vamos e qual repórter está na linha aguardando para participar conosco.
7: Darlan, vamos agora até a região norte do estado. Estamos na linha com o repórter Vander Vieira, da rádio Água Viva FM de Apucarana. Olá, Vander. O que você traz de notícias dessa região para os nossos ouvintes do programa Fala Paraná?
8: Prefeitura lança Apucarana integrada e acaba com a necessidade de troca de ônibus no terminal urbano. Durante 30 dias, usuários do transporte coletivo de passageiros de Apucarana que utilizam o cartão Passa Fácil ou o aplicativo BPay não vão mais precisar ir ao terminal urbano para fazer integração com outras linhas. Pagando apenas uma passagem, o sistema vai permitir que o passageiro embarque em uma segunda ou mais linhas desejadas em qualquer ponto da cidade, usando apenas o cartão de empresas ou o aparelho smartphone. smartphone. A inovação desenvolvida em parceria com a Aviação Apucarana Limitada, que é a Avon, e que proporcionará mais rapidez e liberdade ao usuário. Faz parte do programa Apucarana Integrada, lançado oficialmente pelo prefeito Rodolfo Mota na última sexta-feira, dia 10 de julho, em ato no gabinete municipal. Na oportunidade, Mota disse que a medida tecnológica representa um avanço que vai gerar mais qualidade de vida aos cerca de 15 mil usuários do transporte coletivo municipal. A partir de 10 de agosto, a integração poderá ser feita em qualquer ponto da cidade, e isso significa trajetos mais rápidos, mais comodidade e mais tempo para ficar em casa com a família, descansar ou chegar mais cedo ao trabalho. Com o fim das catracas, serão retiradas as grades que atualmente separam as áreas de embarque das lojas comerciais. Com isso, o terminal vai ficar mais aberto e acolhedor. O gerente executivo da Aviação Apucarana, Roberto Giacomelli, afirmou que a integração do transporte coletivo utiliza a tecnologia já disponível em Apucarana para oferecer mais agilidade e comodidade aos passageiros. Direto da redação da Rádio Água Viva FM para o programa Fala Paraná, repórter Vander Vieira.
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3: Amigos paranaenses, vocês ouviram o nosso segundo giro de notícias regionais pelas rádios parceiras da Farcom. Fique ligado, porque daqui a pouco teremos uma nova rodada.
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3: Para você que nos ouve em cada canto deste maravilhoso estado do Paraná, através da rádio comunitária e da sua cidade, é sempre um prazer estar aqui contigo. E agora vamos trazer informação e conhecimento com o nosso quadro temático de hoje. Magno, conte pra gente quem estará conosco e qual o tema do quadro do dia.
4: Darlan, o nosso quadro temático de hoje é com Tainá Regina Navarros Cosme, que irá abordar o tema proteção de crianças e adolescentes no meio digital. Vamos conferir.
9: Você pergunta, o Ministério Público responde.
10: Meu filho estava brincando num joguinho em um site para crianças e apareceu propaganda de uma casa de apostas. Isso não é proibido? A promotora de justiça Tainá Regina Navarros Cosme responde.
11: 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Crianças e adolescentes não podem participar de apostas, e a lei determina que a internet deve ser um ambiente mais seguro para elas. Por isso, plataformas e sites voltados ao público infantil têm o dever de adotar medidas para evitar a exposição de crianças a conteúdos e anúncios inadequados, como, por exemplo, os de casas de apostas. Se esse tipo de propaganda aparece em um jogo ou em um site para crianças, vale registrar a situação, denunciar a plataforma e comunicar o Ministério Público e os órgãos de defesa do consumidor. Porque na internet, assim como na vida, a criança merece proteção e não exploração.
10: Um influenciador posta numa rede social vídeos com agressões e humilhações contra adolescentes. Ele pode ser denunciado?
11: Pode e deve. Ter muitos seguidores não dá a ninguém o direito de expor crianças e adolescentes à violência ou à humilhação. Quem publica ou compartilha esse tipo de conteúdo pode ser responsabilizado na justiça, não só pela prática de crimes, mas também com a obrigação de indenizar a vítima e até mesmo a coletividade. Isso porque, além de aumentar o sofrimento da vítima, esse tipo de postagem ajuda a espalhar a violência e incitar a prática de crimes. Então, quem encontrar um conteúdo assim, deve denunciar a plataforma, pode também procurar o Conselho Tutelar, a polícia ou o Ministério Público para que o caso seja apurado e a vítima seja protegida.
10: Tem alguma pergunta para o Ministério Público? Mande para o e-mail mpnoradio@mppr.mp.br ou por nossas redes sociais. 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
4: Vocês ouviram o nosso quadro MP Responde com Tainá Regina Navarros Cosme, que hoje tratou do tema proteção de crianças e adolescentes no meio digital.
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3: Já estamos de volta e para você que está nos ouvindo aí pela rádio comunitária da sua cidade, e fazemos um convite especial. Participe conosco dos próximos programas Fala Paraná, com sugestões de notícias e informações. E como fazer isso? Muito fácil. Envie uma mensagem para o nosso WhatsApp, DDD 41 98437 1253. Vamos de informação? Vamos chamar então mais um giro de notícias pelo Paraná.
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3: No nosso programa de hoje já tivemos a participação de rádios de algumas regiões do nosso estado. E agora teremos mais notícias exclusivas para você, amigo ouvinte. Adriele, apresente aos nossos amigos qual repórter está pronto na linha para trazer mais um giro.
7: Darlan, vamos agora até a região noroeste do estado. Estamos na linha com o repórter Marcos Martins, da Rádio Cidade FM, de Marilena. Olá, Marcos. O que você traz de notícias dessa região para os nossos ouvintes do programa Fala Paraná?
13: Olá, ouvintes do programa Fala Paraná. A fé e o compromisso com a vida marcam importantes ações na região noroeste do Paraná. No dia 22 de julho, o município de Porto Rico promove uma caminhada em alusão ao Dia Estadual de Combate ao Feminicídio. A concentração será às 11 horas em frente ao CRAS. A população é convidada a participar vestindo camiseta branca em um gesto de paz, respeito e solidariedade. A mobilização reforça a importância da prevenção da violência contra a mulher, do incentivo às denúncias e da valorização da vida. Já no dia 30 de agosto, a comunidade Nossa Senhora do Carmo, no Porto Maringá, da paróquia Santa Helena, em Marilena, realiza a tradicional procissão fluvial no Porto Maringá, nas águas do rio Paraná e Paranapanema. A programação começa às 9 horas com a Santa Missa Campal, em frente a capela, presidida por Dom Mário Spach, bispo diocesano, seguida da procissão terrestre e da emocionante procissão pelas águas. O evento contará ainda com o tradicional concurso de barcos enfeitados, reunindo fé, cultura e devoção. Da Central de Jornalismo da Rádio Cidade FM de Marilena, a menina dos rios, Marcos Martins, para todo o estado do Paraná, através do programa Fala Paraná.
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3: Você ouviu mais informações exclusivas do sistema Farcom, o maior sistema de comunicação do rádio paranaense. E já vamos direto para outro ponto do estado, saber o que é destaque por lá. Magno, e agora, para onde vamos? E quem vai participar conosco, trazendo mais um giro de notícias?
4: Darlan, vamos agora até a região sudoeste do estado. Estamos na linha com o repórter Matheus, da Rádio Acesa FM, de Santo Antônio do Sudoeste. Olá, Matheus. O que você traz de notícias desta região para nossos ouvintes do programa Fala Paraná?
14: Entidades santo-antonienses comemoram a seleção no Itaipu Mais Energia. Santo Antônio do Sudoeste teve mais 8 entidades selecionadas na segunda chamada do edital Itaipu Mais Energia. O anúncio foi comemorado pelo presidente do Partido dos Trabalhadores do município, Clodomir Fiorentin, que destacou a importância dos novos investimentos para fortalecer o trabalho das organizações da sociedade civil. Segundo Fiorentin, a ampliação do programa representa mais oportunidade para a agricultura familiar, o cooperativismo, o artesanato e a inclusão social, beneficiando diretamente comunidades rurais e urbanas. Ele também agradeceu a direção da Itaipu Binacional, liderada por Enio Verri, pelo desenvolvimento do programa e lembrou que as entidades agora serão convocadas para realizar os ajustes técnicos das propostas por meio do sistema Bússola, etapa necessária antes da formalização dos projetos e da liberação dos recursos. Foram contempladas a APAE de Santo Antônio do Sudoeste, a Associação de Produtores de Leite do Distrito do Quilômetro 10, a Associação Valdomeira, a Associação Verde Campos da Linha Alto Alegre, a Associação dos Artesões e a Associação dos Avicultores da Microrregião da Fronteira. Também a Associação das Mulheres Agricultoras Familiares Sabores do Leite e o CTG Querência da Fronteira. Com a conclusão das próximas etapas, a expectativa é de que os investimentos contribuam para o desenvolvimento econômico e social do município, fortalecendo o trabalho das entidades e ampliando os benefícios para a comunidade. Para o Fala Paraná, direto dos estúdios da Rádio Acesa FM de Santo Antônio do Sudoeste, o repórter Matheus.
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3: Voltamos com o nosso Fala Paraná e sem perder tempo, vamos conversar com outra região do estado, saber as notícias de lá. Adriele, quem está na linha para trazer o nosso último giro do programa de hoje?
7: Darlan, no último giro de hoje, vamos até a região metropolitana de Curitiba. Estamos na linha com a repórter Bianca Caroline, da rádio Piem FM de Piem. Olá, Bianca. O que você traz de notícias dessa região para os nossos ouvintes do programa Fala Paraná?
22: Olá, ouvintes. O programa Fala Paraná, considerado uma das principais etapas do projeto, a instalação da cobertura metálica marcou o avanço da obra de revitalização da Praça da Paz em Piem na última semana. A previsão é que a montagem da estrutura seja concluída nos próximos dias, permitindo a continuidade dos trabalhos no local. Com mais de 1.114 metros quadrados de área coberta, a nova estrutura foi produzida fora do município e está sendo instalada com o auxílio de equipamentos específicos. Após a conclusão dessa etapa, será dada sequência à finalização dos espaços destinados aos feirantes da Feira da Lua, além da execução do piso e dos últimos acabamentos necessários para a entrega da obra. A revitalização da Praça da Paz conta com investimento superior a R$1.200.000, viabilizado por meio de recursos a fundo perdido da Itaipu Binacional. O projeto prevê, além da cobertura, um novo palco, divisórias para os feirantes e uma estrutura mais adequada para a realização de feiras, apresentações e demais atividades comunitárias. Da Piem FM para o programa Fala Paraná, repórter Bianca Caroline.
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3: Muito bem, vocês ouviram o nosso último giro de notícias regionais do programa de hoje, pelas rádios parceiras da Farcom. Agora vamos entrar em contato com a nossa correspondente em Curitiba, a jornalista Vanessa Ricardo, que traz notícias de hoje da capital do Paraná.
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3: Olá, Vanessa, seja muito bem-vinda. O que você tem aí da capital para os nossos ouvintes do programa Fala Paraná?
0: Olá, Darlan. Olá a todos os nossos ouvintes. O Paraná vai ampliar a oferta de insulina glargina para pacientes com diabetes pelo Sistema Único de Saúde. O estado está entre os 4 selecionados pelo Ministério da Saúde para disponibilizar o medicamento na rede pública. Nessa primeira fase do programa, foram atendidos idosos com 80 anos ou mais diagnosticados com diabetes tipo 1 ou tipo 2, além de crianças e adolescentes de 2 a 17 anos com diabetes tipo 1. Já nos próximos meses, o atendimento será ampliado para idosos a partir de 70 anos, com os 2 tipos da doença. Desde o início da iniciativa, no mês de fevereiro, cerca de 3 mil pacientes já passaram a utilizar a insulina glargina. A Secretaria de Estado da Saúde aguarda chegada em agosto de um novo lote com mais de 6 mil canetas reutilizáveis para aplicação, o que permitirá ampliar a distribuição do medicamento. Um dos principais diferenciais da insulina glargina é a praticidade. Na maioria dos casos, o tratamento exige apenas uma aplicação por dia, ao contrário de outras insulinas, que podem exigir até 3 aplicações diárias. E para ter acesso ao medicamento, o paciente ou responsável deve apresentar a receita médica a uma unidade de saúde básica. A equipe de saúde fará uma avaliação clínica para a transição do tratamento e vai dar orientações sobre a aplicação correta, o armazenamento do medicamento e o uso da caneta reutilizável, que tem validade de até 3 anos. Cerca de 130 mil pessoas começaram a receber desde a última quarta-feira a convocação da Justiça Eleitoral do Paraná para atuar nas eleições de 2026. Ao todo, serão chamados 107 mil mesários e 27 mil colaboradores para trabalhar no processo eleitoral. E lembrando, né, Darlan, que a convocação será feita exclusivamente pelo WhatsApp oficial do Tribunal Regional Eleitoral do Paraná. O perfil é identificado com um selo azul de conta verificada e utiliza o número 41-3330-8500. O presidente do TRE do Paraná, o desembargador Luciano Carrasco Falavinha Souza, alerta que a mensagem tem caráter apenas informativo e não solicita dados pessoais, senhas ou qualquer tipo de informação do eleitor. A orientação é que os convocados fiquem atentos e confiram se o contato foi realizado pelo perfil oficial do tribunal.
1: Todos aqueles receberão a notificação, não terá nenhum pedido de dado pessoal, nenhum dado mais sensível, uma foto, nada dessa natureza. A pessoa receberá a convocação, todos serão obrigados a fazer um treinamento online e vários deles, entre eles presidente de mesa, primeiro mesário, por exemplo, terão que fazer o curso presencial. Tomar a cautela de verificar que o telefone ali é o oficial do TRE. Nenhum outro telefone será utilizado para essa convocação.
0: O coronel Hudson Leôncio Teixeira reassumiu na última quarta-feira o comando da Secretaria de Estado da Segurança Pública do Paraná. Em nota, o governo do estado informou que a decisão foi tomada em conjunto com o governador Ratinho Júnior. Hudson Teixeira havia se licenciado do cargo no início de abril e, com o retorno dele, ele volta a coordenar o planejamento estratégico das forças de segurança do estado, incluindo as polícias civil, militar, penal e científica, além do Corpo de Bombeiros. Com mais de 36 anos de atuação na área de segurança pública, Hudson Leôncio Teixeira retorna ao cargo para dar continuidade às ações da pasta. As inovações voltadas à modernização da gestão pública serão debatidas na 11ª edição do Congresso Paranaense de Cidades Digitais e Inteligentes, que vão acontecer do dia 5 e 6 de agosto no Aeroporto Afonso Pena, em São José dos Pinhais. O evento, Darlan, vai reunir prefeitos, gestores e servidores públicos para discutir temas como governo digital, inteligência artificial, artificial, segurança inteligente e inovação dos serviços públicos. A programação inclui palestras, painéis, apresentação de cases e uma feira de soluções tecnológicas. As inscrições são gratuitas para servidores públicos, vereadores, representantes de entidades e universidades. Durante o congresso, também serão anunciados os vencedores do Prêmio Prefeitos Inovadores 2026 e Projetos Inovadores 2026 do Paraná. Mais de 40 mil viagens de patinete elétrico por aluguel foram registradas em Curitiba nas duas primeiras semanas de funcionamento do serviço, que foi retomado no último dia 3 de julho. Nessa fase inicial, 1000 patinetes estão disponíveis nas regiões do Centro, Centro Cívico e Batel, distribuídos em 100 pontos de retirada e devolução. O serviço, Darlan, é operado pela empresa Jet e o aluguel é feito por aplicativo GoJet. O cadastro é permitido apenas para maiores de 18 anos. De acordo com as regras de uso, os patinetes são de utilização individual e devem circular preferencialmente por ciclovias e ciclofaixas. Onde elas não existirem, a circulação deve ser feita pela rua. Em Curitiba, a tarifa começa em 99 centavos para desbloqueio do equipamento, mais 39 centavos por minuto de uso. Também há opção de pacotes com desconto para os usuários. Por hoje é só, Darla, eu fico por aqui e volto amanhã com mais notícias.
3: Obrigado, Vanessa, que falou direto de Curitiba, trazendo as notícias do dia da capital do Paraná.
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4: É isso aí, encerramos mais uma edição do programa Fala Paraná, agradecendo de forma especial a você, ouvinte, pela sintonia neste horário, aí na sua rádio comunitária, que para nós é um sinal de prestígio pela sua audiência.
7: Obrigada aos ouvintes do nosso Fala Paraná, um programa feito com muito carinho para vocês, através da união e parceria de mais de 150 rádios comunitárias espalhadas pelo estado.
3: Agradeço a você, Adriele, ao Magno e ao nosso editor Márcio pelos trabalhos de hoje e a todos aqueles que colaboraram para a realização deste programa, transmitido para todo o estado, através das nossas rádios parceiras filiadas à Farcom, Federação das Rádios Comunitárias do Paraná. Lembrando que amanhã, terça-feira, estaremos de volta, no mesmo horário, aqui na sua rádio comunitária. Obrigado a todos pelo carinho da sua audiência e fiquem com Deus.
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8: Muito bem, sejam todos muito bem-vindos a mais uma edição do seu programa mais animado das suas manhãs. É o Bom Dia, comigo de Godó. E aí, tá de ressaca? Tá com dor de cabeça? Tá sentindo frio? Eita! Boa semana pra você, tá? Dia 20 de julho de 2026. Simbora tomar aquela garrafa de café, porque o frio tá querendo derrubar a gente, mas a gente é mais forte do que esse frio. Não desistimos jamais, embora a vontade persista. Mas, claro, a gente levanta, segue em frente com muita fé em Deus, muita convicção de que as coisas vão melhorar. Pensamento positivo sempre, tá? Uma excelente semana abençoada pra você, repleto de coisas boas, de prosperidade, que a vida possa lhe sorrir essa semana, tá? Apesar do meio das dificuldades que todo mundo passa, que você tenha uma semana aí repleta de bênçãos, tá? Bora participar aí? Bora chegar, chegando todo mundo? Pedidomusical.com.br ou pelo Instagram de Gil Godoy. Pra começar arrebentando a boca do balão, Eduardo Costa, imagina eu, não imagina não, meu filho. Bom dia, tá no ar.

0: começamos por aqui. Um bom dia, chutando a boca desse boneco de neve com essa cenoura no nariz. Vou te dizer uma coisa, viu? Ah, sai fora, frio. Tô doida pra chegar o calorzinho, viu? Bora seguir, né? Depois de Matheus e Cauã, quebra minha promessa, temos a nobreza do amor. A nobreza do amor nesta segunda-feira, iniciando a semana 20 de julho, eu te conto que Dumi consegue fugir e Kenyon humilha Pascoal. José presenteia Tereza e Alica com uma máquina de costura para o ateliê. Mirinho confronta Virgínia sobre o motivo de Diógenes tê-la punido. Belmira revela a Diógenes a atitude de Virgínia contra Viriato. Zendal liberta Kenya para despistar suas pretendentes à noiva, mas ameaça a filha, olha isso. Um beijo, lindezas, daqui a pouquinho tem coração acelerado.
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0: Encerrando assim já o primeiro bloco do Bom Dia. Bora esquentar, bora jogar pra cima, mexe esse corpo, senão trava tudo, meu filho. Leonardo, alucinação. Pra você que tá sofrendo com esse frio, né? Você que tem artrite, você que tem artrose, você que tá com bursite, você que tá com tendinite, tudo que tem it, tem inflamação. Aprenda com o Jugodói. Se tem um it, lascou, viu? Tenta movimentar a articulação de alguma maneira, meu filho, porque senão você vai ficar enferrujado com essa friaca, as dores pioram, eu sei bem como é que é. Mas não desanima não, desanima não. Se a gente desanimar, gente, eu tô falando, é pior, viu? Daqui a pouquinho eu tô de volta com mais uma cuia de café, meu filho.
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1: 8:19.
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3: Luísa Sonza divulga registros de novo clipe e ganha elogios. Absurdo de beleza. É, gente, a Luísa Sonza sempre mostrando até o que não deve, né? É, gente, mas é isso que dá Ibope, né? É isso que dá o Ibope. Bom, Luísa Sonza, de 27 anos, está contando os minutos para lançar seu novo clipe. Na última quinta, a cantora compartilhou alguns registros das gravações e na legenda da publicação, ela contava que o videoclipe estaria disponível já no dia seguinte, né? Nas imagens, a artista aparece com um biquíni azul em um ambiente praiano com seu balé. Dançando, rebolando, remilicando, né? Trimilicando e tudo mais. A canção faz parte do álbum Brutal Paraíso, lançado este ano por Luísa. Na música, ela canta parte em português e parte em inglês. Nos comentários do post, a cantora foi muito elogiada. Diva que fala, né? Escreveu uma pessoa. Um absurdo de beleza nesse carrossel, disse outra. O verdadeiro significado de tanto faz. Brincou mais uma. Pra você que tá curioso, vá para as redes sociais e confira, dê sua opinião, seu pitaco, porque sim... Somos todos dessas. Artista está atualmente na Sardenha, na Itália, curtindo uma viagem romântica com um namorado, cirurgião plástico português, Luiz Ribeirinho. Discreta quando o assunto é o atual relacionamento, Luísa surpreendeu ao compartilhar, né, uma foto ao lado do amado nas redes sociais. Ela também mostrou que aproveitou o sol da região para renovar o bronzeado. Confira aí as imagens, o videoclipe já tá mais do que disponível da nossa Ferg brasileira, Luísa Sonza. Ei, Luísa Sonza, viu? Confere aí nas redes sociais, meu filho, para você que tá com frio, vai sentir até calor. Hugo Guilherme, Maiara e Maraísa, Morena de Goiânia aqui no Bom Dia.

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1: Trazendo música boa, essa vibe positiva, esse climinha, né, de alto astral, só mesmo bom dia, viu? Jogodói, locutora mais maluquete do seu rádio, Guilherme Santiago, tão fácil falar eu, e temos horóscopo do dia.
2: Gente, hoje é segunda. Boa semana pra você. Segunda-feira, 20 de julho de 2026. Eu sou a Suzy Luiz e tô chegando com as previsões astrais pra esse dia 20 de julho. Vida longa pra quem dá mais um giro em torno do sol. Quem faz aniversário no dia 20 de julho é do signo de Câncer, com uma personalidade do signo de Virgem. São pessoas mais sociáveis, populares, com facilidade pra fazer amigos. Tudo de bom, então, pra você. Canceriano, canceriana, que faz aniversário hoje, 20 de julho. Áries, Touro e Gêmeos. Oi, Áries, nascidos de 21 de março a 20 de abril, boa semana, Áries. Procure organizar bem as tarefas para garantir que você vai cumprir tudo sem atropelos. Boa fase para ganhar dinheiro. No amor, você vai saber bem aquilo que quer. Cor para hoje, pink, números da sorte 54, 99 e 27. Touro, nascidos de 21 de abril a 20 de maio, Touro encare as tarefas com disciplina. O seu empenho no trabalho pode render uma grana. Você pode se envolver com alguém conhecido. Apoie projetos do seu par. A cor para hoje é o verde, números da sorte 91, 28 e 37. Gêmeos, nascidos de 21 de maio a 20 de junho. Gêmeos, você pode negociar hoje algumas melhorias com os chefes. Papos descontraídos facilitam a paquera. Cuide de quem você ama. Cor para hoje: azul, números da sorte 47, 83 e 20. Eu já volto e falo com Câncer, Leão e Virgem. Mais um bloco de previsões para essa segunda.

0: Encerrando assim mais um bloquinho com Gustavo Mioto e MC Don Juan. Quando apaga a luz, ei, meu Deus do céu, viu? Gustavo Mioto, aquele que foge, foge de relacionamento sério, foge de mulher bonita, foge de foto com a ex. É o cara que foge, né? Mas você não foge, você sempre manda mensagem aqui pra Ju Godoy, aquela beijoca para o Henrique Pereira e sua mamãe Sueli. Sempre ligadinhos aqui na melhor programação, né? Valeu demais pela companhia, viu, Henrique? Aquele abraço especial pra Shirley Aparecida. Bom dia, Ju. Tá fazendo muito frio, aqui tá gelado. Tá gelado pra tudo que é lado, minha filha. Rosine Terezinha, maravilhosa. Aquela beijoca pra você, viu, Rosine? Excelente início de semana. Vamos jogar pra cima sem desânimo, tanto no frio ou não tanto, porque o calor vai chegar. Uma hora ele vai chegar, a gente tem que ter fé. Alexandre Luiz, bom dia pra você, excelente, segundona preguiçosa, Antônio Pio. Bom dia, Ju, amo você, você é muito divertida. Obrigada, Antônio. Não esquece de mandar um alô pra mim aqui em Matipó, jamais. Quando eu esqueço é porque minha caduquice me atrapalhou. Parece aqui na Expo Matipó semana que vem. Oh, meu Deus, se eu pudesse eu já tava era aí, Antônio, que eu gosto de um forfé, viu? Tô meio velha, meio enferrujada pra isso, mas eu gosto de um forfé. Valeu demais pelo carinho com essa locutora que vos fala, viu? Sinta-se abraçado, meu querido.
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0: Encerrando assim mais um bloco.
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4: 8:40. 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
2: De volta por aqui, trazendo mais notícias e informação pra você, falando de Lavínia Vlasak. Curte piscina de fazenda em Portugal, pura luz. Ela é lindíssima, né, gente? Uma atriz, uma mulher maravilhosa que sempre foi bonita, tá aí no auge dos seus 50 anos, tá sumida das telinhas, infelizmente, né, das novelas, ela que já fez tantas na Globo, mas tá sumidinha. Quais novelas eu te conto, tá? Rei do Gado, Mulheres Apaixonadas, Lavínia Vlasak, quase que não sai, é o frio. Está aproveitando o verão europeu. A atriz que completou 50 anos em junho está em Portugal comendo pastelzinho de Belém, lá perto da Ione. Acho que é Ione, né? Depois eu conferi aqui o nome da ouvinte. Acompanhada do marido Celso Colombo e do ator Ricardo Pereira e de sua mulher Francisca. Tá em grupo lá, né? Lavínia postou na última quinta aproveitando a piscina da fazenda onde estão hospedados na região do Béja, no sul do Portugal. Dias de pura luz, legendou ela. Ah, meu Deus do céu, que bonitinha, né? Confira aí a foto nas redes sociais. Tá com 50 anos, cara, mas não parece nunca. Essas artistas, essas atrizes, tem que falar pra gente o que elas fazem. Se elas dormem mergulhado no formol, se só passa formol no rosto, como é que elas fazem, né? Pra gente também conseguir ficar bonito desse jeito, né? Pra gente chegar no cinquentão desse jeitão. Senão a gente chega no cinquentão com tucaidão. Aí não dá não, né? Aí não dá não. É segunda-feira, eu tô mais fora do padrão que a sexta, viu? Espero que você tenha dado uma risada, que assim dá uma aquecida, nem que seja no abdômen. Seguimos de música por aqui, seguimos, né? Limpa as lágrimas. Bruno Marrone, ai, que vontade de ficar bonita, viu?

0: desse jeitinho, com essa pegada. É, não é porque segunda-feira que você tem que estar aí arrastando corrente, não. Cola aqui com o Jugodó que você brilha, meu bem. Você brilha igual depois quando a gente luça o sapato com o Nuguete. Bora por aqui. João Bosco e Vinícius, quase recaída. Ah, oh, meu Deus do céu. Vou te dizer, segunda-feira tá que tá, viu? Então, bora trazer coração acelerado pra ver se melhora. Coração acelerado, segunda-feira, 20 de julho. Gente, olha, Leandro pressiona Xavier a contar a verdade sobre o ocorrido com sua mãe no passado, mas o rapaz o despista. Luan e Valmir se preocupam com a decisão de João Raul de enfrentar Ronei na justiça. A Laurzinho alerta Janete sobre a presença de Zilá. Esse povo apronta e não é pouco não, hein? Um beijo, amores, obrigada pela audiência. Daqui a pouquinho tem Quem Ama Cuida.
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2: Fechando assim, mais um bloquinho do Bom Dia. Tem gente que perguntando se o Godoy hoje você tá mais doido do que o Batman. Você levantou hoje, bateu a cabeça quando caiu da cama. Ai, gente, eu tô decidindo. Acho que eu tô faltando. Tô precisando é dormir. Tô precisando dormir, viu? Mas antes, deixa eu desanunciar a música aqui. Grupo Chocolate, turma do pagode. Alô, vizinha. Pra você que tá aí tomando chocolate quente, né? É, gente, segunda-feira eu tô bem loucona, né? Eu não tô dormindo direito. Meu filhote adoeceu, sabe? Ah, essa gripe que todo mundo tá pegando e não melhora nunca. Quando ele tá melhorando, aí de noite o nariz volta a trancar de novo. Aí ele não dorme, eu não durmo, ninguém dorme, sabe? É complicada a parada. Então, eu ainda não adoeci, graças a Deus. Lá em casa todo mundo adoeceu. Foi o marido que adoeceu primeiro, depois a criança adoeceu. Eu ainda não adoeci. Quando eu adoecer, meu bem, se eu der uma sumida aqui do programa foi porque eu adoeci. Graças a Deus ainda tô bem, porque alguém tem que estar bem pra cuidar da criança. Então é isso, gente. Eu acho que eu não tô dormindo muito bem, mas se Deus quiser, meu filhinho logo, logo vai estar bem, vai estar 100%. A febre pelo menos foi embora. Ela ficou aí presente uns 4 dias direto por conta da bendita da influenza, né? Da influenza B, que ele pegou do meu marido, que não tomou a vacina. Mas o meu filho tomou e eu tomei. Mas mesmo assim, ele contraiu. Infelizmente, aí teve alguns sintomas. Não foram tão leves assim, porque dizem que, ah, se for tomar vacina, você tem sintoma leve, né? Mas não foram tão leves assim, tanto que a febre durou 4 dias. E até hoje ainda não melhorou. Meu Deus do céu, eu vou te dizer, é sofrido, viu, gente? É sofrido, vai ter filho. É bênção demais. Não imagina minha vida sem meu Miguelzinho. Ele já me salvou diversas vezes nesse mundão de meu Deus. Mas eu vou te dizer, viu, ter filho é uma preocupação e tanto. Quando eles adoecem, socorro, viu?
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4: 8h59. 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
5: Bora acordar pra cuspir, miga sua louca! Limpa essa remela no canto do olho, essa baba no canto da boca, porque o negócio tá complicado, viu? Tá complicado! Água que é bom, você não tá vendo, você tem uns 2 dias, né? Banho, o que que é banho, né? É, o lenço umedecido tá rolando só. Mas bora desviar o assunto, porque senão o negócio não vai, né? Hora de falar de Luan Pereira, o gigante do sertanejo. Parece que Luan Pereira não estava tão certo da decisão pelo fim do noivado com Vitória Miranda. E o coração voltou a arder pela moça. Ele é meio confuso, né, gente? O cantor voltou a seguir a jovem nas redes sociais, que retribuiu e a comentar fotos dela. A modelo havia confirmado o fim do relacionamento há 2 semanas. Recentemente, ela foi vista na companhia do jogador Rodrigo Góes. É, pra que esperar esfriar o assento da querida? A interação do ex-casal chamou a atenção dos seguidores, que logo comentaram a reaproximação. Já buscou o balde, comentou uma seguidora. Deu saudade, disse outra. Deve ser terrível não saber o que quer da vida, opinou outra. É o caso dele, viu? A Retratos da Vida do Jornal Extra, né? Entrou em contato com a assessoria da modelo, mas ainda não teve retorno se eles voltaram ou não. No último dia 8, Vitória esteve curtindo o show de Gustavo Mioto na Vila JK em São Paulo. Sua companhia foi ninguém menos que o jogador do Real Madrid, que se recupera no Brasil da lesão que o deixou fora da Copa do Mundo. Quem estava por lá viu os dois de conversas ao pé do ouvido e aquelas risadinhas. O curioso, no entanto, é que do nada o ex da moça apareceu no palco ao lado de Mioto para uma participação, já que está lançando música nova. Os dois não se cruzaram e Vitória foi embora com o Rodrigo. Claro, né, minha amiga? Vai ficar aí panguando sozinha, nova, bonita, gata, tá na pista. Por quê? Aproveita mesmo a vida, bonitona, aproveita. Se o cara decidir e quiser voltar, repense bastante, viu? Não vai aceitando logo de cara, não. Pronto, falei, viu? Se não deu valor, vai aprender a dar. Hoje eu tô terrível, alguém me segura. Não, não me segura não, viu? Zé Neto e Cristiano, Mulher Maravilha. Ah, eu sou dessas, viu?

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0: bom dia, não se confunda, viu? Jogodói te fazendo companhia por aqui até logo mais, arrepiando a sua manhã de segunda-feira, acabando com a ressaca com mau humor e cara de limão chupado pra dentro. Depois do som de Marcos e Belucci, ninguém pode saber, a gente segue com mais dicas da astrologia.
1: Boa semana, pessoal. Eu tô de volta nessa segunda-feira em mais um bloco de previsões astrais. Agora eu falo com Câncer, Leão e Virgem. Câncer, nascidos de 21 de junho a 21 de julho. Câncer, trabalhar em equipe é uma ótima opção. Em curto o dia com as pessoas que você ama. Namoro recente tem chance de ficar mais sério. A cor para hoje é o roxo, números da sorte 21, 63 e 93. Leão, nascidos de 22 de julho a 22 de agosto. Leão, faça contato com quem é mais próximo. Você vai estar mais para namoro do que para aventuras. A cor para hoje é o azul, números da sorte 94, 85 e 40. Virgem, nascidos de 23 de agosto a 22 de setembro, invista nas mudanças que você deseja, Virgem. Vai querer estabilidade no emprego e Mercúrio traz ideias para você ganhar dinheiro. A temperatura sobe na intimidade. Cor para você azul marinho, números da sorte 59, 68 e 23. Eu já volto e falo com Libra, Escorpião e Sagitário em mais um bloco de previsões.
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0: Encerrando assim mais um bloquinho do Bom Dia com Tina Turner, a diva do rock. Posso dizer sim que ela é a diva do rock. Ah, meu Deus, a cantora das pernas mais bonitas do mundo da música. Sim, ela tinha as pernocas bem bonitas, né? Adorava exibi-las. 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Vai me dizer que você não despertou depois de uma música dessa. Ah, admita, claro que você acordou, despertou, né? Com um sonsaço desse de responsa, não tem como ficar desanimado, né? Deixa eu aproveitar pra mandar mais alôs por aqui. Carlos Alexandre, oi, gosto muito de você, um grande beijo. Muito obrigado, Carlos, que bom que você gosta, viu? Excelente semana pra você, repleto de coisas boas, tá? Muito obrigado pelo carinho aí da sua companhia, da sua audiência. E também em especial para Mira Nilda Lima Venâncio, que tava meio sumidinha, né? Mira, não pode, viu? Eu sei que você não perde o programa, mas tem que mandar mensagem pra cá, viu, gata? Beijo pra você, boa semana.
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4: De volta por aqui, falando da Carol Dickman. Carolina Dickman chorou com presença surpresa do filho em estreia de filme, O Coração Salta. Ela que já foi notícia, né, na última semana, por conta de não querer dar depoimentos, né, pra contribuir no documentário de Preta Gil. Agora ela é notícia novamente, que bonitinha, chorou horrores. Noite de cinema no Rio de Janeiro com a premiere de Pequenas Criaturas na última quinta na zona sul do Rio de Janeiro. O longa premiado conta com Carol Dickman e Michel Melamed no elenco e chegou às salas de cinema de todo o país no próximo dia, aliás, chega, né? No próximo dia 23 de julho. Além da dupla, o filme de Anne Pinheiro Guimarães também conta com Caco Ciocler, Fernanda Eiras, Theo Mendon, Lorenzo Melo. O filme venceu o troféu Redentor de melhor filme de ficção no Festival do Rio de Janeiro 2025 e o troféu Redentor de melhor direção de arte entregue a Cláudia Andrade. A obra também foi selecionada para o Festival Göteborg na Suécia e participou da Mostra de Tiradentes em Minas Gerais do Festival Open Air Brasil no Rio de Janeiro, mas o evento também recebeu convidados como Natália Dill, Nanda Costa, que em meio a rumores de affair, né, chegou acompanhada da produtora Emily Rea. Mas foi a presença surpresa do filhote, né, que fez com que a loira caísse nas lágrimas. José, seu filho caçula com o marido, o diretor Thiago Workman. Que bonitinho, né? Ao G-Show, ela explicou por que caiu no choro ao ver o filho de 18 anos no evento. Ele está morando fora. O coração salta, não sabia que ele ia aparecer. Ah, merecido, né, Carol Dickman? Belíssima. Entre nós, ele é a cara do pai, né? Tá lindíssima a Carol Dickman, que voltou a ficar um pouco loira, digamos assim, né? Tá meio loira aí. E tá de franjinha. E já alongou as madeixas novamente. Ela tava com o cabelo super curtinho, tipo na orelha, né? Colocou aí algum mega rare. E tá belíssima de novo. Cara de Carol Dickman. Total. Seguimos de música por aqui nessa manhã de segunda-feira preguiçosa, arrastada. Zé Felipe, Gona Castela, Sua Boca Mente. Ah, melô do Pinóquio.

0: dia, ô, vontade de ficar na frente do fumar lenha, meu Deus do céu, tá doido, meus dedinhos estão tudo congelando. O nariz tá parecendo um focinho de cachorro quando vive na rua, ô dó, né? Ô, meu Deus do céu, depois daqui a pouco eu vou falar a respeito disso aqui, vou te dar uma super diquinha, tá? Mas depois do som de Jorge e Matheus com Lauana Prado, haverá sinais, a gente segue com quem ama, cuida. Quem ama, cuida, nosso último resumo de novelas de hoje, desta segunda-feira, 20 de julho. Andréa diz a Joel que não pode contar a Rafael que não tem dinheiro a fim de não ser rejeitada. Mal Mal fica preocupado com a intenção de Adriana de entrar na Associação de Advogados, se passando por funcionária. Um beijo, lindezas do meu coração. Amanhã eu volto com mais resumos de novelas.
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1: Ferrugem.
2: Encerrando assim mais um super bloco do Bom Dia, My Friends, com Ferrugem, cachorrinho engraçado. Já ia falar a respeito disso. Pra você que tá aí, né, sentindo essa friaca, mesmo dentro de casa. Gente, parece que às vezes dentro da casa da gente é mais frio do que do lado de fora. Ontem eu brinquei com meu filho Miguel, meu filho, vão dormir dentro do carro. Porque, sinceramente, tá frio, né? Tá uma friaca lascada. Eu vou te dizer, viu? Mas não, a gente não dormiu. Aí chega de noite, o nariz da criança tranca e ninguém mais dorme em casa, né? Enfim, mas pra você que vê aí cachorrinhos morando na rua, pra você que tem umas cobertas aí que você fala, ah, essa coberta aqui depois eu vou levar pra roça, ah, essa coberta aqui eu vou colocar em cima daquele sofá que tá todo rasgado. Não! Faz o seguinte, tá no momento de solidariedade. A gente tem que ter solidariedade na nossa vida, na nossa rotina, com os outros, o tempo todo. Mas principalmente agora nesse inverno tão rigoroso, ajude quem mora na rua, doando cobertor, doando uma manta, doando um travesseiro que você tem aí. Sim, ajude. Principalmente também os animais, tá? Os pets que vivem nas ruas, que também sentem frio. Você acha que é o quê? Só você que sente frio? Os animais também sentem, viu? Então, por favor, mantenha aquecido quem tá distante de você. Fechado? Hashtag fica a dica. Bora aquecer quem precisa e quem...
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2: Pra você que tá aqui ligadinho no Bom Dia, muito obrigada pelo carinho da sua audiência. Pra você que tá congelando no ponto de ônibus, falou: meu Deus, eu devia ter vestido mais umas 3 bobojaco. 4 blusas de gola de rolê, né? Na minha época eu falava gola rolê, hoje em dia é gola o quê? Gola alta, né? Ai, meu Deus do céu, quando chegar o calorão, você vai sentir uma saudade desse frio. Eu não vou sentir, me desculpa, eu sou totalmente solar, eu gosto de sol, eu gosto de calor. Gosto, não gosto dessa friaca, gente. Me desculpa quem gosta, quem ama. Eu não sou fã. Meu filho também não é não, viu? Graças a Deus ele me puxou. Vamos falar de Sabrina Sato Foca, Gil Godoy. Médica detalha a alimentação de Sabrina Sato na gravidez. Comida de verdade, sem contagem de calorias. Depois vira um hipopótamo no final da gestação. Gil Godoy engordou 25 quilos. No final da gravidez, eu parecia uma mistura de hipopótamo com elefante e rinoceronte tudo junto. Sabe? Eu fiquei engraçadinha, eu fiquei parecendo um potinho cheio. Recentemente, Sabrina Sato impressionou os seguidores na hora do almoço. A apresentadora traçou um prato farto de comida e ainda lanchou um bolo de chocolate. O G-Show procurou a médica de Sabrina, a endocrinologista e nutróloga Vânia Assali, que cuida dela há 13 anos. Nesse tempo, Vânia esclarece que, ao contrário do que se pensa, o corpo conquistado por sua paciente famosa ao longo desses anos é fruto de ciência, planejamento, constância e muito comprometimento. A genética pode oferecer boas cartas, mas é a forma como jogamos esse jogo que determina o resultado. Ao longo desses 13 anos, fomos adaptando o tratamento aos diferentes momentos da vida. Houve fases em que a prioridade era enfrentar a intensa temporada de carnaval. Depois veio o preparo para a maternidade. Em todas elas, o objetivo foi o mesmo: preservar a saúde para que ela pudesse viver cada fase da vida com energia, equilíbrio e qualidade. É, meu Deus, bonitinha Sabrina Sato, viu? Ela tá se cuidando, viu, gente? Tá comendo super bem e tem que comer, tem que se alimentar, afinal de contas, né? Tá aí, meu bem, se alimentando por dois. Ela tá tendo todo um acompanhamento especial, né? De médicos, nutrólogos. Então tá tudo bem, afinal de contas, gente. Ela é Sabrina Sato, né? Mas o pratão que ela tava comendo deu até vontade de comer, porque tava bonito, colorido. E o bolinho de chocolate nem se faz. Pra você que tá gravidinha, tá aí querendo comer até um pedaço do reboco da parede, toma cuidado, que tem grávida que é doida. Não faça isso, tá? Ai, meu Deus, o Godoy, a única loucura que eu tinha era tomar o tal do suco de graviola. Teve vez de eu comer feijoada tomando meio litro litro de suco de graviola. E o McDonald's era toda semana. Tá aí o porquê que eu virou um hipopótamo, né? A pessoa que já tem pré-diabetes foi uma beleza. Pensa só. Chega, Jugodó. História de vida real de Jugodó você encontra por aqui, viu? Tá lindíssima, Sabrina Sato. Alimente-se bem mesmo, maravilhosa. Vamos com o Meteoro da Paixão, Luan Santana e Luísa Sonza. Coração cigano. Canta não, Jugodó. Canta não.

Tô de volta com mais previsões astrais por aqui. Agora falo com Libra, Escorpião e Sagitário. Libra, nascidos de 23 de setembro a 22 de outubro, pode chegar uma grana por meio de herança ou gratificação. Saiba como usar. A lua indica que vai ser fácil se envolver com quem deseja. A cor para hoje é o lilás, números da sorte 87, 69 e 24. Escorpião, nascidos de 23 de outubro a 21 de novembro, sol desperta o desejo de construir um futuro seguro. Ótimo dia para tomar conta dos estudos. Há chances de você encontrar alguém especial. A cor para hoje é o branco, números da sorte 97, 43 e 25. Sagitário, nascidos de 22 de novembro a 21 de dezembro. Sagitário, investir no aprendizado é uma ótima forma de progredir. Faça cursos e treinamentos, a sua criatividade vai ser maior. A cor para hoje é o cinza, números da sorte 26, 89 e 53. Eu já volto com o último bloco das previsões e falo com Capricórnio, Aquário e Peixes.

0: segunda-feira gelada para os pinguins de Plio. Muito obrigada sempre pelo carinho da sua audiência, por essa amizade que a gente já tem aí pela internet, por a gente trocar ideia, né? Muito obrigada, tá? Maravilhosa. Uma excelente semana pra você, repleta das bênçãos de Deus. Que Deus abençoe todos os seus propósitos, seus planos, os seus sonhos pra essa semana, viu? E tudo que lhe é precioso. Daqui a pouquinho eu tô de volta com mais Bom Dia. Vou pegar mais um café porque eu tô com frio.
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15: Por aqui você esquenta de um jeito ou de outro, nem que seja na base da música, meu chuchuzinho. Por aqui seguimos trazendo mais notícia e informação pra você, falando aí sobre o livro que Bruna Marquezine e Shawn Mendes estão lendo juntos. Ai, que bonitinhos, neles que não se desgrudam igual o chiclete de ontem. Bruna Marquezine, de 30 anos, e Shawn Mendes, de 27, começaram a quinta-feira passada lendo juntinhos a obra Sneers. Sneers in the Hands of a Loving God, em tradução livre, pecadores nas mãos de um Deus amoroso. Mas do que se trata o livro, hein? Publicado em 2017 pelo pastor e teólogo Brian Zant, de 67 anos, a obra faz uma contraposição ao livro teológico clássico, Pecadores nas Mãos de um Deus Irado e Outros Sermões, do puritano Jonathan Edwards. Então, pra você que tava aí super curioso em saber que livro é esse que eles estão lendo, gente, eles andam pra cima e pra baixo com esse livro debaixo do subaco. Tá aí explicado pra você. Brian ficou assustado por esse Deus irado e vingativo descrito por Jonathan. Passou anos orando para ter uma experiência divina no inferno e contou que, em vez disso, encontrou apenas o amor representado por Jesus Cristo. Ao longo do livro, Brian traz perguntas como ver Deus principalmente como irado com os pecadores é verdadeiro ou bíblico? E temer a Deus é um comportamento normal e esperado? A obra menciona passagens do Antigo Testamento, da crucificação de Jesus e do Apocalipse para defender a tese de que Deus é amor. Então tá explicado pra você que tava querendo saber sobre o que se tratava o livro. Ah, Zubandói, te conta até isso, my friend.
0: Pra você que ficou curioso, tá a fim de ler o livro, busque aí. Eu tenho certeza que você vai encontrar em alguma livraria ou até mesmo pela internet. Livro em que o casalzinho mais querido do momento, Bruno Marquezine e Shawn Mendes, estão lendo. Bonitinhos, eu falo, eu shippo esse casal, viu? Ainda vou falar aqui deles que vão estar assumindo um noivado. Pronto, falei. Bora seguir por aqui com o nosso bom dia, em pé sem cair, deitado sem dormir. Bora lá, minha filha, limpa as pregas do olho. Por aqui tem a maravilhosa Simone Mendes. Me amo, me larga, me solta. Simone!

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2: Ela vacilou comigo, nós estamos aí, né? Tá tudo certo. Não tem jeito. Esqueça tudo.

0: Fechando assim mais um bloquinho do Bom Dia, com o grupo Menos é Mais, coração partido, pra você que tá com o coração partido de gelo. Tá frio de lascar, vou te dizer, pra você que tá aí no cafezal, pra você que tá aí na horta, na lavoura, tá congelando. A gente tem que dar um jeito de se manter aquecido, tá? Porque essa friaca aí é perigosíssima pra questões de saúde. Então se cuide, tá? Se aqueça, se proteja desse frio. Fechado? Aproveita pra mandar mais alô por aqui, aquela beijoca para Elimar Vieira, ligadinha sempre no bairro Quelé, Matipó. Bom início de semana, viu, Elimar? Aquela beijoca pra você. Muito obrigada, sim, pela companhia. Elton César, meu querido. É o Elton César, um dos brutões da obra, em Jequeri. É sempre ligadinho com o Jugodói. Uma semana abençoada, viu, Elton? Tanto pro Elton, aquele abraço bem quentinho também para Jesus Rosa. Sua bênção, Jesus. Uma semana abençoada pra nós, né, meu querido? Também José Antônio, esses três fiéis escudeiros de Jugodói, todas as manhãs, sempre ligadinhos aqui. Os três mosqueteiros de Jequeri, os brutão da obra. Daqui a pouquinho eu tô de volta com os últimos alôs e também mais música.
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2: Última de hoje, Virgínia dá resposta a críticas após posar de biquíni no colo de Vini Júnior. Hipocrisia. Ih, meu Deus, se sentiu doída, meu Deus. Oh, tadinha. A loira ficou doída e ressentida. Virgínia Fonseca, de 27 anos, deu uma resposta discreta na última semana às críticas que vem recebendo desde que vazou uma foto dela no colo do atacante Vini Júnior, de 26, durante a viagem que o casal e os amigos fazem pela Itália. Nas redes sociais, a influenciadora interagiu com um vídeo que reflete sobre a hipocrisia dos que a julgam e sobre a dificuldade das pessoas em olhar as próprias atitudes. Tudo começou quando uma postagem viralizou nas redes sociais criticando a postura de Virgínia. O comentário mais compartilhado atacava a empresária por ser mãe e ser vista daquela forma íntima com o Vini Júnior. O desespero por atenção supera o respeito pelos próprios filhos, dizia a publicação. No Instagram, a influenciadora e criadora de conteúdo adulto, Zou, respondeu diretamente aos críticos em um vídeo que ganhou a curtida de Virgínia e o apoio de outros influenciadores famosos. Ela foi lá e defendeu a Virgínia. Depois você confere o vídeo enorme aí nas redes sociais, ela defendendo Virgínia Fonseca. Mas e você? Qual que é a sua opinião? Você achou legal esse tipo de foto ser aí postada na internet, divulgada dessa maneira? Claro, né, gente? Ela pode fazer o que ela quiser da vida dela, ela é solteira, ela pode ficar super bem à vontade, né, mesmo com quem ela quiser na vida, mas essa questão de ficar aí, né, postando tudo à torta e à direita na internet, eu acho que tem que ter um certo limite pra não receber esse tipo de haters ou de críticas, né? Então você quer... celebridade, é artista, acaba se expondo quando você exagera no que você anda divulgando por aí, né? É legal divulgar uma coisa aqui, uma coisa lá. Eu divulgo coisas no meu Instagram, mas eu acho que questão de intimidade, que aquilo ali é uma foto íntima, né? Você postar na internet, se prepara, porque você vai receber tanto elogio quanto críticas, né? E tá tudo bem. Pronto, é a minha opinião e melhor eu me calar por aqui e continuar com o programa que continua, tá? Gustavo Lima e Luiz Fonsi dizem que todo homem é vagabundo.
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0: Seguindo com um bom dia, por aqui é o último bloco, aproveita e se joga. Edson e Hudson, sou eu, pra você que tá aí tomando esse resto de café com leite que já esfriou, né? Você acabou de tirar da garrafa e já tá frio. Fica triste não, requenta isso daí, porque frio não dá não. Seguimos com a última do horóscopo.
1: Último bloco de previsões astrais para hoje, Capricórnio, Aquário e Peixes. Capricórnio, nascidos de 22 de dezembro a 20 de janeiro, você não vai esperar as coisas acontecerem, vai descobrir oportunidades e se jogar em novos projetos. O diálogo vai ser ótimo, aliado. Cor para hoje, vermelho, números da sorte 45, 66 e 29. Aquário, nascidos de 21 de janeiro a 19 de fevereiro, Aquário, a Lua quer que você se destaque no emprego, inclusive para garantir um aumento. Ela também aumenta a sua vaidade hoje. A cor para você, o Lilás, números da sorte 28, 73 e 82. E para finalizar as previsões, Peixes, nascidos de 20 de fevereiro a 20 de março. Vênus acentua sua vaidade, Peixes, e a Lua dá mais estímulos para você cuidar da sua aparência, investindo grana certa nisso. Cor para você, verde. Números da sorte 83, 92 e 38. Amanhã tem mais previsões, uma ótima semana. Até lá.
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0: E assim a gente encerra o nosso bom dia de hoje. O programinha que foi gostoso, que foi divertido, mas já acabou. Poxa vida, não é que o negócio tá ficando bom, acaba. Detonautas Rock Club, Lucas Luco, por onde você anda? Cara, eu sou fã de Detonautas Rock Club desde a minha juventude. Pois eu já sou velha, né? Eu sou caquética. Mas eu sou fã de Detonautas, Chico Santa Cruz e companhia, né? Essa mistureba entre eles e Lucas Luco, sertanejo, pra encerrar o nosso programinha de hoje. Finalizando com aquele abraço mais que especial aí para o José Manuel Inocêncio, que tá sempre juntinho de Jugodói. Aquele abraço pra você, boa semana, José, pra você e pra toda a sua família, viu? Deus te abençoe sempre aí, valeu demais pela companhia. Tô indo nessa, aquele beijo instalado, fé, firmeza e muita gratidão por mais uma semana, tá? Tchau!
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2: Bom dia, 10:42. Estou chegando, lhe faço companhia até uma hora da tarde aqui na programação da Cidadão.
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2: Você manda mensagem pra mim aqui no 3542-1832, de quebra concorre a caixinha de cerveja da Barão Distribuidora e 2 quilos de costela do Mercado Eldorado. Sorteio é toda sexta-feira. Toda sexta-feira tem sorteio por aqui. Deixa eu ver quem que tá comigo por aqui. Deixa eu ver. Tereza Orne, bom dia, Tereza. Bom dia, alegria, muita paz e saúde pra você também, minha querida. Anderson Surma por aí também. Bom dia, família Surma, marcando audiência. Ótima semana pra todos, que Deus abençoe. Amém, Jesus. Damiano tá conosco também. Bom dia, Damiano, ligado na Cidadão. Bom dia, amigos abençoados. Segunda pra todos nós. Beleza, bom dia. Obrigado aí pela audiência. E que essa segunda-feira, que essa semana seja especial pra todos nós. Deixa eu dar bom dia aqui também pra Elizabeth de Rio Azul, tá conosco por aqui. Bom dia, tudo bem? Toca a música Alucinação com Amado Batista, só pra curtir. Elizabeth de Rio Azul, ótima e abençoada semana pra você. Valeu, obrigado Elizabeth, obrigado pela audiência, tá bom? Janina Cloda por aí também, bom dia Janina.
4: Bom dia Loriano, bom dia Gael, bom dia Juliano, manda um abraço e uma música pra Josefa Chepco, manda um abraço pra todas as minhas amigas, manda um abraço pra todos os meus amigos.
2: Tá mandado abraço pra todo mundo aí, obrigado pela audiência, tá bom? Quero ver quem mais aqui conosco na segundona, hoje é 20 de julho já, porque esse reloginho não para. Cláudio Wisniewski, bom dia, obrigado pela audiência. Também Sueli, ligada conosco, todo mundo tá na Cidadão. Hoje é 20 de julho, segunda-feira.

0: 11 horas e um minutinho agora, bom dia pra você ligado conosco aqui na Cidadão. Deixa eu ver, a Elizabeth mandou mensagem aqui, manda um alô pra Manadete que está na escuta em Malé, eu estava visitando ela, vim hoje de lá e toque pra ela a música Copo de Vinho. Tá bom então, segunda-feira já começar com um copo de vinho, tá bom, né? Mais 10 aí, ô visitinha. Ô Elizabeth, obrigado pela audiência todos os dias, tá bom? Bom dia, toque a música Ignora do Felipe Rodrigo, é a Maria Eduarda, valeu Maria Eduarda, aquele abraço. Sérgio Bosque, Vila Caroline, tá por aí também. Damiano mandou mensagem aqui, disse feliz dia do amigo. Quanto mais eu agradeço a Deus pelos amigos que tenho, mais ele me abençoa com lindas amizades. Obrigado por sua amizade. De nada, nós somos amigos eternos aqui, viu? Você é nosso ouvinte, nosso amigo e continue sendo assim, tá bom? Quero ver quem mais. Edmilson Marli Stefanhaque por aí também. Obrigado pela audiência de vocês aí. Saiu aquele almoção ontem lá, né? Rapaz do céu, inclusive tem a foto aqui, ó. E aí, é bom esses almoços que saem lá, meu Deus do céu. É só pra me fazer inveja que mandaram a foto aqui, de certo, eles pensaram, vamos fazer uma inveja no Juliano hoje? Me mandaram a foto do almoço lá, rapaz do céu. 11:02 agora, bom dia.
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1: 11:13.
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1: 11:22.

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1: Melhor de 3 da sua segunda-feira está no ar. Gente, hoje você vai ter problema para escolher sua música, hein? Porque só musicão. Opção número 1, Rick, vem Camila. Opção 2, Janinho e Mariana, peão todo tatuado. E opção 3, tem que ter um classicão aqui, né? Trio Parada Dura, Velho Pai. Vote na sua favorita, 3542-1832. Quando você vai votando, vem Camila, Rick.

0: Vem, Camila! Opção número 1 de hoje aqui no Melhor de 3 da sua segunda-feira, 11h26 agora. Opção 2, peão todo tatuado, Janinho e Mariana.
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0: Parada dura aqui na opção número 3 de hoje. Então vamos lá. Vem Camila, opção número 1, Rick. Opção 2, peão todo tatuado, geninho com Mariana Fagundes. E a 3, velho pai com trio parada dura. Você vai escolher a sua favorita, pegar o seu celular e votar. 3542-1832. Deixa eu dar bom dia aqui pra Terezinha Vanchuk, que disse segundou. Verdade, Terezinha, segundou. Segunda-feira, dia internacional da ressaca, chegou. Então, gente, vai votando aí, 3542-1832, vou pro intervalo bem rapidinho e eu já volto com a contabilidade dos votos aqui no Melhor de Três, tá bom? 11:34 agora.
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2: 11:36.

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0: tarde do mês e do ano já. Bom dia, produção.
1: Bom dia, Juliano. Bom dia, pessoal. Ótima segunda-feira. Como é que vocês estão, meu povo?
0: É, o povo, minha pova, como é que vocês estão por aí? Tudo bem? Tudo certinho?
1: Meu povo, minha pova, meu povinho.
0: Então tá lá, vamos ver o que são as opções de hoje. Vamos saber.
1: Número 1, Rick, vem Camila. Número 2, Juninho e Mariane. Pião todo tatuado. Tcharana. E a opção 3, trio Parada Dura, velho pai.
0: Meu velho pai, preste atenção no que eu lhe digo.
1: Eu tenho direito de... Você pode ser um pouco profissional aqui, tirando o relacionamento de fora, e eu posso escolher a música favorita?
0: Ué, posso... mas eu já sei que é o peão todo tatuado. Eu já sei.
1: Let's go, mulherada.
0: Vamos botar aí no velho pai. Meu velho pai, preste atenção. Quem que você acha que leva hoje? Sinceridade, você gosta do peão tatuado? Do peão não, né? Você gosta da música, acredito eu. Mas quem que você acha que leva hoje?
1: Pois olha, Ju, não... Eu fiquei bem em dúvida, porque essa música, até a Vem Camila é boa, eu gosto também. Então hoje... eu gostaria que a peão todo tatuado ganhasse, mas eu acho que... Vamos ver.
0: Eu acho que vai o velho pai. Eu acho que ele leva. Medalha de ouro.
1: Tire pra não deletar a música lá, Ju. Quando terminar... Vamos lá então.
0: Vamos lá. Deixa eu ver quem é o primeirão, a primeirona de hoje a votar por aqui. É a Marta Baniuk. Bom dia, voto na 3. É a Marta. Abriu o pódio de hoje. Abriu com o velho pai. Bom dia novamente. Hoje vamos no clássico número 3. São 3 votos. Anderson, Irene e Ludovico Surma. Muito obrigado. Ótima semana pra todos. Que Deus abençoe. Falei pra você.
1: Um abraço. Falou o quê? A Juliana, apenas a segunda mensagem.
0: Mas já 4 votos.
1: É, 2 mensagens, 4 votos. 5 por quê?
0: Não, agora é na 2.
1: Ah, na 2, a Maria Nós. Oi, Maria, seja bem-vinda. A Luciane votou na número 3, um abraço, Luciane. Jéssica Leal, bom dia. Eu, Jéssica, e meus filhos, Isabelle, Raíssa, Rian. Vamos na 2.
0: 4 votos na 2. Deixa eu ver quem mais aqui. Jéssica Leal já foi, né? Essa aqui agora. Ivanil Soares disse: bom dia, Juliano, bom dia, Loriane. Hoje minha avó e eu e meu irmão Antony votamos na 3. Então tem mais uma carrada de voto pra 3 aí. Lídia Veranzovic foi de número 3. Nadir tá por aí. Bom dia, Juliano, bom dia, Loriane. Voto na 3. Tá votado então. Marisa Carvalho, bom dia.
2: Bom dia, Juliano. Hoje eu vou votar na número 1.
0: Primeiro voto, coitadinha da Umbia. Então tá aí, tá votado na número 1. Valeu, obrigado pela audiência de vocês aí. Quem mais? Miguel Cordeiro, Colônia Dulce, bom dia, Miguel.
3: Bom dia, Juliano Pão, eu voto número 3, tá bom?
0: Tá bom, obrigado. Então, tchau de nada, valeu, obrigado. Vitoldo, diga Vitoldo.
4: Bom dia, Juliano. Bom dia, Juliano. Tudo bem?
1: Hello.
4: Segundou?
1: Ihu.
4: Eu e a Vera Lúcia estamos no número 3. Tchau e obrigado.
0: Tchau e de nada, valeu. Voto na música 3, velho pai do trio Parada Dura. É a Dudinha. Maria Eduarda é o nome dela. Inclusive tem que salvar o nome aqui, mas é a Maria Eduarda. Como é que eu sei? Porque eu vi da mensagem anterior aqui. Quem mais aqui? Dionísio Bandacheschi. Bom dia, Dionísio.
5: Bom dia, Juliano. Bom dia, Loriane. Bom dia a todos os amigos e amigas aí ouvindo a Cidadão. Uma ótima, abençoada semana pra todo o povão, hein?
0: Eu acho que ele tá meio de ressaca.
1: Pois é.
0: Você pensou isso também?
1: Eu acho que é gripe. Ah. Gripe. Tá pegando uma gripe forte.
0: Tem umas gripes aí. Detanol.
5: E vota aí na número 3 aí, a mãe também vota na 3, tudo de bom.
0: Tudo de bom, valeu, obrigado pela audiência.
1: Que ah, não, me... dona Anísia, número 3, dona Anísia, em que no peão tá.
0: As conversas da outra aí. Sérgio Bosque, Vila Caroline, votou na número 3. Célia Klenk, do Eldorado, votou na 3. Rosa Geniac, bom dia, hoje vou de número 3. Rosa Geniac, da Vila Mariana, valeu, Rosa.
1: Sofia Miranda, seja bem-vinda. Bom dia, eu voto na 1. Um abraço, Sofia. Luciane, votou no número 3. Um abraço, Lu, seja bem-vinda. Elizabeth, até Elis na 3.
0: Ah, Elizabeth, os Rio Azul lá na 3. O Dionísio foi de 3, Elizabeth na 3.
1: Vitor Gabriel.
0: Fala, Vitor, bom dia.
6: Bom dia, Juliano, bom dia, Loriano. Eu e meu primo Daniel vamos votar na número 2. Já minha baba vai votar na número 3. Muito obrigado, tchau, tchau.
0: E um tatuado, Vitor.
1: Um abraço, tá certíssimo. Música da moda, lançamento.
0: Paulina Vitkoski, bom dia. Meu voto é na 3, da Dona Lúcia na 3. Obrigado, de nada. Valeu, Paulina. Valeu, Dona Lúcia. Aquele abraço. Daia disse, bom dia, meu voto é na 3, Daiana Chagas. Obrigado pela audiência. Sidneia Poroniuk, bom dia.
7: Bom dia, tia Matheus. E hoje eu voto na 3 e dá um abraço pro Geraldo Melnick.
0: Abraço pro Geraldo Melnick, então, Matheus. Abraço pra você também.
1: Abraço, Matheus. Abraço, Geraldo. Abraço, Sidneia também. Ó, o Reginaldo ali, ó.
0: Falando em Reginaldo, ele já tá mostrando que saiu o almoço lá já.
1: Mas não, acho que não é esse, não.
0: É só pra fazer. Não, acho que esse é do almoço de ontem, né?
1: Não, esse, eu falei que eu acho que não é esse, Reginaldo.
0: Ah, não é o mesmo? Ah, então você não me fale bobagem.
1: Meu Deus, Reginaldo. É de hoje, Ju.
0: É de hoje o almoço. Você vai fazer isso com nós, Reginaldo. Meu Deus do céu.
1: Esse macarrãozinho ali. O Juliano, quando vai pegar uma marmitinha, ele manda escrever assim, ó, macarrão na marmitinha. Porque eu amo macarrão, amo macarrão.
0: Eu já não gosto de macarrão, como? Mas não é assim que diga, nossa, eu vou pra uma macarronada, rodízio de macarrão.
1: Mas eu gosto só de macarrão, gente, não gosto de... na verdade, não sei se tem diferença, mas enfim, tipo, o macarrão é esse tradicional, que você mesmo prepara, uma outra ali, tipo, miojo, essas coisas, eu não gosto muito, mas eu gosto só do macarrão mesmo.
0: Esse macarrão ali que o Reginaldo tem.
1: Esse macarrão
0: que ele tem ali, eu gosto no chamado alho e óleo.
1: Sim, coisa boa, gente. Ui, de bom.
0: Ele botou na 3, marcou lá já?
1: Marquei.
0: Tá bom, então. Janina Cloda, bom dia, Janina. Pião tatuado também?
8: Bom dia, Loriane. Bom dia, Gael. Bom dia, Juliano. Mandou um abraço pra uma música pra José Pacheco. Mandou um abraço pra todas as minhas amigas. Mandou um abraço pra todos os meus amigos. Loriane, escolheu uma aí que você gosta.
1: Hoje eu escolho, dona Janina. É.
0: E ela, hoje dá pra ver que é um áudio diferente, né? Tá nas frituras. Deixa eu ver quem mais aqui. Ed Miskovics. A Ed disse, voto na 3, valeu, Ed. Marcelo Taturi do Horizon votou na número 3 também.
1: Um abraço.
0: Eugênia, fala lá.
1: Eugênia, oi, Eugênia, bicha, velho, mano, vamos na 2, né? Um abraço pra você. Isaías Silvestre votou na número 1, um abraço. Quem mais? Eliceia, votou na número 3. Um abraço, Eliceia, seja bem-vinda.
0: Bom dia, Eliceia, obrigado pela audiência. Sandra da Colônia Dúcio votou na número 3. Érica Bichebes disse, bom dia, Juliano, eu voto na 3, Érica Bichebes.
1: Paula Cordeiro, bom dia, eu voto na 3, é a Paula e o Ravi.
0: Lúcia Folvarni, tá por aí, bom dia, eu voto na 3, a Lúcia Folvarni. Edmilson Marlis Tefaiaque, bom dia, Edmilson.
9: Bom dia, Juliano, bom dia, Loriane, bom dia, Gael, tudo bem com vocês?
0: Joel, hoje
9: o meu voto vai na número 3. E a mãe vai na número 2, beleza? Um forte abraço, tudo de bom!
0: Tá, tudo de bom aí!
1: Certíssima, Marli!
0: Hélio Ferreira votou na número 3, bom dia, Hélio. Geraldo Melnick, bom dia, Geraldo.
10: Bom dia, hoje eu voto na número 3, com certeza o meu primo Luiz Carlos vai votar na mesma.
0: Sei não!
1: Oh, era tudo pra de esse. Bom, vocês. Era pra esse, eu acho que era pra esse Geraldo Melnick que ele mandou um abraço, Gabriel.
0: Será que era?
1: Tenho quase certeza.
0: Olá, amigos, voto na 3, é o Taiguras Rafael Marcha, que valeu, Taiguras. Marli de União da Vitória, bom dia, hoje votamos na número 3, eu e meu filho Expedito.
1: Um abraço pro Expedito, o Expedito veio aqui brincar um pouco com o Gael no sábado.
0: O Expedito que brincou?
1: Aham, o Expedito, filho da Marli, ele veio com o Michael.
0: Sério?
1: Sim, aí ele brincou com o Gael, então já tava marcando do Expedito vir outro dia com mais tempo pra brincar.
0: É, Sueli Moreira, bom dia, Juliano, eu voto na 3, é a Sueli Moreira. Tamires votou na número 3 também. Luísa tá por aí, bom dia, amigos, meu voto é na 3, tá votado. Crislaine Loginski disse, bom dia, meu voto é na 3, é a Crislaine Loginski. Quem mais aqui? Dionísio Bandacheski diz mais alguma coisa. Antes fosse ressaca, estou dopado de tanto remédio. Ah, então é gripe. É, Helena Gonçalves, bom dia, eu voto na 3. Helena Gonçalves, Matheus, loteamento Eldorado, tá votado na 3. Rinate, bom dia, Rinate.
11: Bom dia, Juliano. Bom dia, Lorena. Tudo bem? Uma ótima semana para vocês. Eu hoje, eu e meu marido Irina vamos ficar com a número 3. E uma ótima tarde, tudo de bom. Tchau, tchau.
0: Tudo de bom, o que mais? Ah. Pra mostrar.
11: Oi, Juliano, escuta, oi. Por que essa rádio tem tanta chiateira? Eu acho que não tá pra escutar vocês, tem tanta chiateira que essa rádio tem.
0: Mas eu acho que é ter um rádio que nós. Mas,
11: não... Obrigado se me explicar o que que é.
0: Mas, deixa eu ver aqui.
1: O radinho nosso
0: tá chiando. Deixa eu contar pra senhora, dona Ridate. Nós ouvimos pelo rádio também. E aqui não tá chiando? Acho que o teu rádio dá algum problema aí, dona Ridate. Dá uma olhadinha o que aconteceu. Quero ver quem mais aqui. Inês, bom dia, Inês.
12: Bom dia, Juliano. Bom dia, Loriana. Voto na 3.
0: Tá votado na 3, então. Josemara Pedroso por aí também. Bom dia, voto na 3. O Yuri Cauã e a Josemara. Então tá votado na 3. Zumira, bairro dos Lima, bom dia Juliano, bom dia Loriane. Hoje é dia do amigo, um abraço pra vocês, meus amigos. E hoje eu voto na 3. Valeu, Zumira!
1: Feliz dia do amigo, dona Zumirinha! Feliz dia do amigo! Nossa, nem sabia que hoje é dia do amigo. Em vez de a gente aqui levar as informações, é os ouvintes que trazem as informações até nós. Feliz dia do amigo, pessoal, pra vocês que me consideram como amiga. Então, a dona Zumira votou na número 3. Um abraço, dona Zumira.
0: Obrigado pela audiência. É, realmente, Renate, não tem chio nenhum aí. E nós estamos longe da torre, porque a rádio num lugar, a torre em outra. Então...
1: Às vezes é só um probleminha ali no lugar que o rádio tá, né? Às vezes
0: no lugar que o rádio tá, às vezes na própria sintonia, ali quando você vai sintonizar, fica... Enfim, se mais alguém tiver com esse problema, avisa. Quer dizer, não, melhor deixa quieto.
1: Não, porque quem que era, Ju, que sempre reclamava que tava chiando... A Hilda, da Veste Bem, ela reclamava que tava achando bem no fim o problema, era no radinho dela.
0: Não, deixa eu contar uma história pra vocês. Tinha uma senhora que ela vinha, aí ela dizia assim pra mim, Juliano, lá em casa a rádio não pega. Eu gosto de ouvir o noticiário, mas isso faz anos já. Eu gosto de ouvir o noticiário do meio-dia, mas eu vou no meu filho, que a casa é do lado, e eu ouço lá, porque meu rádio não pega. Daí até meu filho já tentou resolver, não dá, não sei o quê. Eu falei, tá, quer que eu vá na sua casa dar uma olhada? Vai lá então. Eu fui lá na casa dela. O rádio dela só tinha AM. Eu nunca ia pegar. E nem o filho percebeu.
1: Então.
0: Seu Luiz Carlos, diga aí.
13: Bom dia, seu Juliano e dona Oriane. Tudo bem? Aqui é o seu Luiz. Cara, mas você não botou nenhuma galdéria aí. Não.
0: Deixa, o Luiz não vai votar hoje.
1: Ele vai votar assim no.
13: Galdéria é tradicionalista. Meu Deus do céu, tá louco, homem. Ó, seguinte: o voto da dona Neiva, da Ágata, do Alan, da Amanda, do Enio, da Alice, do Gabriel.
0: Tudo no peão tatuado.
13: Tudo na número 3. Ah. E eu, como não tenho a galdéria, não é a tradicionalista. Escolha uma aí, Juliano, que você gosta pro meu votinho aí, tá?
1: Ah, não, você deveria ter pedido pra mim escolher.
0: Então eu vou votar no peão tatuado.
1: Uhul.
0: Não, mentira, tira.
1: Não, já foi, não pode voltar atrás.
0: Então tá, votei no peão tatuado, mas não é meu voto, é do Luiz.
13: Pô, Juliano, que lambança que eu fiz aí, eu já mandei o voto, não vou voltar atrás. Meu primo Geraldo Melnick falou, e realmente, se eu fosse votar, eu ia votar na 3. Mas eu vou deixar pra você escolher, que eu acho que você vai escolher a 3.
0: Não, foi
13: então,
0: o pior
13: você tatuado. Vota por mim hoje. E os outros votos é tudo na número 3, entendeu? O meu, vou deixar em aberto. Porque tá louco, né? Não sei se vai chegar sem votos essas coisas tuas aí.
0: Pois é, Luiz, o teu primo é bem sensato, porque olha a música. Meu velho pai prestado, ó, que música linda. Aí você vai me dizer que, pelo amor de Deus, ó. Luiz César, bom dia, Juliano e Loriano, eu voto na 2, valeu. Reginaldo, disse que tá normal a rádio. Eu sei, Reginaldo. Viu, dona, quem que falou?
1: Não lembro, dona Renate,
0: eu acho. Que é dona Renate, viu, dona Renate?
1: Mas tá tudo bem, Ju, deve ser um problema no
0: rádio. No rádio, mas se ela quiser, eu também vou lá dar uma olhada. Eu gosto de mexer com rádio.
1: O Juliano gosta.
0: Eu já gosto de lidar com rádio, gente. Antigamente, mês passado, eu ia no topo dos morros pra sintonizar a rádio.
1: Inclusive, deu quase separação, gente. Essa história do Juliano ser o psicopata das rádios deu quase separação, porque ele queria que eu fosse junto ficar escutando aquele estilo, e aí não dá muito certo, não.
0: Maria Maeski, bom dia, Juliano e Loriane, eu voto na 3. Abraço. Fátima, bom dia, eu voto na 3. Fátima Mor. Elisângela Batista, Colônia Dulce, bom dia, meu voto é na 2 e da minha filha Giovana é na 3.
1: Um abraço.
0: Dionísio Mandachesca, ó, gente, lá em Rio Azul, que o sinal tá 100%. Então tá bom, obrigado, Dionísio, ó. Juscelia Chuco, bom dia, Ju e Lori, voto na 3. Siri Jorge votou na número 2. Jaqueline, bom dia, eu voto na 3. Ah, tá. Beleza, então. A Jaqueline votou na número 3. Bom dia, Jaqueline. Margarete votou na número 3. Bom dia, Margarete. Sueli Poroniuk. Bom dia, hoje eu voto na 3. Jusemar Fernandes. Bom dia, Juliana e Loriane. Eu voto na 3. Jusemar Fernandes, valeu, obrigado. De nada. Sueli disse, bom dia, o meu voto é na 3. Quem mais? O que que deu, Dionísio? Esqueceu o que é?
5: O que é isso? Seu Luiz Carlos votando no peão tatuado?
0: Sim, votou?
5: Aí não, moço. tirossauro de mim que votei no Guela esses tempos, né, seu Luiz Carlos? Você vê que mundo gira.
0: O mundo não gira, ele capota. Olha na qual que ele votou aí, ó. Ai, Jesus.
1: todo tatuado.
0: É desse jeito, Luiz? Tá louco, né? Quero ver quem mais aqui. Ah, já vem resposta. Agora começou. Como é que é a discussão aí?
14: O nosso aqui, como é aplicativo, tá 100%, tá bom, claro. Pra caramba. E outra coisa, não esquentei muita cabeça. Os A3 vai ganhar disparado. Então por isso que eu não me preocupei. O Bandachesk, não fui eu que votei, não tinha música Galdéria. Ah, não é Galdéria tradicionalista, é o seu Juliano que votou. Aí ele, pra não apanhar da Loriane, que ela tá do lado dele, ele votou no peão tatuado. Mas Neuza Lima, cara, eu odeio tatuagem, não suporto.
0: Imagina
14: tatuagem pião, é quem é só tartaruga mesmo.
1: Ah não, seu Luiz. Ah não, seu Luiz. Essa frase foi direto pro meu coração. Não gostei, Ju.
0: Eu tô percebendo.
1: Não gostei, pode retirar.
0: Andréia Tokics votou na número 3. Marisa Cieclic, bom dia, tudo bem? Hoje votamos na 3. Assina Marisa, Cláudia e Bruno. São 3 votinhos, então. Fale.
1: Eu tenho uma tatuagem, o Juliano tem meia tatuagem, porque ele foi fazer e ele não aguentou terminar.
0: Ah, meia não, é só que eu poderia fazer ela com duas cores, eu quis uma só. Na verdade, não aguentei, né? Tá louco?
1: Oi, Vanilson!
0: Votou na peão tatuado também. Oi, Vanilson, o que é isso? Jesus amado. Não, mentira, ele votou na 1. Polaco, bom dia, Polaco.
15: Bom dia, Juliano, Loriane.
1: Hello.
15: É hoje no número 3. Meu voto e do Antoninho também, número 3, beleza?
0: Tá bom. E a Jonas Chagas votou na número 3 também. Deixa eu ver aqui, o Luiz falou que não ia passar de 100 votos aqui. O voto come acerto. Passou, deu 102.
1: 102 votos, pessoal.
0: Redondou meio-dia aqui. Deixa eu ver se não ficou nada pra trás. Alguém esqueceu de votar? Cadê aqui? Onde que vem? Que agora mudou esse esquema, tudo aqui. Ficou o Itanael, que votou no peão tatuado. Tá bom, Itanael. E o Edmar Nazar, bom dia, Juliano. Eu e minha esposa Rosângela e minha mãe, Natália, votamos na número 3, que é o meu velho pai.
1: Então, 106 votos. Pessoal, a número 1 fez seus 6 votinhos. A número 2 fez seus 19 votinhos. E a campeã, trio Parada Dura, velho pai, 81 votos.

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1: Ó Maria Santíssima, que em vossa imagem milagrosa de Aparecida espalhais inúmeros benefícios sobre o Brasil. Eu, embora indigno de pertencer ao número dos vossos servos, mas desejando participar dos benefícios da vossa misericórdia, prostrado a vossos pés, consagro-vos o entendimento, para que sempre pense no amor que mereceis. Consagro-vos a língua, para que sempre vos louve e propague a vossa devoção. Consagro-vos o coração, para que depois de Deus vos ame sobre todas as coisas. Recebei-nos, ó Rainha incomparável, no ditoso número dos vossos servos. Acolhei-nos debaixo da vossa proteção. Socorrei-nos em nossas necessidades espirituais e temporais, e sobretudo na hora da nossa morte. Abençoai-nos, ó Mãe Celestial, e com vossa poderosa intercessão fortalecei-nos em nossa fraqueza, a fim de que, servindo-vos fielmente nesta vida, possamos louvar-vos, amar-vos e render-vos graças no céu. Por

pela intercessão de Nossa Senhora Aparecida, Rainha e Padroeira do Brasil, a bênção de Deus Onipotente, Pai, Filho e Espírito Santo, desça sobre vós e permaneça sempre. Amém.

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0: Temperatura neste momento na casa dos 23 graus. A máxima hoje é de 24. Na madrugada tivemos mínimas de 15 graus. Previsão para hoje, sol com muitas nuvens à tarde. À noite o céu ainda fica com muita nebulosidade, mas não há previsão de chuva para hoje. Amanhã, terça-feira, mínima 15, máxima 24. Também sol com muitas nuvens durante o dia e períodos de céu nublado. Noite com muitas nuvens, também não há previsão de chuva. Já para quarta-feira, minha gente, nublado com chuva forte durante o dia. À noite a chuva diminui de intensidade, mas não para. Há uma previsão de 65 milímetros de chuva para quarta-feira, sendo mínima de 13, máxima de 19 graus. No entanto, quinta-feira já para a chuva e semana segue de tempo bom. Mas sabe que pode mudar, né? Esse negócio de chover 60, 70 milímetros, às vezes muda e se divide a chuva ali em dois ou três dias, né? Chovendo um pouco cada dia. Previsão, que não é absoluto, é apenas uma previsão. São 12 horas e 9 minutos agora.
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0: 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Irene Furtek do Palmital passa bem. Antonina Semchak da Colônia Rio Bonito está um pouco melhor. Venceslau Fialkowski da Colônia 3 está na mesma. Leão Muran da Vila Carolina está melhor. Emily de Assis do Jardim Emília passa bem. Esses são os internados de hoje do Hospital de Caridade São Pedro. São 12 horas mais 9 minutos agora.

0: Meio-dia e nove. O Corpo de Bombeiros Comunitário atendeu ontem às 8h15 da manhã captura e remoção de animal no centro, sendo essa a única ocorrência atendida pelo Corpo de Bombeiros Comunitário nas últimas 24 horas. Ontem à noite tivemos um acidente de trânsito fatal ali na BR-153, no distrito de Dorizon, onde tivemos uma vítima, e eu vou falar sobre isso daqui a pouco aí no plantão policial. Um senhor idoso ontem foi atropelado de bicicleta e acabou morrendo. Ontem também tivemos final da Copa do Mundo, onde a Argentina foi para casa sem a taça de campeã mundial. E confesso que eu torci para isso. Olha, prazo para a realização de convenções partidárias começa hoje, dia 20.
1: Começa nesta segunda-feira e vai até 5 de agosto o prazo para que partidos políticos e federações partidárias realizem as convenções partidárias. A data foi definida no calendário oficial das eleições 2026 do TSE, o Tribunal Superior Eleitoral. Partidos e federações partidárias precisam nesse período formalizar eventuais coligações e devem bater o martelo sobre os candidatos que vão disputar as eleições. O registro oficial das candidaturas definitivas deve ser apresentado à Justiça Eleitoral até 15 de agosto. No dia seguinte, 16 de agosto, começa oficialmente nas ruas e na internet a campanha eleitoral voltada aos eleitores. Já a propaganda eleitoral gratuita no rádio e na televisão tem início no dia 28 de agosto e vai até o dia 1º de outubro, de acordo com o TSE. O primeiro turno das eleições será realizado no domingo, 4 de outubro, das 8 da manhã às 5 da tarde, no horário de Brasília. Já nos locais onde houver o segundo turno, a votação acontece no dia 25 de outubro. Os eleitores vão escolher o presidente da República, governadores, senadores, deputados federais e estaduais e, no caso do Distrito Federal, deputados distritais. Da Rádio Nacional em Brasília, Osama El Gauri.
0: Meio-dia e 12 agora. Olha, a Espanha bate a Argentina e conquista a Copa do Mundo 2026.
2: Depois de 16 anos, eles voltaram ao topo do mundo. A Fúria, a Espanha, é mais uma vez a campeã da Copa do Mundo. A vitória veio em cima dos até então donos da taça, os argentinos. Jogo duro, de placar magro, 1-0 na prorrogação. Mas o suficiente para que a Espanha se tornasse bicampeã do mundo em 2026, depois de ganhar seu primeiro título em 2010. Entre as estrelas da seleção espanhola está o atacante Lamine Yamal, de apenas 19 anos, o mais jovem campeão mundial desde Ronaldo, que tinha 17 anos no Tetra do Brasil em 1994. O líder do ranking também é do Brasil, Pelé, que em 58, quando campeão na Suécia, tinha 17 anos e 249 dias. A Espanha ainda atingiu outros dois marcos históricos com a conquista deste domingo. Além de atual campeã da Eurocopa e das Olimpíadas, também é atual dona do título da Copa do Mundo de Futebol Feminino, realizada em 2023. A próxima edição do torneio feminino acontece no ano que vem, no Brasil. A Fúria se tornou ainda a seleção com mais jogos de invencibilidade na história. Com a vitória sobre a Argentina, são agora 38 partidas sem derrotas, marca que supera a sequência vitoriosa da Itália entre 2018 e 2021. Já do lado argentino, frustração pelo adiamento do sonho do Tetra e pela despedida amarga do craque Lionel Messi das Copas. Aos 39 anos, em seu sexto Mundial, o camisa 10 se despede com o título de 2022, dois vice-campeonatos em 14 e 26 e o posto de segundo maior artilheiro da história do evento com 21 gols. Ele foi superado por Kylian Mbappé, que chegou aos 22 acertos no sábado, na derrota da França contra a Inglaterra. Na comparação com a disputa do terceiro lugar, aliás, o jogo ficou devendo. A Espanha dominou a partida, mas os dois times jogaram bem menos do que o esperado. A situação dos hermanos era ainda pior, com um jogador a menos depois da expulsão de Enzo Fernandes. Quando Ferran Torres marcou no segundo tempo da prorrogação, a Espanha tinha 20 chutes ao gol contra apenas um da Argentina. E a defesa da Espanha, que levou apenas um gol nos 8 jogos que disputou na Copa do Mundo de 2026, saiu invicta mais uma vez para garantir a taça. com informações de Lincoln Chaves e da Agência Brasil, da Rádio Agência Nacional em Brasília, Raíssa Saraiva.
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3: No dia 2 de agosto, a comunidade de Lajeado de Baixo, em Malé, vai viver mais uma grande festa em homenagem à Nossa Senhora Rainha da Paz. A programação começa logo às 6 da manhã, com a tradicional alvorada festiva. Às 10 horas, acontece a Divina Liturgia, reunindo fiéis e famílias da comunidade e de toda a região. Ao meio-dia, será servido o almoço, com churrasco, saladas, pirogue, comidas típicas ucranianas e bebidas. A partir da 1 da tarde, começa a festa popular, com bingo, leilão e diversas atrações para o público. 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

0: Muito boa tarde para você, meu amigo, minha amiga, ouvinte da rádio. Segundou mais uma semana, né? Primeiramente, eu quero comentar aí sobre o sucesso do Castra Móvel, do Castra Pet, do município de Malé. Pela primeira vez na história, né? O programa do governo do estado do Paraná. Nós lutamos muito por isso, né? De longa data que nós cobrávamos, pedíamos, inclusive na gestão anterior, infelizmente não foi conseguido. E nós tivemos no último sábado, então, o Castra Móvel ali na quadra do Jardim Emília. Na próxima quarta-feira, o Andrew, veterinário ali da Secretaria da Agropecuária e Meio Ambiente, estará aqui na rádio para nos fazer um relatório completo sobre o número de animais castrados, como é que foi toda a situação ali. Mas, realmente, estive lá acompanhando, muito bem organizado, e eu quero parabenizar a administração municipal, todos os envolvidos, né? Porque realmente é algo importante, necessário e que vai ajudar muito, principalmente na questão dos animais de rua, animais que precisam serem castrados para não ficar, né, aumentando o número de animais, principalmente os de ruas no município de Malé. Algumas pessoas depois mandaram mensagem para mim ontem, perguntando que não sabiam. Olha, eu até respondi que foi amplamente divulgado, né? Desde janeiro que nós divulgávamos pela rádio, a secretaria também, pelas redes sociais, então foi amplamente divulgado, tinha as inscrições, né? Mas claro, esperamos aí que no futuro haja mais edições, né? E também o município está com uma licitação aí também para de forma emergencial, né? Ir atendendo aí dentro das possibilidades, claro que tem critérios, né? Para você escrever, para você fazer, para ter direito a essas castrações, né? Mas qualquer informação nova nós vamos repassando para vocês. Por falar nisso, tivemos um inconveniente, um gato de uma família de Dorizon acabou ali, antes mesmo da castração, acabou fugindo. É um gato de cor clara, amarelado e branco. Se você porventura ver esse gato em algum local, nos comunique, nós vamos comunicar a família. É um animal doméstico, a família está preocupadíssima com ele, porque ele acabou fugindo. Se assustou. E se assustou, e por ser lá de Dorizon, né? Então deve estar aí ansioso, fugindo, com medo. Qualquer informação nos passe que o pessoal vai tentar resgatar, tá bom? Tivemos também, no sábado, foi amplamente divulgado, a Secretaria de Saúde recebeu aí 7 veículos, né? Para melhorar aí a questão de transporte, espero que seja aí muito bem utilizado, em prol da população maletense, né? E como eu falei no último programa, né? Independente de quem tenha conseguido, quem ganha é o município de Malé, quem ganha é a população maletense. Então, estão todos de parabéns, tá bom? E sempre vai ter problema, né? O transporte é necessário. Temos muitos casos, infelizmente, de saúde que precisam de um transporte diferenciado. E, claro, esperamos aí que a cada dia melhore, né? E a população seja muito bem atendida, com muito respeito, principalmente. Nós teremos hoje uma sessão extraordinária, mesmo nesse período de julho, onde acontece o recesso a nível nacional lá em Brasília, acontece a nível estadual e nas câmaras municipais também, porém, estamos normalmente trabalhando ali de segunda a sexta na Câmara Municipal, não tinha nenhum projeto, mas a administração encaminhou 5 projetos que serão pautados e colocados em votação hoje. Então, às 18 horas, teremos a reunião das comissões e, na sequência, teremos aí alguns projetos, principalmente aqueles que envolvem dotação orçamentária, que de acordo com a legislação, né, o executivo, a administração municipal, ela tem que pedir autorização da Câmara Municipal para utilizar alguns recursos, principalmente de alguns convênios, como o asfalto lá em Rio Claro do Sul, o asfalto em Dorizon. Então a Câmara Municipal está sempre à disposição, né, para trabalhar em prol do município de Malé, em prol da população maletense, tá bom? Por hoje é só, um grande abraço, fique com Deus e nós voltamos aí no próximo programa. Uma ótima, uma abençoada semana para todos vocês que nos acompanham aí através da rádio. Um grande abraço, fique com Deus e até o próximo programa.
1: O El Niño já está influenciando o clima em diversas partes do mundo. Chuvas extremas, ondas de calor, secas prolongadas e ventos intensos têm chamado a atenção em diferentes continentes. Apesar de se formar no Oceano Pacífico Equatorial, o fenômeno é capaz de alterar a circulação da atmosfera em escala global. Maria Clara Sasaki, especialista em meteorologia da Tempo OK, explica.
2: A gente tem um aquecimento ali das águas do oceano, que deixa a atmosfera mais aquecida, mais energética e muda o padrão de circulação de ventos no alto da atmosfera. Por isso que os eventos extremos podem acontecer em diversas partes do globo, mesmo que a área ali do El Niño, né, seja a região do Oceano Pacífico Equatorial. Então a gente tem efeitos espalhados porque a atmosfera acaba sofrendo, né, uma modificação nos seus padrões de circulação de ventos, tanto em altitude como em médios níveis.
1: Marcelo Seluc, meteorologista e coordenador geral de operações e modelagem do CEMADEM, explica que por causa dessa interação entre oceano e atmosfera, os impactos meteorológicos do El Niño são sentidos muito além da região onde se origina.
3: Como o Oceano Pacífico é muito grande, né, a extensão do fenômeno é também muito grande. Aí vai, por exemplo, na costa oeste dos Estados Unidos, chove mais. E aqui na América do Sul, além da Amazônia mais seca, na região sul chove mais. E na região sudeste, centro-oeste, temos mais calor. Então, anos do El Niño são mais quentes. E anos mais quentes, eles têm uma maior facilidade ou estão mais associados a ondas de calor.
1: No Brasil, o padrão esperado é de chuvas muito fortes na região sul, grandes secas no norte e nordeste, e nas regiões centro-oeste e sudeste, ondas de calor com ar bem seco. Mas nem todo evento extremo pode ser atribuído diretamente ao El Niño. Segundo o Seluc, tornados, tempestades severas e períodos de seca também acontecem em anos neutros ou sob influência de outros fenômenos climáticos. O que o El Niño faz é aumentar a probabilidade de determinados padrões, que variam conforme a região do planeta.
3: Aí no sul, né? No sul sim, chuvas acima do normal, e não significa que uma chuva em particular seja a responsabilidade do El Niño. O que é mais responsabilidade é a sequência de situações de chuvas intensas. Mas cada ano do El Niño pode ser diferente, porque tem outros aspectos que modulam. Um El Niño fraco pode provocar grandes impactos, e um El Niño intenso pode provocar impactos menores. Mas às vezes a gente não consegue prever com muita antecedência.
1: Entre as regiões que costumam sentir os efeitos mais marcantes do fenômeno, estão Peru e Equador com chuvas acima da média, Paraguai, Uruguai e parte da Argentina, onde aumentam as chances de precipitações persistentes, Austrália e Sudeste Asiático com tendência de seca, e parte da Europa e da América do Norte, onde as ondas de calor podem se tornar mais frequentes. Há ainda efeitos positivos em algumas regiões, como o aumento da neve na Cordilheira dos Andes, importante para o abastecimento de água em cidades do Chile e da Argentina, e a redução da atividade de furacões durante episódios de El Niño. Agência Rádio Web, produção e reportagem, Cassie Balog.

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2: Meio-dia e 32 agora. 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Casal pede ajuda com alimentação, fralda geriátrica ou valor em dinheiro. Ambos realizaram procedimentos cirúrgicos e, por recomendação médica, não podem estar trabalhando no momento. Interessados em ajudar, entrar em contato pelo 999758961 ou deixar na secretaria da rádio, que fica ali anexo à PAC Center. A Secretaria Municipal de Meio Ambiente informa que uma mudança na programação da coleta de lixo reciclável no interior aconteceu, a qual afeta a região da Colônia Marcela Isavada. O ponto de coleta, localizado na entrada da Colônia Marcela, ao lado da Guarita, às margens da rodovia BR-153, será desativado. A medida foi necessária devido aos constantes atos de vandalismo do pessoal, que quebrou e colocou fogo nas lixeiras mais de uma vez. Pedimos à população a não levar mais lixo nesse ponto. A partir do mês de agosto, nas quartas-feiras, a Prefeitura de Malé vai fazer a coleta passando ao longo da estrada principal da Colônia Marcela Isavada. Importante, caso a casa fique longe da estrada principal, o morador é responsável em deixar o lixo reciclável de forma que não seja alvo de animais. Reforçamos que seja descartado apenas lixo reciclável. Materiais orgânicos, fraldas descartáveis e lixo de banheiro não serão coletados. Caso sejam encontrados sacos de recicláveis com a presença de fraldas ou outros materiais não recicláveis, a coleta não será realizada. Em caso de dúvidas, entre em contato com o telefone WhatsApp 42 3132-6780. A Secretaria Municipal de Meio Ambiente agradece a compreensão e a colaboração de toda a população para que essa mudança ocorra de forma organizada e contribua para a melhoria do serviço prestado. São 12 horas mais 34 minutos agora, meio-dia e 34. 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Tocantins está em alerta com surto de vírus respiratórios.
3: Vírus respiratórios e tempo seco acende alerta para a saúde da população em Palmas e Araguaína. No Tocantins, houve crescimento na circulação do vírus sincicial respiratório, que pode provocar complicações, principalmente em bebês, idosos e pessoas com doenças crônicas. Com a chegada do período seco, a baixa umidade do ar também favorece o ressecamento das vias aéreas e agrava alergias e problemas de saúde relacionados à respiração. A recomendação é manter a hidratação, evitar ambiente com poeira e fumaça.

0: massa, higienizar as mãos, manter a vacinação em dia e procurar atendimento médico. Mara Santos para a Unitins FM.
1: 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Brasil e Google fecham parceria para verificar anúncios financeiros.
2: Quem costuma buscar investimentos ou serviços financeiros pela internet pode ganhar uma proteção extra contra golpes. É que o governo federal e o Google Brasil fecharam uma parceria para criar um sistema de verificação de anunciantes do setor financeiro. A ideia é dificultar a ação de criminosos que usam anúncios pagos para divulgar investimentos falsos, empréstimos fraudulentos, corretoras inexistentes e outros tipos de golpes que circulam na internet. Pelas novas regras, empresas que quiserem anunciar produtos financeiros no Google terão que provar que existem de fato, apresentar documentos, confirmar a identidade dos responsáveis e mostrar autorização dos órgãos reguladores para atuar no mercado. A medida segue o decreto que regulamenta o Marco Civil da Internet e reforça a obrigação das plataformas digitais de agir para evitar a divulgação de conteúdos e anúncios fraudulentos. Na prática, o Google vai conferir informações de bancos, corretoras, seguradoras e financeiras antes de liberar a publicação dos anúncios. A empresa também vai verificar se o anunciante possui autorização de órgãos como o Banco Central, a Comissão de Valores Mobiliários e a Superintendência de Seguros Privados. Depois dessa checagem, a empresa pode receber o selo de anunciante financeiro verificado. Sem essa verificação, o anúncio não poderá ser divulgado. E se forem encontradas informações falsas ou suspeitas de fraude, o selo poderá ser cancelado. O acordo também prevê a criação de um cadastro oficial com informações de instituições autorizadas. A expectativa é dificultar a ação de golpistas que tentam se passar por bancos ou corretoras para enganar consumidores. Outro ponto importante é a proteção dos dados pessoais. O documento determina que todas as etapas sigam as regras da Lei Geral de Proteção de Dados, a LGPD, com medidas de segurança para evitar vazamentos e uso indevido das informações. Da Rádio Nacional, no Rio de Janeiro, Tatiana Alves.

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1: Avisos da paróquia Nossa Senhora do Rosário, Rio Claro do Sul, dia 25 de julho, sábado, 9 da manhã, missa na capela Nossa Senhora Aparecida, no Manduri. A comunidade da capela Nossa Senhora Aparecida, do bairro Dourado, convida a todos para a barraquinha da comunidade a realizar-se dia 25 de julho, com a seguinte programação. 5 da tarde, Santa Missa, após a missa, início das festividades, com acendimento da fogueira. Serviço de bar e cozinha, com muitas delícias, bingo, leilão, jogos e noite dançante com o grupo Estilo Fandangueiro e Isa Gaiteira. Comunicamos também que está arrecadando doações nos seguintes pontos de arrecadação: Capela Nossa Senhora Aparecida, nas celebrações, Mercado Eldorado, Geraltec Refrigeração, na Vila Mariana, Armazém de Paulo e Ana Brutkowski, no bairro Eldorado. Os itens para doação são os que serão usados na cozinha para a confecção aí dos produtos que serão vendidos.
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3: Direto de Brasília, sempre com o principal fato do dia. E começam esta semana as convenções partidárias e com elas intensifica-se a temperatura política no Brasil. Já nesta segunda-feira haverá a convenção do PDT, que vai oficializar o apoio à reeleição ao presidente Luiz Inácio Lula da Silva. No fim de semana acontecem as convenções do PL, que lançará o senador Flávio Bolsonaro, candidato à presidência da República, e do PSD, que lançará a chapa formada pelo ex-governador de Goiás, Ronaldo Caiado, e o presidente do partido, Gilberto Kassab. E com as convenções partidárias, o clima começa a esquentar. E nesse sentido, o Política Capital teve uma conversa com a ex-ministra do Planejamento e candidata ao Senado por São Paulo, pelo PSB, Simone Tebet. E ela foi dura nos ataques a Flávio Bolsonaro por conta do tarifaço imposto pelo presidente dos Estados Unidos, Donald Trump. Como ministra do Planejamento, Simone Tebet participou das negociações que conseguiram evitar o primeiro tarifaço imposto por Donald Trump. Ela disse que, naquela ocasião, ficou clara a capacidade de negociação do governo brasileiro, especialmente a partir do Ministério das Relações Exteriores, do Ministério da Indústria, que era, então, comandado pelo vice-presidente Geraldo Alckmin, e pelo próprio presidente Lula, que teve mais de uma conversa com Donald Trump. Então, ela considera que as declarações do secretário de Estado dos Estados Unidos, Marco Rubio, no sentido de tentar responsabilizar o Brasil pelo novo tarifaço, não fazem nenhum sentido. E ela, então, aponta o dedo para os irmãos Flávio e Eduardo Bolsonaro. Segundo ela, as negociações foram interrompidas e a situação recrudesceu exatamente depois que Flávio Bolsonaro esteve em Washington, na Casa Branca, com Donald Trump. É a partir daí que o novo tarifaço começou a ser esboçado. E para ela, então, com o claro propósito de tentar interferir nas eleições brasileiras em favor de Flávio Bolsonaro. E ela diz, então, que essa utilização política de uma sanção econômica ao Brasil é um crime de lesa pátria que ela aponta para os irmãos Bolsonaro. É o clima, a temperatura política subindo à medida em que as eleições vão se aproximando. E a gente vai, então, acompanhando tudo para trazer para você a melhor análise e a melhor informação. Muito obrigado e até a próxima.
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1: Boa tarde, segunda-feira, hoje, 20 de julho de 2026. Eu sou Juliano Luz, trago para você, a partir deste momento, o plantão policial. As últimas informações no setor de segurança pública. O que aconteceu nas últimas horas na nossa região, você fica sabendo agora aqui no programa Plantão. Olha, ontem, infelizmente, um acidente trágico na região de Malé, mais precisamente ali no distrito de Dorizon. Um idoso morreu após ser atropelado na BR-153. A Polícia Civil agora investiga o caso. Um idoso identificado como Zenóbio Vasco, de 64 anos de idade, morreu após ser atropelado na noite de ontem, domingo, dia 19, na BR-153, no quilômetro 396, no distrito de Dorizon, em Malé. O acidente aconteceu por volta das 8 da noite, quando a vítima trafegava de bicicleta e foi atingida por um veículo. De acordo com as informações apuradas, a distância entre a bicicleta e o corpo, também os pertences da vítima, indica que Zenóbio pode ter sido arrastado por aproximadamente 30 metros em decorrência da força do impacto. Ele não resistiu aos ferimentos e morreu ainda no local do acidente. A Polícia Civil investiga as circunstâncias do atropelamento e trabalha para identificar o veículo envolvido e o motorista responsável. Informações que possam contribuir com as investigações podem ser repassadas às autoridades de forma anônima. Olha, gente, é lamentável, é triste. E acidentes acontecem todos os dias, a gente não tem como controlar isso. Então, um acidente acontece. Mas agora, você atropelar um idoso e abandonar o local do acidente e simplesmente ir embora, aí se torna inadmissível e é crime, pode ter certeza. A polícia vai investigar e com certeza vai chegar aí no autor ou na autora aí do acidente, aí quem que acabou atropelando esse idoso. Como eu disse, acidentes acontecem. Se a pessoa tivesse ficado no local, iria, claro, dar o seu depoimento, contar o que aconteceu, mas abandonar o local é inadmissível, ainda mais que resultou em morte. Olha, o homem denuncia a ex-companheira e alega ter sido ferido com golpe de facão em Porto União. A Polícia Militar de Porto União atendeu uma ocorrência de lesão corporal leve no bairro Bela Vista durante o dia de ontem, domingo, dia 19. A vítima procurou atendimento após relatar ter sido agredida dentro da própria residência. Segundo o homem, sua ex-companheira invadiu o imóvel e desferiu um golpe de facão que atingiu seu braço esquerdo. Após a agressão, a autora deixou o local antes da chegada da equipe policial. A Polícia Militar realizou o atendimento da ocorrência e confeccionou o boletim de ocorrência. O caso deverá ser apurado pelas autoridades competentes para a adoção de medidas legais cabíveis. E homem com dois mandados de prisão é capturado pela ROCAN em União da Vitória. Um homem que possuía dois mandados de prisão em aberto foi preso pela Polícia Militar na noite de domingo, dia 19, no bairro São Gabriel, em União da Vitória. A ação foi realizada por uma equipe da ROCAN após o recebimento de informações sobre o paradeiro do foragido. De acordo com a Polícia Militar, os policiais se deslocaram até a residência indicada e localizaram o suspeito no local. Ele foi informado sobre os mandados judiciais existentes em seu desfavor e também recebeu ciência de seus direitos constitucionais. Após a abordagem, o homem foi encaminhado ao Departamento de Polícia Penal, DEPEN, União da Vitória. Ele permanecerá à disposição da Justiça para o cumprimento das determinações judiciais e demais procedimentos legais. E um motorista foi preso por dirigir bêbado no centro de São Mateus do Sul. Um homem foi preso por embriaguez ao volante na tarde de domingo, dia 19, no centro de São Mateus do Sul. A abordagem aconteceu durante patrulhamento da Polícia Militar pela rua João Betega, após os policiais observarem um veículo trafegando em zigue-zague. Segundo a Polícia Militar, o condutor de um Ford Versailles vermelho quase subiu na calçada e, ao desembarcar, apresentava sinais evidentes de embriaguez, como fala arrastada, dificuldade para caminhar, desorientação e forte odor de álcool. Ele recusou realizar o teste do bafômetro. Diante da recusa, foi confeccionado o termo de constatação de alteração da capacidade psicomotora. O motorista recebeu voz de prisão, foi encaminhado ao pronto atendimento para avaliação médica e, posteriormente, levado à terceira SDP para os procedimentos cabíveis. E um suspeito de destruir um carro com uma barra de ferro é preso em uma casa noturna de Canoinhas. Um homem foi preso após ser apontado como suspeito de destruir um automóvel com uma barra de ferro em uma ocorrência registrada na BR-280 em Canoinhas. A rápida atuação da Polícia Militar permitiu localizar o suspeito e apreender o objeto que pode ter sido utilizado para cometer o crime. Segundo a vítima, ela ouviu barulhos do lado de fora da residência e, ao verificar a situação, encontrou os vidros do veículo completamente quebrados. O proprietário relatou ainda ter visto um homem deixando o local e entrando em um GM Astra. A partir dessa informação, levantou a suspeita de que o autor seria um desafeto com quem mantinha desavenças pessoais. Com as características do veículo, equipes da Polícia Militar, com apoio do pelotão Patrulhamento Tático, iniciaram buscas e localizaram o Astra estacionado em uma casa noturna às margens da BR-280. Durante a revista no carro, os policiais encontraram uma barra de ferro compatível com a utilizada no vandalismo. O objeto foi apreendido, o suspeito optou por permanecer em silêncio e o caso seguirá sob investigação. Olha, desaparecimento de jovens durante pescaria mobiliza força-tarefa em Bituruna. Equipes do Corpo de Bombeiros e da Defesa Civil seguem mobilizadas nas buscas por dois amigos de 21 e 27 anos que desapareceram após saírem para pescar em um açude, na comunidade de Linha Palmas, no interior de Bituruna. Até o momento, os jovens não foram localizados. Segundo informações repassadas por familiares, eles saíram da casa por volta da 1:30 da tarde de sábado, com destino ao açude, para uma pescaria. Como não retornaram no horário esperado, familiares iniciaram as buscas e acionaram as equipes de resgate, ainda durante a noite. Ao chegarem ao local, os familiares encontraram o carro em que os dois haviam ido até o açude. Próximo ao veículo estavam apenas os bonés, uma mochila e as redes de pesca armadas às margens da água. Desde então, não há informações sobre o paradeiro dos jovens. As buscas continuaram ontem, domingo, dia 19. De acordo com informações preliminares, a água do açude é bastante turva, o que dificulta o trabalho das equipes do Corpo de Bombeiros e da Defesa Civil. As autoridades seguem concentradas na operação e novas informações deverão ser divulgadas conforme o andamento da ocorrência. Olha, violência. Mulher é ferida no rosto durante ataque com arma branca em Porto União. Uma mulher de 40 anos ficou ferida após ser vítima de uma agressão com arma branca na manhã de sábado, dia 18 de julho, no bairro Vice King, em Porto União. A ocorrência foi registrada por volta das 11:30 da manhã na Avenida João Pessoa e mobilizou equipes do Corpo de Bombeiros e da Polícia Militar. Olha, cenas lamentáveis aconteceram em Balneário Camboriú. Após o encerramento da partida entre Espanha e Argentina, uma briga generalizada foi registrada na Avenida Central, região que reuniu milhares de torcedores argentinos durante a Copa. Imagens divulgadas nas redes sociais mostram correria, mesas e cadeiras espalhadas e torcedores tentando deixar o local, enquanto famílias e crianças ficaram no meio do tumulto. Agentes da Polícia Militar e da Guarda Municipal foram mobilizadas para dispersar a multidão e restabelecer a ordem. Mas esperar o quê dos argentinos também, né? Se até em campo eles estavam brigando, até os jogadores estavam procurando confusão, imagina os torcedores aí com os gole na cabeça. Olha, a polícia militar prende foragido em União da Vitória e registra duas prisões em São Mateus do Sul. O homem com dois mandados de prisão foi detido em São Mateus do Sul. A polícia militar prendeu um suspeito por violência doméstica e outro por embriaguez ao volante. E o homem foi preso em flagrante na manhã de domingo, ontem, dia 19, no centro de São Mateus do Sul, após agredir e ameaçar a companheira durante um caso de violência doméstica. Então, a polícia militar foi acionada depois de uma vizinha que recebeu mensagens da vítima pedindo socorro. No local, a mulher relatou que foi agredida pelo convivente, que chegou a colocar uma faca em seu pescoço. Ao tentar se defender, ela sofreu um ferimento na mão. O suspeito foi localizado no quarto da residência. Ele negou as agressões e afirmou que o casal havia consumido bebidas alcoólicas e cocaína. Segundo a polícia militar, o homem apresentava comportamento agressivo e agitado, sendo necessário o uso de algemas para contê-lo. Após atendimento médico, tanto a vítima quanto o autor foram encaminhados à terceira SDP para as providências. Olha, a mulher cai em golpe de falso advogado e perde dinheiro em Inácio Martins. Criminosos se passaram por advogado, secretária e promotor de justiça para convencer a vítima a acessar o aplicativo bancário durante uma videoconferência. Uma mulher procurou o destacamento da Polícia Militar de Inácio Martins na sexta-feira, dia 17, para registrar um boletim de ocorrência, após ser vítima de um golpe de estelionato. De acordo com informações da 8ª Companhia, criminosos entraram em contato com a vítima por meio de mensagens, passando-se por um advogado, sua secretária e um promotor de justiça. Eles afirmaram que ela teria valores a receber de uma ação judicial contra a prefeitura local e que, para validar o suposto depósito, seria necessário realizar alguns procedimentos no aplicativo bancário durante uma chamada de videoconferência. Enquanto a vítima seguia as orientações, os golpistas conseguiram acessar sua conta bancária e realizaram 3 transferências financeiras fraudulentas, causando prejuízo. Após perceber que havia sido enganada, a mulher procurou a polícia militar. Ela foi orientada a entrar em contato com sua agência bancária para contestar as transações e também a comparecer à delegacia de polícia civil, que dará continuidade às investigações. O boletim de ocorrência foi registrado para as providências cabíveis. E as informações desta segunda-feira eram estas. Eu volto amanhã aqui na sua rádio neste mesmo horário. Uma ótima tarde para você, fiquem com Deus e até mais. Tchau, tchau. 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
15: Fala turma, tudo bem? Segunda-feira estamos no ar. O programa é Bandas do Sul. Neste 20 de julho, pois é. Abrindo a penúltima semana cheia do mês. Vamos lá, mês 7 por aqui, inverno. Você que tá de férias, você que tá no trabalho, a gente tá junto com o Bandas do Sul sempre.
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0: Chegamos por aqui, meu povo. Segunda-feira hoje, dia 20 de julho do ano de 2026. Já estamos quase no finalzinho do mês de julho, né? Que barbaridade, gente do céu, né? O tempo tá passando que só. Nossa Senhora, passando rápido demais. Sejam todos muito bem-vindos aqui na programação da Tarde é Sua, que vai até as 5 horas da tarde. Você pode mandar sua mensagem, participar aqui na programação, pedir sua música aqui no programa Tarde é Sua, que estou aqui para atender o seu pedido. Então fique à vontade para mandar sua mensagem e participar aqui na nossa programação. O nosso WhatsApp é o seguinte.
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0: Esse aí é o nosso WhatsApp para você mandar sua mensagem e participar aqui na programação. Então fique à vontade para mandar sua mensagem, para pedir sua música aqui na programação da Tarde é Sua. E vamos lá, né? Vamos abrir a programação de hoje com música, né? Vamos abrir com o Rick, Muda pra Goiás. 2h07.

Me mata de uma vez aqui na programação da Tarde é Sua. São 2h15. Deixa eu ver quem está por aqui ouvindo a programação. Deixa eu mandar um abraço para o Sérgio Giboschi, da Vila Caroline. A Franciele da LL Móveis também está por aqui. Elizabeth também está por aqui. Uma boa tarde para vocês. Boa tarde, se puder, toque o que tem a Rosa. Quem mandou a mensagem é o Sérgio Giboschi. Deixa eu procurar aqui o que tem a Rosa. E atender aqui a participação do nosso amigo Sérgio Giboschi, que está ouvindo aqui a nossa programação. Tá tocando, Sérgio, pode aumentar o volume do rádio.

0: 2:22 por aqui, intervalinha bem rápido, a gente já volta.
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2:33 por aqui na programação. Vamos seguindo por aqui com as participações. Quem está por aqui também é a Franciele, lá da LL Móveis. Boa tarde, uma ótima semana, Eliane, para você e para todos os ouvintes da Rádio Cidadão. Obrigada, Franciele, uma ótima semana para você também. Boa tarde, tudo bem? Toque a música Eu Duvido, com Eduardo Costa, só para curtir. Quem mandou a mensagem é a Elizabeth, lá de Rio Azul. Boa tarde, Elizabeth, um abração para você, obrigada pela audiência e também pela participação. E vamos ouvir então Eu Duvido, do Eduardo Costa, aqui no programa Tarde é Sua, 2:34.

0: Henrique Renner e a escolta de vagalumes aqui na programação da Tarde é Sua. Seguimos por aqui com as participações. Boa tarde, Janina.
1: Boa tarde, Eliane. Mandei um abraço, uma música para Josefa Chepco. Mandei um abraço para todas as minhas amigas e mandei um abraço para todos os meus amigos. E feliz dia do amigo para você, Eliane. E para todos os meus amigos e para todas as minhas amigas. Feliz dia do amigo.
0: Olha só, Janina, eu não sabia que hoje era dia do amigo. Feliz dia do amigo pra você também, tá bom? Um abração pra você. Obrigada pelo carinho da audiência. Oi, toque a música dos Bertucci, 8 dias da semana. É, para o meu pai Metódio Olinic e a Irene Olinic, meus filhos Manuela e Gabriel e o marido Alfredo também, que está ouvindo a programação. Quem mandou a mensagem por aqui foi a Oxana. Um abraço para todos vocês aí, obrigada pela audiência e também pela participação. 8 dias da semana, os Bertucci, tá tocando.

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0: Festa no AP com o Tio Novo Araújo. 10 minutinhos para as 3 horas da tarde. Quem está por aqui ouvindo a programação também é o Dionísio Maracheschi. Boa tarde, Dionísio.
1: Boa tarde, minha amiga Eliane. Boa tarde para todo o pessoal ouvindo a tarde a sua na Cidadão. Boa semana, boa segunda para ti, para tua família. Pro meu amigo Edmilson, dona Marli, pro Itanael, pro Ismael. Pô, todo o pessoal ali, os amigos e parentes dos Dulcio, Pinhalzinho, Malério Azul e região, um abraço lá pra Florianópolis, pro seu Luiz Carlos, a dona Neiva, pô, Polaco Majescão também, outro dia mandou um abraço pro Banda Chescão no programa da Loriana, e tamo por aqui na Serra Pinhalzinhense aí. Bem de buenas, segunda-feira, aplicando a caneta emagrecedora da marca Tramontina aqui, dele foi ser, mas não podemos parar, né? Nasci bonito e não rico, tenho que trabalhar.
0: Essa caneta a gente sabe que não faz mal, né, Dionísio? Só, né, cansa, né, mas faz mais bem pra saúde do que as que o povo tá se aplicando, né?
1: Toca pra nós curtir, não te anseia com o Grupo Carqueja, então, minha amiga Eliana, depois nós volta a pedir mal modão, tudo bom?
0: Tudo é bom pra você também. Tem uns que estão andando tipo morto-vivo pela cidade já, do tanto que estão se aplicando essas canetas. Gente do céu, que coisa. Não tão certa, tá tocando 2h51.

0: 2:59 aqui na programação da Tarde é Sua. Deixa eu ver quem mais está por aqui ouvindo a programação. Lina Cláudia, boa tarde, Lina.
1: Boa tarde, essa música será que foi saudade? Um abraço pra você, tudo de bom, que Deus proteja você e um feliz dia do amigo.
0: Obrigada, Lina, um feliz dia do amigo pra você também, tudo de bom pra você também. Será que foi saudade, Zezé de Camargo Luciano? É essa que a gente vai ouvir aqui na programação.
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0: Zezé de Camargo Luciano, será que foi saudade? Aqui na programação na Tarde é Sul, intervalinho bem rápido, a gente já volta.
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Cheiro de shampoo, Cristiane Ralf, aqui na programação da Tarde é Sua. São 3:17. Seguimos por aqui com as participações. Boa tarde, dona Eliane. Tudo bem? Se possível, toque relógio da matriz. Beleza? Essa semana que não passa. Pior que hoje, essa semana tá complicada, né, Luiz? Diz o Luiz que mandou uma foto que ontem foi dia de conhecer essa figura. Quem que é essa figura, essa miniatura de figura, Luiz? Não sei quem que é. Se você não me falar quem que é, eu não vou saber mesmo. Às vezes acaba que fale quem é, que eu às vezes nem sei também quem é. Mas o relógio da matriz vai tocar aqui na programação, com certeza. 3:18.

Relógio da Matriz, aqui na programação da Tarde é Sua. Ah, o anão do agro, o Luiz foi conhecer, mas que beleza, vou procurar lá no TikTok ver se eu acho o anão do agro. Eu acho que já vi esse anão, eu acho, mas eu vou pesquisar ali para ter certeza. Boa tarde, tudo bem? Toque a música do Eduardo Costa, Amor de Violeiro, para mim, para o Matheus e para você. Obrigada. Quem mandou mensagem por aqui foi a dona Helena Gonçalves Matheus. Boa tarde, Helena. Boa tarde para o Matheus também. Um abraço para vocês e obrigada pelo carinho da audiência.

E ouvimos por aqui na programação da Tarde Sua, Meu Reino Encantado, com o João Paulo e o Daniel. Quem está por aqui também ouvindo a nossa programação é a Luciane. Oi, Liane, peça a música Vai Lá com Maiara e Maraísa. É a Luciane que está ouvindo aqui a nossa programação. Deixa eu procurar essa aqui, Luciane, para atender o seu pedido aqui na programação da Tarde Sua. Vai Lá, Maiara e Maraísa, tá tocando.

0: Olha, foi mesmo, seu danado.
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E ouvimos por aqui o Maus Bocados e também Você Virou Saudade aqui no, na programação com o Traia Véia. São 3h51, 9 minutinhos para as 4 horas da tarde. Janina mandou joinha por aqui, Júlia também está por aqui, boa tarde, tudo bem? Hoje completa idade nova, olha só, Júlia, parabéns para você, felicidades, muitos e muitos anos de vida com muita saúde para você. Toque uma música de aniversário e de dia do amigo. Obrigada, Eliane. Eu que agradeço, Júlia, pela sua participação e desejar para você os parabéns com muita saúde, felicidade, muito amor, muito, muito tudo para você, tá bom, Júlia? Um abração. Deixa eu procurar aqui uma música de aniversário para nós atender o pedido da Júlia. Feliz aniversário do musical JM. Não, eu vou colocar o Parabéns Gaúcho, né? Parabéns Gaúcho. E eu acho que é melhorzinho do que Feliz Aniversário. Feliz Aniversário já toca quase todo dia, né? Parabéns Gaúcho, tá tocando.

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Voltamos por aqui, são 4:01 por aqui na programação. Deixa eu mandar um abraço pra Hilda e pro João, estão ouvindo por aqui a programação também. Elaine, na verdade o pessoal tá reagindo acho que o status, né? É, quem mais tá por aqui ouvindo a programação? Eliseu, boa tarde, Eliane, tudo bem? Boa segunda-feira pra você, toque a música Amigos pra Sempre. E ofereço para todos os ouvintes e amigos, beleza? Obrigada e tudo de bom. Eu que agradeço, Eliseu. Obrigada pela audiência e também pela participação. Amigos para sempre. Vamos ouvir aqui na programação, sim, são 16:01. Tomara que seja essa certa música que eu achei aqui, mas eu acredito que seja.

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1: Nota de falecimento. 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É com profundo pesar que a funerária São João comunica o falecimento do senhor Oswaldo Solutchka, ocorrido hoje, dia 20, em Navegante, Santa Catarina, aos 75 anos de idade. Seu corpo será transladado para Dorizon, sem previsão de horário de chegada, e será velado na capela mortuária de Dorizon. Sepultamento e local a serem marcados. A família enlutada, as nossas sentidas condolências.

0: O golpe tá aí com Yasmin Santos aqui na programação da Tarde é Sua. Deixa eu ver quem tem, quem está mais por aqui. Diga, Janina.
1: Oi, Eliane, não sei se já foi ou não. Será que saiu antes? Não prestei atenção. É, se você tá aí ainda, então tchau, até amanhã, mas tô escutando. Que você tenha o resto desse dia abençoado, que Deus te abençoe. Fique com Deus, tudo de bom pra você aí. Que você tenha uma noite abençoada, que Deus abençoe a noite, os anjinhos que protejam, todos os anjos, todos os santos, São José, e que Deus cuide de você e todos os anjos e todos os santos. Mas estou escutando.
0: Então tá bom, Janina, um abração pra você e tudo é bom também pra você também, que Deus te abençoe e te proteja sempre. Toca a saideira, Coração de Pedra do Bruno Marrone, ótima fim de tarde pra você, até amanhã, Elizabeth, até amanhã, Elizabeth, um abraço, diga, Antônio Jorge.
2: Boa tarde, Eliane, tudo bom, tudo tranquilo?
0: Tudo bom.
2: Pode uma música do BenTV, pode ser qualquer uma do música do BenTV, musical BenTV. BenTV aqui de Maledo. E esse aqui eu quero ver se, pra minha esposa Helena, que estão na escuta do teu programa, que você faz um programa bem animado, também lá pro Juliano Luiz, e também pros outros ouvintes da rádio Cidadão FM, abraço do Antônio Jorge Pachuca aqui de Malé.
0: Um abraço, Antônio Jorge, bem TV musical, deixa eu ver se eu acho, quer dizer, se for aqui de Malé o grupo, daí eu não vai ser muito fácil de eu achar, né? Deixa eu ver aqui, a musical bem TV. Vamos ver, né? Vai que numa dessa aparece alguma coisa no Spotify. Pior que não apareceu nada aqui pra mim, Antônio Jorge de Deus. Se quiser me pedir outra música, se você conseguir pedir até 5 pra 5, eu consigo tocar ainda uma outra música que você me pedir ali, Antônio Jorge. Mas essa do musical BenTV eu vou ficar te devendo. Porque essa aqui eu não achei aqui nem no computador, nem na internet eu não achei essa. Pode me pedir aqui outra música ali que a gente atende a sua participação, tá bom? 10 minutinhos para as 5 horas da tarde.

0: Bruno e Marrone, o coração de pedra aqui na programação da Tarde é Sua. E é com essa que a gente finaliza hoje. São 16h54. Fiquem todos com Deus. Um grande abraço. Eu volto amanhã, a partir das 14h, com mais um programa Tarde é Sua para vocês aqui na Cidadão FM. Fiquem todos com Deus. Um grande abraço e até amanhã, se Deus quiser.
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0: Que emoção.
1: Quem gostou faz barulho!
2: Obrigado, gente, por essa noite maravilhosa, esse sonho que a gente está realizando, tá bom? Deus abençoe todo mundo.

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3: 5 e 4.
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0: Cheguei, pessoal! Cheguei, pessoalzinho! 17 horas, 18 minutinhos! Sejam bem-vindos aqui no programa Sintonizada em Você desta segunda-feira. Geralmente não faço na segunda-feira, mas como a não tem sessão, né, pessoal? Aí eu posso fazer até as 8 horas aqui com vocês. 17 horas, 18 minutinhos. Já tá ali no status a nossa brincadeira. A nossa dica, na verdade, para a nossa brincadeirinha de hoje. Fiquem todos à vontade para participar. O WhatsApp é 3542-1832. Pra você participar. Tô procurando uma música aqui, pessoal. Deixa eu ver se já chegou alguém. Eu já coloco a música. Não, já chegou, pessoal. Vamos colocar a música que o pessoal pediu aqui, ó. Clemente! Clemente, chegou o seu Clemente.
1: Bom dia, Juliane. Bom dia, seu Juliano. Tudo de beleza?
0: Chegou agora a mensagem dele. 5 horas chegou a mensagem dele de bom dia. Oxe, meu Deus, o que, que é isso? Nani, boa tarde, tudo bem? Meu palpite é o céu ou um balão? Larissa, palpitinho da Larissa é uma montanha ou uma estrada? Toque rancorosa, ótimo início de semana! Um abraço, Nani, abraço, Larissa! Uma ótima semana pra vocês também, obrigada pela audiência rancorosa. Ops, dei um soluço, gente. Rancorosa, vamos tocar, Nani! Seja bem-vinda! Rancorosa, quem será que canta? Deixa eu colocar em músicas aqui. Henrique Juliano! Henrique Juliano! Tá na fila, Nani! Um abraço, vamos conferir o palpitinho dela. Eu tô feliz que a Nani tá participando aqui direto, gente. Cadê? Vamos ver aqui. Sua respostinha está...
2: Ai, que ódio!
0: Errou, Nani! Larissa, um abraço pra vocês. Obrigada pela audiência. Muito boa sorte no próximo palpitinho. Lembrando que logo mais eu passo mais uma dica ainda. Mais uma dica. Rosa Kasmierczak disse boa tarde, é uma árvore. Sua respostinha está...
2: Ai, que ódio!
0: Errou, dona Rosa, não é uma árvore. Um abraço para você, dona Rosa, seja bem-vinda.

0: Dionísio, fala Dionísio.
1: E minha amiga Anne, tudo beleza? Estamos chegando aí na programação, um abraço do Bando da Chascão aí pros amigos, Luiz Carlos, Dona Neiva, toda a família deles em Florianópolis, pro Edmilson, Dona Marli, pro Itanael, pra minha mãe Anísia, pra todos os demais amigos aí que eu não citei o nome, aquele abraço do Bando da Chascão, ah, pro Polaco Majescão também agora manda abraço pra nós aí. E também gostaria de curtir a música Surungo de Candeeiro e Fama de Bagunceiro com o grupo Vaneiraço. E também Satisfaction com Bene Benassi. Beleza, minha amiga Loriane? Ah, e você vai se apinchar pro show do K-pop BTS que vai estar em São Paulo e Curitiba?
0: Cheio!
1: Primeiro lote baratinho, ingresso 8 conto, 8 pilas.
0: Cheio de aí, cheio de aí.
1: Bora que bora, né?
0: E... Mas eu sabia, Bandachesque, que uma vez eu era louca por causa de. Se bem que eu ainda continuo gostando do BTS, né? Eu nunca vou parar de gostar deles. Nunca vou parar de gostar deles. Vocês viram, gente, que bonita a apresentação deles na Copa, coisa mais linda de você ver. Mas enfim. E eu gostava muito, né, gente, dorama e BTS e tudo mais, mas ultimamente eu tenho brigado tanto com esses coreanos ali no TikTok que eu tô meio assim, sai pra lá, gente, sai pra lá, não quero mais saber vocês. Eles são muito briguentos, gente, eu achava que eu era briguento, até eu conhecer uns coreanos que brigam mais que eu ainda.
1: Vamos às diquinhas agora da minha mãe, ela falou que é uma jaqueta... Ou, se não, um guarda-chuvão. Um guarda-chuvão. E eu acho que pode ser. É grande. O Bando Chascão? Ah, não, tô brincando. Deixa eu ver o que eu posso dizer, meu Deus do céu. As dicas dos outros eu falo na hora. E a minha, daí eu fico pensando. Eu acho que pode ser uma cadeira. Ou uma mesa. Chute fraco do Bando Chesky, né? Eu acho que a minha mãe vai acertar. Daqui a pouco nós volta a incomodar mais um pouco. Tudo de bom.
0: Tudo de bom. Suas respostinhas estão... Suas respostinhas estão...
2: Ai, que ódio!
1: Errou!
0: Erradas! Errou, seu Dionísio, Dona Anísia, abraço pra vocês, obrigada pela audiência. Heraldo, boa tarde, Loriane, tô aí ligado, palpite é um poste de luz, uma linha de trem, toca a música Henrique Juliano, segundou e Deus guiou, agora sim dá certo, agora sim aí dá certo, segundou e Deus guiou, porque ele sempre pede na sexta-feira, aí minha cabeça fica meio confusa, vamos lá, Henrique Juliano, segundou. E Deus guiou. Sim, daí o Juliano fica brabo, gente, comigo, porque eu sou a protegida do meu anfitrião. Vocês não vão estar sabendo muito direito o que eu tô falando aqui, porque eu não sei se vocês seguem as lives, os negócios no TikTok, mas enfim, então... Tem o anfitrião, que é o cara que tá fazendo a live. Aí tem os outros ali, que são os moderadores, e a gente que são os seguidores. Aí eu sou protegida dele, gente, porque eu vivo brigando lá, e daí eu falei, se vocês não ficarem do meu lado, eu vou até a Coreia e vocês vão ver o que acontece. Mentira, não falei isso. Mas enfim. Mas eu sou protegida, gente. Vamos lá. Músicas. Essa aqui nunca consigo achar com o Henrique e o Juliano. Só com... Calma aí, deixa eu colocar em músicas. Ai, ai. Calma aí, pessoal, tô procurando. O ecossistema tá meio lento aqui hoje. O sistema tá lento e eu também tô mais lenta ainda. Sertanejo Play. Segundo, Deus guiou. O Everaldo nunca reclamou. Heraldo nunca reclamou que não era essa música. Então eu acho que deve ser mesmo essa. Vamos ver os palpitinhos. Linha de trem ou poste de luz? Sua respostinha está...
1: Errou!
2: Ai, que ódio!
0: Errou! Errou, seu Heraldo! Edmilson! Fala, Edmilson! Vamos ver mais o Edmilson, a gente vai de música, porque já tem bastante música ali.
3: Boa tarde, nossa amiga Loriane. Tudo beleza? Tudo tranquilo?
0: Hello!
3: Poderia tocar a música da Iguaria Campeira?
0: Hoje não tá muito bom, não briguei muito hoje. Como vocês sabem, dia que não tem nada pra gente reclamar, nada pra brigar, não tá muito bom, não.
3: Para nós que estamos na escuta, essa música queria oferecer para todos nossos amigos, para você e toda a sua família, para a Eliane da Rádio, para a família dela, para o seu Luiz Carlos, Dona Neiva, para o Dionísio do Pinhalzinho, para o seu Alois, e também para o Polaco Majescão, beleza? Que oferece a Marli de Milso de Fanhaque de Veracruz. Um forte abraço e tudo de bom!
0: Tudo de bom! Eu fiquei falando e esqueci qual é o nome da música.
3: Poderia tocar a música da Iguaria Campeira.
0: Iguaria Campeira! Vamos tocar! Vocês gostaram do vídeo que eu fiz com o Juliano, gente? Que eu coloquei ali no status, quem que viu? Iguaria. Iguaria Campeira. 8 mil show do BTS, misericórdia. Acho que nem se eu tivesse dinheiro eu não ia ter coragem de gastar, gente. Eu gosto, eu sou fã. Mas 8 mil é demais, né? Vamos combinar? Eu tô guardando dinheiro pra mim ir daqui uns 3 anos pra Coreia, gente, que é caro pra ir. Daí eles vêm pra cá, 8 mil um show. Ah, não vale a pena, né? Quer dizer, também não sei, né? Não sei. Não sei se vale, se não vale, enfim. Então vamos de música. Vamos de música, gente. Agora fiquei pensativo aqui. Agora fiquei pensativa. Vamos lá. Rancorosa, Henrique Juliano.

0: Uma salva de palmas ao artista mais carismático do Brasil.
1: Obrigado, Eduardo Costa.
0: Leonardo.
2: Carismático, 17:58. Pessoal, acabei de receber a notícia que hoje tem sessão. Hoje tem a sessão, pessoal. Uma sessão extraordinária hoje, às 19 horas. Então vamos pro nosso intervalinho correndo tudo, aí eu já volto aqui pra falar com vocês.

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4: Volta aí, pessoal, 18 horas, um minutinho. Sejam bem-vindos aqui na programação. Sejam todos bem-vindos. Janina Cloda, fala, dona Janina.
5: Errei duas vezes. Boa tarde, Loriane. Boa tarde, Gael. Boa tarde, Juliano. Manda um abraço, uma música para Josefa Chepco. Manda um abraço para todas as minhas amigas e manda um abraço para todos os meus amigos. E um feliz dia do amigo para você. É, Loriane, pro Gael, pro Juliano e para todos os meus amigos e todas as minhas amigas. Então, primeiro palpite é uma barraca e segundo é um cinema.
4: Uma barraca ou um cinema? Feliz dia da amiga! Feliz dia da amiga, dona Joanina! Sua respostinha está...
6: Ai, que ódio!
4: Errou, dona Janina! Abraço pra você, obrigado pela audiência. Elizabeth, boa tarde, tudo bem? Toca a música Calcinha de Renda, só pra curtir. Elizabeth, vamos tocar. Pois é, né, pessoal? Agora ficou curto o nosso tempo. Troquei a música pra mim não ficar cantando junto, mas bem, no fim não deu muito certo não, tô cantando também. 18 horas, 3 minutinhos. Tá na fila, Elisa. Abraço pra você. Quem mais? Jane Oliveira. Jane Oliveira. Oi, dona Jane. Boa tarde, é uma nuvem ou a lua? Sua respostinha está...
6: Ai, que ódio!
4: Errou, dona Jane Oliveira! Abraço pra você, dona Jane! Seja bem-vinda! Michele Leniqueiro, olá, Anny, tudo bem? Sol ou uma montanha? Sua respostinha está...
6: Ai, que ódio!
4: Errou, dona Michelinha. E o Juliano mandou áudio.
7: Como que não brigou hoje? Se era 7 e pouco da manhã, já tava brigando comigo?
8: 8 mil.
7: 8 mil, show do BTS, vou contratar eles então. Ó, vender 100 ingressos, 80 pila, já deu boa.
4: Mas é metido isso, Juliano, fica entregando a gente. É mentira, gente, hoje eu não briguei. Hoje eu não briguei com ninguém. Mentira, gente, eu briguei. Vou falar a verdade, eu briguei. Eu briguei. Ai, senhor amado. Bom se fosse, né, Juliano? Bom ser se o Juliano pagasse um show do BTS pra mim, né? Meu Deus do céu. Meu Deus do céu, já tava lá na frente essas horas esperando pra entrar no show. Vamos lá. Thaís! A Thaís acha que é um avião. Sua respostinha está...
3: Errou!
6: Ai, que ódio!
4: Errou, Thaís! Gente, eu queria colocar um vídeo aqui. Eu vou pedir pro Juliano pra mim colocar pra vocês verem que é engraçado que é. Eu tô transformando uma pessoa em brasileira. Sandra, uma montanha ou um furacão? Furacão? Vamos ver se é isso. Sua respostinha está...
6: Ai, errou! Que ódio!
4: Errou, Sandra! Seja bem-vinda! Inês Kaminski, oi, Lori, eu acho que é espaço ou floresta. A Mirelle acha que é água ou terra. Sua respostinha está...
6: Ai, que ódio!
4: Errada, Inês Kaminski, abraço pra você! Luiz Robascap te disse assim, boa tarde, pessoalzinho! Boa tarde, pessoalzinho, cheguei! Se possível, toque a música Gaita do Falecido, beleza? Vou tocar! Tonizada em você... Lá. Nossa, pessoal, esqueci de falar dos patrocinadores. 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Dona Janina, seja bem-vinda. Tamires, olá, amiga, eu acho que é uma rede de internet ou uma ervateira. Sua respostinha está...
3: Errou!
6: Ai, que ódio!
4: Errou! Tamiris, um abraço, Tamiris. Fala, banda Chescão. Fala que eu te escuto.
8: Pois é, né, minha amiga Lorena? Eu falando do show lá do BTS, a minha prima, vamos, primo, junto, vamos. Vamos que eu te compro o ingresso. Daí eu me animei, pensei, bem no fim tem que ir, né? Não toca música Galdera, mas tem os corpinhos, as gatinhas que lá vão lá ver o show, né? Daí falou, não, quiser eu te compro o ingresso, só me manda 8 mil no Pix. Daí eu falei, prima, pois é, acho que não vou poder, eu já tô com a agenda lotada pra esse dia. Desparatinei daí, né? Não tem como, né? Fica meio doído um show desse, né? Vamos ter os quatro Galdério aqui do lado de casa, dia 2 de agosto, de grátis. Vamos assistir aqui, né? E toca Barco de Papel com o trio Parada Dura aí, uma sertaneja raiz chonada pra dar uma diferenciada nos pedidos, hein? Beleza? E daqui a pouco nós volta com os outros parpitinhos aí, esperar uma diquinha tua, tudo de bom.
4: Tudo de bom!
8: Segundo os palpites da mãe, ela falou que é uma casa ou uma igreja. Eu acho que é uma estufa de fumo, ou senão um pinheiro. Um pinheiro. Pinheiro que dá pinhão. Beleza? Vamos mandar já, que você falou que tá mais curto que focinho de porco o programa hoje, por causa da sessão, né? Tá, encurtou um pouco o horário aí, então vamos mandar já. E se der tempo, você toca aí pra... pra nós curtir aí uma do... Já de Jatos, hein? Noite Fracassada. Essa é boa.
4: Noite Fracassada. É, pior que não dá, né, gente? Pior que é realmente muito caro, né, gente? Muito caro. Ainda mais eu que sou louco de mão de vaca, gente. Sou louco de mão de vaca, pra quem não sabe. Deus o livre. Imagina 8 mil, sei lá, o quê? Uma hora de show e acabou as queridos. Elizabeth... Ah, esqueci de ver os palpitinhos deles. Suas respostinhas estão...
6: Ai, que ódio!
4: Erradas! Erradas! Já veio meu auxiliar aqui me ajudar. Paula Cordeiro! Disse boa noite! Boa noite! Ela disse nossa cidade de Malé. Será? Sua respostinha está...
6: Ai, que ódio!
4: Errou! Errou! Mas a Malé tem o território grande, tá, Paola? É só... Tipo, ele não é... Não sei como que eu vou falar isso sem ofender a cidade, mas... Ela só não tá muito desenvolvida, assim, tipo, totalmente, mas o território dela é grande. O território da nossa cidade. Luiz Robasquete, mas mesmo que eu curei pra falar, eu acho que eu acabei ofendendo nossa cidade, mãezinha. Luiz Robasquete disse, meu palpite é essa figura. Meu Deus. Seu Luiz. Que isso? Quem que tá nessa foto, seu Luiz? Não sei quem que é. Ah, não do agro. Ah, não do agro. Eu vou seguir lá no TikTok. Cheio do deboche, né? Seu Luiz Robasque. Seu Luiz. Seu Luiz. É mais ou menos assim, gente. Eu sempre deixo bem claro que a minha forma de amar, gente, a minha forma de amar é sendo bruta. Meio que fazendo um bullyingzinho ali com a pessoa. Quanto mais eu gosto da pessoa, mais bruta eu sou. Não sou daquela pessoa assim que, ai, eu amo alguém e eu falo, ai, como você é linda. Não. Se eu amo alguém, eu falo, ui, que feio que você é. É mais ou menos assim. É mais ou menos assim, meu amor. Em vez de eu falar, eu te amo, eu falo, ui, não gosto de você. Não gosto de você, mais ou menos assim. Vamos ver se é isso, seu Luiz. Sua respostinha está...
6: Ai, que ódio!
4: Errou! Vamos lá, quem mais? Luísa! Olá, amiga, meu palpite é o Oceano Pacífico. Vamos ver... Sua resposta está...
6: Ai, que ódio!
4: Errou! Pessoal, deixa eu ver. Vamos ver mais a mensagem aqui da Dona Zumira. Boa noite, Loriane. Tudo bem? É uma cachoeira ou uma piscina? Sua respostinha está...
6: Ai, que ódio!
4: Errou! A Elisa falou o quê? Você não viu meu palpite? Mar ou mundo? Sua respostinha está...
6: Ai, que ódio!
4: Errou! É, pessoal, agora vamos com as nossas músicas, 18 horas 13 minutinhos. Lembrando, pessoal, hoje só até as 19 horas. Agora que não há programação, calcinha de renda. Gustavo Lima.

Salas de palmas. Pode nomear. Padinha. Obrigado, meu irmãozinho. Deus abençoe você. Muito sucesso, tá?

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0: Voltei, pessoal, 18 horas 46 minutinhos. Vamos para nossas últimas mensaginhas aqui. Baixar um pouco o volume. Vamos para nossas últimas mensaginhas, 18h46. Antônio Toninho, poderia tocar a música Roberta Fazendeira? Meu palpite, miniatura da Torre Eiffel. Tudo de bom? Tamo junto. Tamo junto. Sua respostinha está...
1: Ai, que ódio!
0: Errou! Roubei a Fazendeira. Vou colocar aqui na fila. Hoje nem deu pra gente conversar muito, né, pessoal? Tá na fila, seu Antônio Toninho Tamires. Noite ou supermercado? Vamos ver. Sua respostinha está...
1: Ai, que ódio!
0: Errou, Tamiris! Abraço pra você, Tamiris. Zumira! Oi, Luriane! É o Morro do Cristo! Sua respostinha está...
1: Ai, que ódio!
0: Errou, dona Zumira! Errou, dona Zumirinha! Polaco! Chegou, seu Polaco!
2: Boa noite, Loribão.
0: Hello. Pode falar. Fala que eu te escuto.
2: Viu, toque pra ouvir aí. É, Walter Moraes. Vaneira de toda gaita. Beleza?
0: Beleza.
2: Eu ofereço também pro seu Luiz, para toda a família dele, Edmilson, Bandechesque, o seu Aloysio, e para você, pro Juliano, pro Gael, e tudo de bom.
0: E tudo de bom, Polaco. Obrigada pela sua audiência, Polaco. Já tá na fila. Itanael. Que isso, Itanael? Ah, não. Não gostei dessa foto.
3: Eu vou contar uma história. Seria uma piada, né? O cara foi pescar. E um outro falou assim: cuidado, não vem pra trás, porque vai dar topo na areia, né?
0: Cuidado aqui, ó. Calma aí. Vamos pausar aqui, ó. Os dois foram pescar. Daí, fala lá.
3: Cuidado, não vem pra trás, porque vai dar topo na areia, né? E ele foi lá, e avisou ainda. Cuidado que vai bater topo na areia, né? Depois que bateu... Ué? Eu falei que ia bater topo na areia, bateu no toco. Topo na areia... E eu vou trocar meu número de celular.
0: Não entendi.
3: Eu quero ouvir uma música. João Paulo e Daniel. Hoje eu sei.
0: Ai, alguém entendeu? Quem é essa foto que você mandou, Ita? Ah, não, Ita. Mãezinhos, nem vou falar aqui que foto que você me mandou. E mandou a foto do cachorrinho dele com óculos de sol. Essa eu gostei. Pode ir cachorrinho, gente. Óculos de sol. Vou colocar aqui, hoje eu sei. Alguém entendeu, gente? Vamos lá. Na verdade, vou colocar só por colocar, gente. Não vai mais dar tempo, vou ter que encerrar as participações. Já tem 3 músicas aqui. Deixa eu colocar em não lidos. Sintonizada. Cadê? Agora deu, agora eu vou ficar até de noite pensando, que será que eu tô com na areia? Lá. Janina, fala, dona Janina.
4: Oi, Loriane, vou falar um tchau já, senão depois não dá tempo de você ver. Eu acho que não vai ter mais um palpite hoje, né?
0: Então, hoje não.
4: Que você tenha o resto desse dia abençoado, que Deus te abençoe, fique com Deus, tudo de bom pra você, que você tenha uma noite abençoada, que Deus abençoe a noite, os anjinhos que protejam, todos os anjos, todos os santos, São José, que Deus cuide de você, todos os anjos e todos os santos. Um abraço, mas estou escutando.
0: Um abraço da Janina, obrigado pela sua audiência. Deixa eu tirar aqui do status esse... Tô com Naré, cuidado, tô com Naré. Vamos lá, deixa eu tirar esse. Vamos lá, Dona Luísa, olá, palpite do Joacir é sombra ou tempo? A respostinha está...
1: Ai, que ódio!
0: Errou, seu Joacir, Adriano Chagas, boa noite, Loriane, viu? Eu acho que é o Planeta Terra, gostaria que tocasse a música Mini Saia, do João Paulo e Daniel, só pra curtir, tudo de bom, tchau, obrigada. Cumprir essa mensagem que nunca acaba. Viu? Não vai dar tempo, gente, de músicas, mas amanhã eu toco bastante. Taigoras, olá amiga, eu acho... Ah, deixa eu ver. O Dô, seu Adriano. Sua respostinha está...
1: Ai, que ódio!
0: Errou, agora sim, o Taigoras. Acha que é um mercado... loja Mercado Móveis de Malé ou a loja Pontarolo? Sua respostinha está...
1: Ai, que ódio!
0: Eu vou dar hoje no finalzinho pra amanhã uma dica pra quem ficou comigo até o final. O seu Sérgio Bossi disse, boa noite, toque a música Os Quatro Cantos da Casa. Desculpa, seu Sérgio, hoje ficar devendo. Michelle Lineker, Globo ou Mapa Mundial? Sua respostinha está...
1: Ai, que ódio!
0: Errou! Edmilson! Fala, Edmilson! Ó, tem um áudio que eu não vi aqui.
5: Tô de volta, amiga Loriana.
0: Hello!
5: Poderia tocar a música do Leonardo? Copo de vinho?
0: Um copo de vinho,
5: tchau! Quem pede é a Marli Stefaniak de Veracruz. Beleza? Um forte abraço. Tamo aí tomando uma cuba aí. E eu vi no seu programa. Tudo de bom!
0: Tudo de bom!
5: Eu e a mãe estamos desejando uma abençoada noite pra você e toda a sua família. Durma com Deus, anjinhos, e até amanhã, se Deus quiser.
0: Até amanhã, beleza? Se Deus
5: tudo
0: quiser.
5: Tudo de bom.
0: E tudo de bom, um abraço pra vocês. Dona Zumira, último palpite. Responsabilidade ou prosperidade. Uma boa noite, um bom descanso. Sua respostinha está...
6: Errou!
1: Ai, que ódio!
0: Errou, Dona Zumira! Fala, Ita!
3: É, o cara foi pescado e deu... Gatou a ré no carro e bateu no toco.
0: Entendi, Ita! Boa, Ita, boa! Seu Sérgio Bosque disse bom descanso! Obrigado, seu Sérgio! Deixa eu pausar aqui um pouquinho, pessoal. Nota de falecimento. É com profundo pesar que a funerária São João comunica o falecimento do senhor Manuel José dos Santos, morador da Vila Eldorado, ocorrido hoje, dia 20, em Irati, aos 89 anos de idade. Seu corpo será transladado para Malé e será velado na Capela Mortuária Municipal. Sepultamento com hora e local a serem marcados. Noticiamos com profundo pesar o falecimento do senhor Manuel José dos Santos, morador da Vila Eldorado, ocorrido hoje, dia 20, em Irati, aos 89 anos de idade. Seu corpo será transladado para Malé e será velado na Capela Mortuária Municipal. Sepultamento com hora e local a serem marcados. Aos familiares e amigos, nossos mais profundos sentimentos.
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1: Pessoal, 19 horas em ponto. Só voltei para falar um tchau mesmo para vocês. Tchau, fiquem todos com Deus. E vocês ficam agora com a transmissão aqui da sessão ali da Câmara de Vereadores.
2: No Facebook, pelo YouTube, também pela Rádio Cidadão FM. Primeiramente, quero agradecer a todos que prontamente atenderam a minha convocação para esta sessão extraordinária, uma sessão diferenciada, a pedido do Executivo. Temos 5 projetos para serem apreciados na noite de hoje, então eu agradeço a todos que estão aqui presentes. Havendo número legal de vereadores, declaro iniciada a terceira sessão extraordinária de 2026, que o segundo secretário faça a chamada dos vereadores.
3: Vereador Ednei.
4: Presente.
3: Vereador Léo.
5: Presente.
3: Vereador Sérgio Kojatec.
6: Presente.
3: Vereador Cristiano.
7: Presente.
3: Vereador e presidente Sérgio Greschka.
8: Presente.
3: Vereador Paulinho.
9: Presente.
3: Vereador Natal.
10: Presente.
3: Vereador Thiago, presente.
2: Vamos cantar o hino de Malé e na sequência fazer a oração do Pai Nosso.

0: Pai nosso que estais no céu, santificado seja o vosso nome. Venha a nós o vosso reino. Seja feita a vossa vontade, assim na terra como no céu. O pão nosso de cada dia nos dai hoje. Perdoai as nossas ofensas, assim como nós perdoamos a quem nos tem ofendido. E não nos deixeis cair em tentação, mas livrai-nos do mal. Amém.
1: Conforme convocação, passamos à ordem do dia. Peço que seja feita a leitura do projeto de lei número 36/2026 do Poder Executivo.
2: Projeto de lei número 36/2026, da iniciativa do Poder Executivo, cuja súmula autoriza o município de Malé a celebrar parceria com a União dos Dirigentes Municipais de Educação, Undine Paraná, Associação Civil de Direito Privado Sem Fins Lucrativos, que realiza atividades de defesa em favor das políticas públicas e interesses do município e a pagar respectivas anuidades conforme especifica. Comissão de Legislação, Justiça e Redação Final, voto do relator. O relator, ao analisar o presente projeto de lei, observa-se que o mesmo não apresenta inconstitucionalidade ou erro formal, encontra fundamentação nos artigos 30, inciso 1 da Constituição Federal e artigo 8º, inciso 1 da Lei Orgânica Municipal, que dispõe que compete ao município legislar sobre assuntos de interesse local. A Lei nº 13.019/2014 institui normas gerais para parcerias entre a administração pública e organizações da sociedade civil, em regime de mútua cooperação, para a consecução de finalidades de interesse público e recíproco, mediante a execução das atividades ou de projetos previamente estabelecidos em plano de trabalhos inseridos em termos de colaboração, em termos de fomento ou acordos de cooperação. Portanto, o presente projeto de lei está de acordo com a Lei Complementar 101/2000, Lei de Responsabilidade Fiscal. Câmara Municipal, em 20 de julho de 2026, Thiago José Rodrigues, relator, pelas conclusões do vereador Ednei Roguski e o vereador Paulo Cirineu Basnik. Comissão de Finanças, Orçamento e Fiscalização, voto do relator. Quanto à questão orçamentária, esse relatório analisou o projeto e verificou que, para dar cobertura às despesas decorrentes da execução, será autorizada a abertura de dotações orçamentárias próprias, que pode ser suplementada em caso de necessidade. Diante do exposto, o relatório apresenta parecer favorável ao estado do projeto de lei. Ao parecer, Câmara Municipal, em 20 de julho de 2026, Paulo Cirineu Basnik, vereador relator, pelas conclusões, o vereador Thiago José Rodrigues e o vereador Ednei Roguski. Portanto, o projeto em questão é esse, senhor presidente.
1: Obrigado, Vilmar. Passamos à primeira discussão sobre o projeto. Como foi explanado ali, né? Esse projeto 36/2026 é de praxe, né? A súmula autoriza o município de Malé a celebrar parceria com a União dos Dirigentes Municipais de Educação, Associação Civil de Direito Privado, sem fins lucrativos, que realiza atividades de defesa em favor das políticas públicas e interesses do município e a pagar respectivas anuidades conforme especificação. Então, o executivo ele tem que pedir autorização da Câmara, né? Algo de praxe, como eu falei, e tem prazo para que esse projeto seja aprovado, por isso veio nessa sessão extraordinária. Alguém quer comentar? Passamos à primeira votação do projeto de lei. Que o segundo secretário faça a chamada dos vereadores.
3: Vereador Ednei. Voto sim. Vereador Léo.
4: Voto sim.
3: Vereador Sérgio Kujatec.
5: Voto sim.
3: Vereador Paulinho.
6: Voto sim.
3: Vereador Cristiano.
7: Voto sim.
3: Vereador Natal.
8: Voto sim.
3: Eu voto sim.
1: Foi aprovado por 7 votos. Peço que seja feita a leitura do projeto de lei número 37/2026, também do Poder Executivo.
2: Projeto de lei número 37/2026, de iniciativa do Poder Executivo, cuja súmula institui a política municipal de alfabetização para o desenvolvimento das ações de alfabetização no município de Malé, Paraná, em consonância com o programa Educa Juntos, Estratégia Alfabetiza Juntos e com o Compromisso Nacional da Criança Alfabetizada. Comissão da Legislação, Justiça e Redação Final. Voto relator. Ao analisar o presente projeto de lei, observa-se que o mesmo não apresenta inconstitucionalidade. O projeto de lei encontra respaldo no artigo 30, inciso 2 da Constituição Federal de 1988, artigo 8º, inciso 2 da Lei Orgânica do Município de Malé, Estado do Paraná. O projeto de lei fundamenta-se nos artigos 8º, inciso 2 e artigo 10, inciso 5, letra D da Lei Orgânica do Município de Malé, Estado do Paraná, os quais expõem que compete ao município, obedecidas às normas federais e estaduais, dispor mediante suplementação à legislação federal sobre o ensino fundamental, pré-escolar, prioritário para o município e educação especial. Diante do exposto, esse relator apresenta parecer favorável ao estado do projeto de lei. Câmara Municipal, em 20 de julho de 2026, Thiago José Rodrigues, relator, pelas conclusões do vereador Dinei Roguski e o vereador Paulo Cirineu Basnik. Comissão da Educação, Cultura, Saúde e Assistência Social, voto relator. Trata o presente projeto de lei de instituição das políticas municipais de alfabetização para o desenvolvimento das ações de alfabetização no município de Malé. A proposta do projeto busca fortalecer as ações educacionais do município e assegurar a continuidade das políticas públicas. É o parecer. Câmara Municipal, em 20 de julho de 2026, Paulo Cirineu Basnik, vereador relator, pelas conclusões do vereador Thiago José Rodrigues e o vereador Natal Carraro. Comissão de Finanças, Orçamento e Fiscalização. Voto do relator. O presente projeto de lei está de acordo com o disposto na Lei Complementar 101-2000, Lei de Responsabilidade Fiscal. Diante do exposto, o relator apresenta parecer favorável ao estado do projeto de lei. Ao parecer, Câmara Municipal, em 20 de julho de 2026, Ednei Roguski, vereador relator, pelas conclusões, o vereador Thiago José Rodrigues e o vereador Paulo Cirineu Basnik. Senhor presidente, o projeto de lei em questão é este.
1: Obrigado, Vilmar. Da mesma forma, né, para quem está nos acompanhando pela rádio ou pelas redes sociais, então, esse projeto 37-2026 institui a política municipal de alfabetização, como foi lido pelo Vilmar, para o desenvolvimento das ações de alfabetização do município de Malé em consonância com o programa Educa Juntos, estratégia Alfabetiza, juntos e com compromisso nacional da criança alfabetizada. Então, também é um projeto de praxe, mas que tem prazo para passar por essa Casa de Leis, por isso que está sendo colocado em apreciação hoje. Alguém quer comentar? Então, vamos dando sequência. Passamos à primeira votação do projeto de lei, que o segundo secretário faça a chamada dos vereadores.
3: Vereador Ednei.
4: Voto sim.
3: Vereador Léo.
5: Voto sim.
3: Vereador Sérgio.
6: Voto sim.
3: Vereador Cristiano.
7: Voto sim.
3: Vereador Paulinho.
8: Sim.
3: Vereador Natal.
9: Sim.
3: Eu voto sim.
1: Foi aprovado por 7 votos. Peço que seja feita a leitura do projeto de lei número 38/2026, também do Poder Executivo.
2: Projeto de lei 38/2026, iniciativa do Poder Executivo, cuja súmula dispõe sobre abertura de crédito adicional suplementar. Voto relator. Ao analisar o presente projeto de lei, observa-se que o mesmo não apresenta inconstitucionalidade, sendo que encontra fundamentação no artigo 30, inciso 1 da Constituição Federal de 1988 e artigo 8º, inciso 1 da Lei Orgânica do Município de Malé, Estado do Paraná, que estabelece competência para o município legislar sobre assuntos de interesse local, também encontra fundamentação no artigo 8º, inciso 9º da Lei Orgânica Municipal. O artigo 43, parágrafo 1, 1º, inciso 2 da Lei 4.320/64 expõe respectivamente que a abertura de créditos suplementares especiais depende da existência de recursos disponíveis para ocorrer a despesa. Diante do exposto, este relator apresenta parecer favorável ao estado do projeto de lei. Câmara Municipal, em 20 de julho de 2026, Ednei Roguski, vereador relator, pelas conclusões do vereador Thiago José Rodrigues e o vereador Paulo Cirineu Basnik. Comissão de Finanças, Orçamento e Fiscalização, voto relator. O presente projeto de lei trata de abertura de crédito adicional suplementar no valor de R$ 75 mil. Tal projeto de lei visa adequar o orçamento às necessidades reais da administração. O presente projeto de lei está de acordo com o disposto na Lei Complementar 101-2000, Lei de Responsabilidade Fiscal. Pergunta para ele. É o parecer, Câmara Municipal, em 20 de julho de 2026, Paulo Cirineu Basnik, vereador relator, pelas conclusões do vereador Thiago José Rodrigues e o vereador Ednei Roguski. Portanto, senhor presidente e demais vereadores, o projeto de lei em questão é este. Projeto de lei número 38 de 2026, senhor presidente.
1: Obrigado, Gilmar. Então, esse projeto dispõe, como já foi lido, sobre a abertura de crédito adicional, suplementar no valor de R$ 75 mil. E, como já foi dito, né, todos esses projetos que envolvem dotação, né, precisam ser autorizados pela Câmara. Então, esse é o projeto número 38/2026. Peço que o segundo secretário faça a chamada dos vereadores.
3: Vereador Ednei.
4: Voto sim.
3: Vereador Léo.
5: Voto sim.
3: Vereador Sérgio Kojatec.
6: Voto sim.
3: Vereador Cristiano.
7: Eu voto sim.
3: Vereador Paulinho.
8: Voto sim.
3: Vereador Natal. Eu voto sim.
1: Foi aprovado por 7 votos. Peço que seja feita a leitura do projeto de lei número 39/2026, também do Poder Executivo.
2: Projeto de lei 39/2026, de iniciativa do Poder Executivo, cuja súmula dispõe sobre abertura de crédito adicional suplementar. Voto do relator na Comissão de Legislação, Justiça e Redação Final. Ao analisar o presente projeto de lei, observa-se que o mesmo não apresenta inconstitucionalidade, sendo que encontra fundamentação no artigo 30, inciso 1 da Constituição Federal de 1988 e artigo 8º, inciso 1 da Lei Orgânica do Município de Malé, Estado do Paraná, que estabelece competência para o município legislar sobre assuntos de interesse local. Também encontra fundamentação no artigo 8º, inciso 9º da Lei Orgânica Municipal. Artigo 43, parágrafo 1º, inciso 2 da Lei 4.320/64, dispõe respectivamente que aberturas de créditos suplementares especiais dependem da existência de recursos disponíveis. O projeto de lei está de acordo com a Lei Complementar 101/2000, é o parecer, Câmara Municipal em 20 de julho de 2026, Thiago José Rodrigues, relator, pelas conclusões do vereador Ednei Robusto e o vereador Paulo Sirineu Basni. Já na Comissão de Finanças, Orçamento e Fiscalização, voto do relator, o presente projeto de lei visa abertura de crédito adicional suplementar no valor de R$ 642.571,72. Diante do exposto, relator apresenta parecer favorável ao projeto de lei. É o parecer, Câmara Municipal, em 20 de julho de 2026, Paulo Sirineu Basing, vereador relator, pelas conclusões do vereador Thiago José Rodrigues e o vereador Ednei Robuski. Portanto, o projeto de lei número 39/2026 é esse, senhor presidente.
1: Obrigado, Gilmar. Projeto de lei 39, então, que também dispõe sobre abertura de crédito adicional, suplementar, como foi explicado ali pelo nosso diretor Gilmar, no valor de R$ 642.571,72. Passamos à primeira votação do projeto, que o segundo secretário faça a chamada dos vereadores.
3: Vereador Ednei.
4: Voto sim.
3: Vereador Léo.
5: Eu voto sim.
3: Vereador Sérgio Kojatec.
6: Voto sim.
3: Vereador Cristiano.
7: Eu voto sim.
3: Vereador Paulinho.
8: Voto sim.
3: Vereador Natal.
9: Sim.
3: Eu voto sim.
1: Foi aprovado por 7 votos. Só lembrando que quem nos acompanha pela rádio, pelas redes sociais também, que esses projetos, né, quando eles chegam aqui para votação, eles passam pelo jurídico, passam pelas comissões, são estudados, né, antes de serem colocados em votação. Peço que seja feita a leitura do projeto de lei número 40/2026, também do Poder Executivo.
2: Comissão de Legislação, Justiça e Redação Final, sobre o projeto de lei 40/2026, da iniciativa do Poder Executivo, cuja súmula dispõe sobre a abertura de crédito adicional suplementar. Voto do relator. Ao analisar o presente projeto de lei, observa-se que o mesmo não apresenta inconstitucionalidade, sendo que encontra fundamentação no artigo 30, inciso 1 da Constituição Federal de 1988, e artigo 8º, inciso 1 da Lei Orgânica Municipal, que estabelece competência para o município legislar sobre assuntos de interesse local. Também encontra fundamentação no artigo 8º, inciso 9º da Lei Orgânica Municipal. Quanto à competência originária para apresentação do presente projeto de lei, o artigo 31, inciso 2 da Lei Orgânica do Município de Malé, dispõe que compete à Câmara deliberar sobre, com a sanção do prefeito, sobre a abertura de créditos especiais suplementares e extraordinários. Diante do exposto, o relator apresenta parecer favorável ao estado do projeto de lei. Ao parecer, Câmara Municipal, em 20 de julho de 2026, Thiago José Rodrigues, relator, pelas conclusões dos vereadores Ednei Robuski e Paulo Sirineu Basnik. Já na Comissão de Finanças, Orçamento e Fiscalização, Voto relator, eu apresento o projeto de lei 40/2026, com abertura de crédito adicional suplementar no valor de R$1.452.563,20. É o parecer, Câmara Municipal, em 20 de julho de 2026, Ednei Roguski, vereador relator, acompanha o parecer, Thiago José Rodrigues e o vereador Paulo Cirineu Basic. Senhor presidente e mais vereadores, essa abertura de crédito aqui visa asfaltamento lá do Distrito de Rio Claro, aquele pedaço pequeno, tá na frente da escola, e também mais aquisição de uma escavadeira hidráulica também pelo CECID, e são convênios de deputados. Senhor presidente, seria esse o projeto de lei.
1: Obrigado, Vilmar. Já dispenso até repetir a explicação, né? Então é pavimentação asfáltica em Rio Claro e aquisição de uma escavadeira hidráulica no valor de R$1.452.563,20, é o montante total. Peço que o segundo secretário faça a chamada dos vereadores.
3: Vereador Ednei.
4: Voto sim.
3: Vereador Léo.
4: Eu voto sim.
3: Vereador Sérgio Kojatec.
6: Voto sim.
3: Vereador Cristiano.
4: Eu voto sim.
3: Vereador Paulinho.
6: Voto sim.
3: Vereador Natal.
5: Voto sim.
3: Eu voto sim.
1: Foi aprovado por 7 votos. Pergunto aos vereadores se concordam em dispensar o interstício dos projetos de lei números 36, 37, 38, 39 e 40, 2026, do Poder Executivo, que o segundo secretário faça a chamada dos vereadores.
3: Vereador Ednei.
4: Sim.
3: Vereador Léo.
4: Sim.
3: Vereador Sérgio Kojatec.
6: Sim.
3: Vereador Cristiano.
4: Voto sim.
3: Vereador Paulinho.
6: Sim.
3: Vereador Natal.
5: Sim.
3: Eu voto sim.
1: Foi aprovado por 7 votos. Peço que seja feita a leitura do projeto de lei número 36/2026 do Poder Executivo.
2: Projeto de lei número 36/2026 do Executivo, cuja súmula autoriza o município de Malé a celebrar parceria com a União dos Dirigentes Municipais de Educação, Undine Paraná, Associação Civil de Direito Privado, sem fins lucrativos, que realiza atividades de defesa em favor das políticas públicas e interesses do município e a pagar respectivas anuidades conforme especifica. Senhor presidente e demais vereadores, projeto que foi aprovado nesta mesma sessão extraordinária em primeira votação por 7 votos. É isso, senhor presidente.
1: Obrigado, Vilmar. Então, já foi votado em primeira votação. Passamos à segunda votação, que o segundo secretário faça a chamada dos vereadores.
3: Vereador Ednei.
4: Sim.
3: Vereador Léo.
4: Voto sim.
3: Vereador Sérgio Kojatec. Sim. Vereador Cristiano.
4: Eu voto sim.
3: Vereador Paulinho.
6: Sim.
3: Vereador Natal.
5: Sim.
3: Eu voto sim.
1: Foi aprovado por 7 votos. Peço que seja feita a leitura do projeto de lei 37/2026 do Poder Executivo.
2: Projeto de lei número 37/2026, cuja súmula institui a política municipal de alfabetização para o desenvolvimento das ações de alfabetização no município de Malé, Paraná, em consonância com o programa Educa Juntos, Estratégia Alfabetiza Juntos e com o Compromisso Nacional da Criança Alfabetizada. Senhor presidente, demais vereadores, projeto esse que foi aprovado nesta sessão extraordinária, em primeira votação por 7 votos. Serei, senhor presidente.
1: Coloco em segunda votação o projeto de lei número 37/2026, que o segundo secretário faça a chamada dos vereadores.
3: Vereador Ednei.
4: Voto sim.
3: Vereador Léo.
4: Voto sim.
3: Vereador Sérgio Kojatec.
6: Voto sim.
3: Vereador Cristiano.
4: Voto sim.
3: Vereador Paulinho.
6: Voto sim.
3: Vereador Natal.
5: Sim.
3: Eu também voto sim.
1: Foi aprovado por 7 votos. Peço que seja feita a leitura do projeto de lei número 38/2026 do Poder Executivo.
2: Projeto número 38/2026, de iniciativa do Poder Executivo, cuja súmula dispõe sobre abertura de crédito adicional suplementar no valor de R$75.000. Projeto esse, senhor presidente e mais vereadores, que foi aprovado em primeira votação nessa sessão extraordinária de hoje por 7 votos. Seria isso, senhor presidente.
1: Passamos à segunda votação do projeto, que o segundo secretário faça a chamada dos vereadores.
3: Vereador Ednei.
4: Voto sim.
3: Vereador Léo.
4: Voto sim.
3: Vereador Sérgio Kojatec.
6: Voto sim.
3: Vereador Cristiano.
4: Sim.
3: Vereador Paulinho.
6: Sim.
3: Vereador Natal.
5: Sim.
3: Eu também voto sim.
1: Foi aprovado por 7 votos. Peço que seja feita a leitura do projeto de lei número 39/2026 do Poder Executivo.
2: Projeto de lei número 39/2026, de iniciativa do Poder Executivo, cuja súmula dispõe sobre abertura de crédito adicional suplementar no valor de R$ 642.571,72. Projeto este que é voltado para a Lei Aldir Blanc e também para o esporte que será utilizado na pista de atletismo. E projeto esse, senhor presidente, foi aprovado em primeira votação na data de hoje, na sessão extraordinária, por 7 votos. Seria isso, senhor presidente.
1: Passamos à segunda votação do projeto 39/2026, que o segundo secretário faça a chamada dos vereadores.
3: Vereador Idinei.
4: Sim.
3: Vereador Léo.
4: Voto sim.
3: Vereador Sérgio Kojatec.
6: Voto sim.
3: Vereador Cristiano.
4: Voto sim.
3: Vereador Paulinho.
6: Voto sim.
3: Vereador Natal.
5: Sim.
3: Eu também voto sim.
1: Foi aprovado por 7 votos. Peço que seja feita a leitura do projeto de lei número 40/2026 do Poder Executivo.
2: Projeto de lei 40/2026, de iniciativa do Poder Executivo, cuja súmula expõe sobre abertura de crédito adicional suplementar no valor de R$1.452.563,20. Como havia dito, projeto de lei para aquela conclusão do asfalto lá na frente da escola lá em Rio Claro e também para aquisição de uma escavadeira hidráulica. Esse projeto, senhor presidente, foi aprovado em primeira votação na data de hoje, nessa sessão extraordinária, por 7 votos. Seria isso, senhor presidente.
1: Colocamos em segunda votação o projeto de lei número 40/2026 do Poder Executivo. Que o segundo secretário faça a chamada dos vereadores.
3: Vereador Idinei.
4: Voto sim.
3: Vereador Léo.
4: Voto sim.
3: Vereador Sérgio Kojatec.
6: Voto sim.
3: Vereador Cristiano.
4: Voto sim.
3: Vereador Paulinho.
6: Voto sim.
3: Vereador Natal.
5: Sim.
3: Eu também voto sim, presidente.
1: Foi aprovado por 7 votos. Pergunto aos vereadores se concordam em dispensar os projetos de lei 36, 37, 38, 39 e 40/2026 do Poder Executivo da terceira votação, já que foram aprovados em 2 votações. Que o segundo secretário faça a chamada dos vereadores.
3: Vereador Idinei.
4: Voto sim.
3: Vereador Léo.
4: Eu voto sim.
3: Vereador Sérgio Kojatec.
6: Voto sim.
3: Vereador Cristiano.
4: Eu voto sim.
3: Vereador Paulinho.
6: Voto sim.
3: Vereador Natal.
5: Voto sim.
3: Eu também voto sim, presidente.
1: Foi aprovado por 7 votos. Como não há mais projetos de lei para a sessão, passamos às considerações finais. Eu até fui lembrado pela nossa diretoria que, por ser uma sessão extraordinária, né? Os assuntos devem ser somente sobre os projetos. Então, se alguém quiser fazer algum comentário sobre os projetos que foram aprovados, algo assim, fique à vontade. Eu quero só destacar, acho que o Thiago também vai comentar, sobre o importante projeto lá para Rio Claro, né? Nesse mesmo projeto está uma escavadeira e também um pedaço menor do asfalto que vai passar ali pela área central de Rio Claro. Rio Claro até hoje não teve nem 1 metro, né, de asfalto, então é um sonho para aquela comunidade. E, claro, a Câmara Municipal está sempre à disposição. Quando se fala em recesso, nós temos o recesso a nível federal lá em Brasília, temos o recesso a nível estadual na Assembleia do Paraná e os municípios também. Mas, o que eu quero deixar claro para a população maletense que nos acompanha pela rádio, pelas redes sociais, é que os vereadores estão trabalhando normalmente. Nós estamos com a Câmara aberta das 8 da manhã ao meio-dia, das 13 às 17. Praticamente todos os vereadores estão aqui diariamente e nós não tínhamos nenhum projeto, né, para ser votado, para passar pelas comissões, pelo jurídico. Assim que o prefeito solicitou, nós prontamente, né, nos reunimos. Então a Câmara independente de ter sessão ou não, os vereadores estão sempre à disposição, até porque fomos eleitos pelo povo, né? Então, estamos sempre à disposição da população maletense e também do município de Malé. Thiago, se quiser comentar, ou mais alguém quiser comentar, eu falei do Thiago porque eu citei ele, então, se quiser prosseguir.
3: Com licença, presidente e demais vereadores, uma boa noite a todos que nos acompanham pela rádio e também ao vivo, pelos meios de comunicação. Então, para que o pessoal possa entender lá, o projeto lá do nosso distrito do Rio Claro, ele é dividido em 2 etapas. A primeira etapa, a parte onde já existe o calçamento lá, e essa segunda parte, que foi para votação dessa abertura de crédito adicional suplementar, seria a parte lá que passa em frente à nossa escola municipal, Nossa Senhora de Monte Claro, né? Desculpa, esqueci o nome. Nossa Senhora de Monte Claro. Então, a parte ali de estrada de chão que vai até o conjunto habitacional, né? A conhecida vila lá. Então, essa parte ali, que é a segunda parte do projeto. E nesses 1 milhão 450 mil, aproximadamente, também está a aquisição de uma nova escavadeira hidráulica. Essa parte lá, essa segunda parcela, veio também conquista do vice-prefeito, meu pai, né, o vereador.
1: Só para deixar claro, até porque nós às vezes estamos acostumados, pela questão de um ano eleitoral, nós não podemos citar, né, o nome de deputados que serão pré-candidatos. Então, só para ninguém esquecer.
3: Então, já vem de uma conquista anterior. E a gente está feliz, né? A gente nunca teve asfalto no nosso distrito, é centenário, tem mais de 100 anos, né? Malé começou lá e agora a gente está tendo uma obra. Hoje passei ali no centro, a gente até brinca que ele fica cenário de guerra, mas é preciso de mudança, é preciso desse transtorno para que no futuro a gente possa usufruir desse asfalto lá. Então a gente fica muito feliz. Tem outra abertura de crédito aqui, já que hoje a gente só pode comentar sobre os projetos, né? Que também é uma reforma, é utilizado para reforma, mas vai ser a construção de uma pista de atletismo. Então a gente fica muito feliz em ver a nossa cidade em obras. Então a gente tem obras em todos os lugares e são novas obras que vão estar sendo executadas na sequência, né? Então a gente fica muito feliz por causa disso. Presidente, seria isso. Obrigado pela cessão da palavra.
1: Obrigado, vereador Thiago. O vereador Dinei pediu licença, ele tem compromisso, destacando também que o vereador Schumacher não pôde comparecer, mas justificou sua ausência. Alguém mais quer utilizar a palavra? Vereador Natal com a palavra.
5: Boa noite, senhor presidente, colegas vereadores, ouvintes da Rádio Cidadão, internautas. Eu também só tenho a agradecer, né, o vice Ivo de ter conseguido esses 640 mil reais, né, essa obra tão esperada de frente à escola lá, que lá tem bastante poeira, né, Tiago? Saiu a primeira etapa lá, conseguido pelo vereador Schumacher, e agora o ex-vereador e vice-prefeito hoje, Ivo, a gente tem que, presidente, falar das pessoas que conseguem as coisas que nem eu consegui em Dorizão. Eu sou grato pelos colegas vereador, né? E a gente tem que ficar feliz e falar quem conseguiu as obras. Não ir, às vezes, lá na rádio e mentir que foi fulano, cicrano, né? Eu acho que se o vereador Cristiano, o vereador Sérgio, o Léo, todos os vereadores conseguir, a gente tem que falar. Então, esse foi uma conquista do vice Ivo, na época vereador, ainda agora que saiu o recurso, então a gente tem que dar os parabéns pro vice Ivo, né? E para todo o povo do Rio Claro do Sul.
1: Obrigado, vereador Natal. Essa questão da lei eleitoral, até vou tirar as dúvidas ainda essa semana, porque eu acho ridículo, né? O que vai influenciar, né? Porque um deputado eleito, na minha opinião, ele continua sendo deputado. Um governador, presidente, está exercendo a função que foi eleito. Então, sabe, não entendo essa história dessa confusão jurídica de pode ou não pode citar o nome. É estranho. Da mesma forma que eu vejo essas placas aí do governo do Paraná, tendo que ser coberta às pressas com uma faixa preta em cima para não mostrar o valor e o nome do governo do Paraná, não é candidato o atual governador. Então, sabe, não consigo entender essas bobagens jurídicas, até porque eu entendo que não é uma placa que vai decidir em quem você vai votar, né? Eu acho que deveria se citar tranquilamente o nome de quem tem cargo eletivo, mas fomos orientados aí que pelo tribunal aí que não deve se citar nomes nesse período, então temos que respeitar. Mais alguém vai usar a palavra? Vereador Cristiano com a palavra.
7: Senhor presidente, boa noite, Vossa Excelência, boa noite os presentes, a nossa assessoria, também todo o pessoal aí que nos ouve pela rádio e também nos assiste pelas mídias sociais. Eu também, primeiramente, aí quero parabenizar a Vossa Excelência, presidente, por convocar aí essa sessão e colocar esses projetos de leis aí em votação, tão importantes, né, para acelerar o processo, né? A gente sabe o sistema, né, ele sempre é burocrático. Então a gente tem que tentar o quanto mais desburocratizar, né? Deixar mais simplificado, mais agilizado.

0: A gente está junto, né? Estamos faceiros, felizes, né? Com o governo do estado, que encaminhou muitos recursos para o município. Todas essas obras que estão acontecendo, a gente tem que ser justo, que nem o presidente falou, até o próprio Natal falou, tem que ser justo, né? Obras aí do governo do estado, mas sempre tem puxa política de algum deputado, né? Então a gente. O que o presidente falou também acho injusto, né? Por que não falar o nome da pessoa, sendo que a pessoa ajudou o município, né? Mas, infelizmente, é assim, o sistema é assim, né? Algumas coisas ajudam, algumas coisas atrapalham. O Thiago falou ali, comentou bem, muitas obras, né, no nosso município, eu tenho visitado, né, os campinhos, né, Sérgio, os asfaltos, também tem um asfalto aí do nosso deputado União Brasil aí, conquistado, 1 quilômetro, né, esse asfalto aqui da Colônia 4, o primeiro 1 quilômetro, é o nosso deputado aí, nossa deputada que conseguiu aí, a gente é grato por isso, com uma ajuda também do outro deputado aí, que infelizmente a gente não pode falar o nome, mas é presidente da LEP aí, da Assembleia, e pré-candidato aí. Então a gente está faceiro, tranquilo, parabenizar, e esses dias vi pessoas trabalhando ali na reforma das creches, Sérgio, a gente tem que comentar, né? Tinha motorista de ônibus ajudando a cobrir a creche ali. Está de recesso por causa né, das aulas, não tem aula, e o pessoal estava lá trabalhando. E parabéns aí para vocês que estavam lá, até o prefeito estava lá alcançando umas folha de zinco lá, mas a gente acaba entrando nesses assuntos, né, porque esses projetos também falam desses recursos, presidente, então a gente tem que um pouquinho conversar, falar aí, para que seja justo aí. E agradecer aí, mais uma vez, presidente, parabéns por colocar os projetos e parabéns aos vereadores, sempre votando em favor do município, né, sempre trabalhando e votando pelos interesses do município. Obrigado, senhor presidente. Aí até a próxima sessão, se Deus quiser.
1: Obrigado, vereador Cristiano. Eu até recebi aqui do nosso diretor Fernando, né, uma questão da legislação eleitoral. Eu creio que nós vamos analisar melhor essa situação, né? A princípio, nós recebemos um comunicado da rádio, por isso que nós estamos respeitando, mas talvez tenha aí uma diferença na interpretação, né? E nós aí nas sessões normais possamos citar sim o nome daqueles que conseguiram os recursos lá para trás, que viabilizaram algumas obras, mas vamos respeitar hoje por ser uma sessão extraordinária e vamos verificar bem certinho como deve proceder para frente. Vereador Paulinho, com a palavra.
2: Quero parabenizar a Prefeitura Municipal, a Facava de Leif também pela votação de Voltovo, Recurvos ali, que nós votamos hoje ali, para investimento, aquisição de equipamento, né, também grava a responsabilidade, a eficiência com que está sendo feito o projeto, se desenvolvendo, todo mundo correndo atrás de recursos, né, o nosso amado distrito de Rio Claro, parabenizando o Thiago ali, o Ivo, o Schumacher, o Pedro, né, em 127 anos de história, será a primeira pavimentação asfáltica do distrito, né, é muita coisa, né, você ter um asfalto ali na frente de cava para não precisar ficar sofrendo com a poeira, pista de atletismo, aquisição de equipamentos, é muito, muito investimento, muitas coisas boas que estão ocorrendo no nosso município, graças a um trabalho sério, um trabalho eficiente, levando sempre os interesses do município, os interesses do município na frente de qualquer questão de politicagem, de qualquer tipo de coisa. Por hoje seria isso, uma sessão extraordinária sobre os assuntos discutidos aqui na sessão. Boa noite e uma semana abençoada a todos.
1: Obrigado, vereador Paulinho. Mais alguém? Então, não havendo, declaro encerrada a sessão. Obrigado aos que estiveram presentes aqui. Obrigado também a quem nos acompanhou pelo Facebook, também pelo YouTube e pela Rádio Cidadão FM. Uma ótima noite a todos. Que Deus abençoe a todos.

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0: 8 e 6.
1: Olha que eu disser assim, ó. 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
2: Quem manda aqui é a galera do chapéu,
1: tá? 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Quem manda aqui?
3: Ah, bonito.
1: Show de bola.

legal. 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
1: 8:20.

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1: Olá, uma boa noite.
2: Boa noite para você que nos acompanha em todo o país.
1: Segunda-feira, 20 de julho de 2026.
2: Vamos aos destaques da Voz do Brasil.
1: Agora é lei. Brasil conta com a estratégia nacional do Complexo Econômico Industrial da Saúde.
2: A legislação estabelece diretrizes para a pesquisa, o desenvolvimento e a produção de medicamentos, vacinas e outras tecnologias para o SUS. Márcia Fernandes.
3: A lei prevê medidas para incentivar a produção nacional de insumos e fortalecer cadeias produtivas internas, com o objetivo de ampliar a capacidade nacional de resposta em situações de crise.
1: E ainda, cuidotecas, universidades públicas estaduais podem instalar espaço.
2: Edital apoia a implantação da estrutura responsável por abrigar a criança enquanto a mãe frequenta as aulas. Luana Karen.
4: O edital vai oferecer 9.200.000 reais para que as universidades estaduais possam contratar profissionais.

0: uma mulher procurar alguém de sua confiança, o segundo movimento é procurar um serviço especializado.
1: Hoje, na apresentação da Voz do Brasil, Mariana Juman e Nazi Brum.
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1: O Brasil tem agora uma lei que regulamenta a produção de vacinas, medicamentos e insumos de saúde, voltada ao atendimento do SUS.
2: A medida consolida como política permanente instrumentos voltados ao fortalecimento da capacidade nacional de desenvolvimento, produção e inovação em tecnologias estratégicas para o SUS.
3: A lei cria a Estratégia Nacional do Complexo Econômico Industrial da Saúde. A legislação estabelece regras para o país produzir tecnologia própria no setor. Na prática, o texto define critérios para a produção em solo brasileiro de medicamentos, vacinas, equipamentos de diagnóstico e ingredientes farmacêuticos que abastecem o Sistema Único de Saúde. O ministro da Saúde, Alexandre Padilha, disse que a estratégia quer fortalecer laboratórios públicos e ampliar o acesso da população a tecnologias estratégicas de saúde.
4: É preparar o Brasil cada vez mais para respostas em emergência em saúde, dar uma previsibilidade importante para as empresas privadas investirem, dar uma outra dimensão para o que é o setor da saúde. Tanto naquilo que é os compromissos de garantir o atendimento à nossa população, quanto da saúde, quanto setor econômico.
3: A lei prevê medidas para incentivar a produção nacional de insumos e fortalecer cadeias produtivas internas, com o objetivo de ampliar a capacidade nacional de resposta em situações de crise, como destacou o ministro do Desenvolvimento, Indústria, Comércio e Serviços, Márcio Elias.
5: A pandemia mostrou isso para o mundo, a indesejável dependência de um continente ou de alguns países do fornecimento do que é essencial na área da saúde. Acho que a sanção do nosso PL 2583 hoje retoma essa tradição do país, do Brasil, na vanguarda do desenvolvimento do complexo econômico e industrial da saúde.
3: A estratégia também prevê mecanismos para a transferência de tecnologia entre instituições privadas e laboratórios públicos. Entre os projetos previstos estão o desenvolvimento de insulina glargina com produção integral no Brasil e de uma vacina contra o vírus sincicial respiratório associado a casos de bronquiolite. Reportagem Márcia Fernandes.
1: Empresas de revenda de ingressos devem ser transparentes com o consumidor sobre o seu papel.
2: Caso isso não aconteça, elas podem ser alvo de medidas cautelares, entre outras determinações.
1: É o que vamos ouvir agora na reportagem de Gabriela Noronha.
6: Quando você vai comprar um ingresso para um show ou teatro, por exemplo, pode acabar recorrendo a páginas na internet que fazem a revenda desses tickets. Mas essas plataformas precisam respeitar os direitos do consumidor. Se isso não ocorrer, ficam sujeitas a medidas cautelares do governo. É o caso de uma empresa que começou a ser investigada nesta segunda-feira por falta de transparência e insuficiência de informações essenciais ao consumidor, como detalhou Ricardo Morishita, secretário nacional do Consumidor.
7: Muita gente acaba contratando, mas não sabe que se trata de um mercado secundário. E claro, tudo isso leva a uma potencial indução do consumidor ao erro, a acreditar que está adquirindo o ingresso pelo canal oficial. Acho que isso é ruim para todos. É importante que o consumidor saiba, não seja enganado, não possa ser induzido a erro, garantir a informação e depois a própria boa-fé.
6: Como medida cautelar, a Senacom determinou que a plataforma passe a indicar de forma clara e destacada ao longo de todo o processo da venda que não constitui um canal oficial de venda dos eventos, que os ingressos são ofertados por terceiros e que podem ser vendidos por preços superiores aos dos canais oficiais. Em caso de não cumprimento da medida, a empresa poderá ser multada em R$100 mil por dia. Vitor Oliveira Fernandes, secretário nacional de Direitos Digitais, mencionou outras possíveis fraudes que fazem parte da investigação.
8: Uma outra preocupação que também surge nesses monitoramentos de mercado é o uso cada vez maior de robôs que funcionam verdadeiramente como cambistas digitais. Robôs que conseguem adicionar ingressos ao carrinho em milissegundos, que conseguem ocupar posições melhores nas filas dos ingressos e que conseguem até fazer o check-out automatizado em um tempo bastante rápido, de modo que o consumidor se

0: torna dependente desse mercado secundário.
1: Lembrando que há PROCONs em todos os estados do país para a proteção e defesa dos direitos do consumidor. Além disso, é possível utilizar a plataforma consumidor.gov.br para registrar denúncias e reclamações. Reportagem Gabriela Noronha.
2: E durante a Copa do Mundo da FIFA 2026, o Ministério da Justiça e Segurança Pública participou da Operação Cartão Vermelho, realizada simultaneamente em 9 países.
3: A ação foi coordenada pelo Departamento de Justiça e pela Agência de Investigações de Segurança Interna dos Estados Unidos para combater a pirataria digital e física.
2: No Brasil, a atuação com foco no ambiente digital resultou no bloqueio de 309 domínios e 109 endereços de IP utilizados na transmissão ilegal de sinais de TV e streaming.
3: A operação teve como objetivo combater redes criminosas envolvidas que lucram ilegalmente com a venda de produtos físicos piratas, como camisetas de seleções, álbuns de figurinhas e artigos esportivos falsificados, e também com a retransmissão digital não autorizada dos jogos do Mundial.
2: O pagamento do Bolsa Família começou hoje aos beneficiários do programa.
3: Em cidades onde foi decretada a situação de emergência ou calamidade pública pelo governo federal, o recurso foi unificado.
4: Começou nesta segunda-feira, dia 20, o pagamento do Bolsa Família referente ao mês de julho. Os depósitos seguem um calendário escalonado, conforme o último dígito do número de identificação social, o NIS. Neste mês, o benefício tem valor médio de R$ 679,19. Para receber o auxílio, é preciso atender aos critérios do programa, manter o cadastro único atualizado e cumprir as exigências nas áreas de saúde e educação, como frequência escolar, vacinação em dia e acompanhamento pré-natal, quando necessário. Os beneficiários podem movimentar o dinheiro de forma digital pelo aplicativo Caixa Tem, utilizados na função débito com cartão do programa ou sacados em terminais de autoatendimento da Caixa, casas lotéricas e correspondentes Caixa Aqui. Já as famílias que vivem em municípios com situação de emergência ou calamidade pública reconhecida pelo governo federal recebem um benefício nesta segunda-feira sem seguir o calendário do NIS. A medida beneficia moradores de cidades do Amazonas, Roraima, Paraná, Sergipe, Paraíba e Rio Grande do Norte, afetadas por eventos como estiagem e enchentes. Thaisa Vitória para a Voz do Brasil.
2: E estão abertas as inscrições para o Prêmio Brasil que Alimenta, até o dia 31 de julho.
3: A iniciativa vai reconhecer 40 ações desenvolvidas por organizações da sociedade civil para o combate à fome.
2: Podem participar organizações que estejam em funcionamento há pelo menos 3 anos e mantenham iniciativas em andamento.
3: O valor total da premiação é de R$ 700 mil, distribuídos entre as 20 melhores iniciativas.
2: O edital com as informações está disponível em gov.br/mds.
3: As mulheres têm agora um novo aliado na luta contra a violência, um chatbot do Ligue 180.
2: É um robô atendente que vai trazer prontamente informações sobre os direitos das mulheres, legislação e serviços da rede de atendimento.
3: A ferramenta de inteligência artificial vai fazer uma curadoria diária da base de informações utilizadas pelas atendentes da Central de Atendimento à Mulher.
2: Mas o atendimento humanizado, em que as vítimas podem conversar diretamente com uma pessoa, vai seguir. E nós conversamos sobre isso com a secretária nacional de enfrentamento à violência contra as mulheres, Estela Bezerra. Acompanhe. Secretária Estela, bem-vinda à Voz do Brasil. Vamos começar falando desse novo chatbot do Ligue 180. Como é que ele funciona? O que ele oferece de novo para as mulheres?
5: Olha, o chatbot, primeiro, prazer estar aqui, uma saudação a todo mundo que está nos ouvindo, nos assistindo. O chatbot, ele é mais uma tecnologia, ela é desenvolvido muito pelo campo do mercado, mas a tecnologia também pode servir à cidadania, né? Então, o que nós estamos colocando é mais um meio de acesso para que as mulheres em situação de violência, elas possam acionar a Central 180, seja para pedir uma informação ou seja para que ela tenha uma acolhida rapidamente sobre a situação de violência que ela está vivenciando. A violência contra as mulheres, ela tem várias tipologias. O Brasil ainda não tem uma imersão e uma compreensão dessas várias tipologias, mas elas oprimem mulheres em todo o território. E aí o chatbot, inclusive, dialoga com a juventude e traz mais uma opção, mas ela não tira a humanização do serviço nem do atendimento.
6: Quer dizer que com um robô o atendimento humano também segue, né? As mulheres ainda conseguem atendimento humanizado ligando para o número 180.
5: O chatbot ele pode estar assentado numa inteligência artificial, mas ele também pode estar nos princípios do atendimento. E nesse caso ele está nos princípios do atendimento. Não há uso de inteligência artificial. Depois que se tabula ali o tipo de demanda que é trazida, imediatamente você pode recorrer a um atendimento humanizado e aquela demanda vai ser acompanhada humanamente. Nós temos mais de 360 atendentes, 24 horas para fazer esse serviço.
2: Onde é que elas acessam o chatbot?
5: Olha, tanto pelo telefone como ela pode acessar pelo site da nossa página no Ministério das Mulheres. Nós temos todas as tecnologias que você pode recorrer. O 180 tem um grande painel. 22% das procuras no Ministério das Mulheres são justamente pelo 180.
6: E há também outras ferramentas, né? Como o WhatsApp, por exemplo, né? Como é que ele pode ser acessado por quem queira orientações ou mesmo ajuda?
5: Olha, o 180, ele já tinha o WhatsApp implementado. O WhatsApp é uma linha direta. Depois que a gente fazia o atendimento direto, humanizado, ainda se perguntava se você queria receber alguma informação pelo 180, né? Então, o WhatsApp não é uma ferramenta em que a gente acessa a qualquer mulher. A gente prioriza o sigilo da informação. Muitas vezes as mulheres podem receber ou tem o telefone monitorado e isso pode ser uma situação de risco, mas o WhatsApp do 180, ele fica disponível para qualquer mulher que liga para o 180 e ele também pode ser acessado através da nossa página com o íconezinho que dá disponibilidade ao 180.
2: Agora, as atendentes do Ligue 180, elas passam por uma qualificação, né, específica para prestar esse tipo de atendimento. O que está incluído na preparação delas?
5: Olha, desde a taxonomia, porque a gente tem violência, desde violência vicária, que recentemente foi reconhecida como uma tipologia própria de crime, até a violência patrimonial, a violência psicológica, são tipologias de violência que às vezes é difícil de você identificar. Muitas mulheres vão e se identificando que vivem aquele tipo de violência na medida em que alguém vai falando que aquilo é violência. Então, todas essas atendentes, elas são preparadas, qualificadas em compreender a legislação e compreender a manifestação desse tipo de violência. Elas também têm um aparo psicológico, porque é muito doloroso e é muito difícil você passar o dia inteiro ouvindo narrativas de violação de direitos e de violência. Então, elas têm uma retaguarda de psicologia, de atendentes, né, e fazem grupos de conversar sobre esse tema. E agora nós estamos inaugurando uma especialização para que elas tenham uma melhor qualificação, mas também um reconhecimento acadêmico de que elas são profissionais especializadas no atendimento às mulheres em situação de violência.
2: Só para a gente esclarecer, a senhora mencionou a violência vicária, que é um tipo novo, né, um tipo penal novo, e aí muita gente provavelmente não conhece. Ela ocorre quando o companheiro agride familiares, né, filhos, pais, para atingir a mulher, né?
5: O agressor praticante de violência doméstica, ele nunca só viola as mulheres, ele viola os filhos, ele agride a sogra, ele agride os cunhados, mas ele tem uma predileção pelos filhos. Os filhos é um modo, é um instrumento de ofender. Se você, às vezes, me der um tapa, o tapa dói, mas dói mais se você bater no meu filho. Isso é uma coisa muito concreta. E o pior caso que nós acompanhamos foi aquele caso de Thales Machado, aqui no estado de Goiás, onde ele executou os dois filhos e ainda construiu através, se suicidou, mas antes disto construiu a narrativa de que a ex-esposa ou a mãe das crianças é que era responsável por tudo aquilo. E ela, por conta disso, não conseguiu sequer acompanhar o velório dos filhos.
6: Secretária, o Ministério das Mulheres também apresentou recentemente em Salvador as diretrizes nacionais das Casas da Mulher Brasileira. O que elas estabelecem sobre esse serviço?
5: A atualização das diretrizes era uma necessidade. A casa está fazendo 10 anos. A primeira casa foi inaugurada ali em 2015, né, no estado de Mato Grosso do Sul. Durante esses 10 anos, muita coisa mudou, inclusive de legislação. Nós temos muita tecnologia que avançaram durante essa década e era necessário fazer um alinhamento. Hoje temos 13 casas, uma projeção de mais casas. É natural que a política pública vá se expandindo por todo o território e era necessário a atualização das diretrizes, porque a Casa da Mulher Brasileira, ela é o mais completo, mas ela é mais complexo serviço de uma política pública. Ela junta no mesmo espaço poderes como o poder executivo e o poder do sistema de justiça, judiciário. Lá funciona a vara de família, lá funciona o Ministério Público, mas também tem a Secretaria de Segurança Pública com a Delegacia Especializada da Mulher, o serviço psicossocial que atende lá dentro, tem também a possibilidade da mulher, por uma questão de risco, ficar acomodada num abrigamento temporário dentro dessa casa. Então, como são serviços complexos, de alta complexidade, com intersetorialidade e interinstitucionalidade, as diretrizes se atualizaram para que o serviço tenha mais azeitamento e seja muito mais eficiente, para que não haja nenhum erro de protocolo de serviços tão complexos.
2: Agora, secretária, acho que a pergunta mais importante da nossa entrevista é essa que vem agora. Uma mulher que esteja nos ouvindo e que se reconheça numa situação de violência, mas que tenha dificuldades em sair dessa situação, seja por motivos financeiros ou quaisquer outros, como é que ela pode começar a pedir ajuda? A gente falou aqui de Casa da Mulher Brasileira, de Ligue 180, mas por onde ela começa? Qual o primeiro passo?
5: Olha, geralmente uma mulher que vive em situação de violência, ela nega que vive em situação de violência, essa negação vai de 3 a 10 anos. Se ela tem no ciclo de amizade dela e uma forma de impedir que a mulher recorra a alguém, um agressor que vive dentro de casa, que ameaça constantemente, ele inibe a relação dessa mulher com seus familiares e também com suas amigas. Essa é uma maneira de manter a mulher isolada. Então, o principal movimento que uma mulher precisa fazer quando ela está vítima de violência é procurar alguém da sua confiança, alguém que ame e respeite ela verdadeiramente, para ela poder compartilhar dessa situação que ela vive. Geralmente, o primeiro ciclo de apoio vem das amigas e da família. Quando você não encontra essa possibilidade, é preciso procurar ou a delegacia, ou o centro de referência da mulher, ou mesmo a Casa da Mulher Brasileira, que é um serviço de porta aberta. Geralmente as mulheres só conseguem fazer esse movimento quando a violência já não ameaça mais só a vida dela, ameaça a vida dos filhos. Então as mulheres conseguem fazer uma ruptura. Por isso que programas como esse, a gente falar do assunto, dizer que a violência acontece e que ela não é naturalizada e que ela pode ser rompida, é necessário. Muitas mulheres vivem em situação profunda, fundo de isolamento, e não conseguem fazer a ruptura sozinha. Ninguém consegue fazer uma ruptura sozinha. Então, o primeiro movimento é uma mulher procurar alguém de sua confiança. O segundo movimento é procurar um serviço especializado. E se ela for a um serviço bancário sendo oprimida por violência patrimonial, ela também deve pedir ajuda. Hoje, a Caixa Econômica tem um serviço para acolher mulheres nessa situação. Ou se ela for a um serviço de saúde, ela também pode pedir ajuda ao serviço de saúde para poder fazer a ruptura da violência. Sozinha ninguém consegue.
6: Muito bem, nós conversamos com Estela Bezerra, secretária nacional de enfrentamento à violência contra as mulheres. Muito obrigado, secretária, por sua entrevista aqui à Voz do Brasil.
5: Eu que agradeço a vocês.
3: Conciliar os estudos e a maternidade é uma missão desafiadora para muitas mães que ocupam as universidades.
2: Mas nas cuidotecas, as mães podem deixar seus filhos na hora das aulas.
3: O serviço já é oferecido em universidades federais e agora está aberto para universidades públicas estaduais.
2: As interessadas têm até o dia 15 de setembro para se inscrever em edital do Ministério das Mulheres.
7: Um espaço público, seguro e gratuito, onde crianças de 3 a 12 anos de idade são acolhidas enquanto os responsáveis, principalmente as mães, estudam. Assim, é a Cuidoteca, serviço oferecido em universidades federais como a de Brasília. Na UNB, a iniciativa teve início no começo deste ano e atendeu 23 crianças no período noturno. Para o segundo semestre, 40 vagas serão oferecidas. A coordenadora pedagógica da Cuidoteca da UNB, Letícia Teles, falou sobre a receptividade do serviço.
8: A Cuidoteca promoveu ali um espaço onde a criança pode ser criança, porque eles podem realmente brincar, socializar. E as mães têm um feedback, assim, incrível.
7: Agora, o serviço de Cuidoteca será expandido para universidades estaduais. O edital aberto pelo Ministério das Mulheres vai oferecer R$ 9.200.000 para que as universidades estaduais possam contratar profissionais, comprar material pedagógico e oferecer alimentação às crianças. Em contrapartida, as unidades deverão providenciar espaço físico, infraestrutura e apoio operacional. Cada universidade selecionada poderá receber até R$ 240.000 para manter o serviço. Segundo Juliana Cores, coordenadora-geral de Políticas de Cuidado do Ministério das Mulheres, há recursos suficientes para contemplar todas as universidades estaduais do país.
9: A gente pensou nas universidades estaduais devido ao número de mulheres, que é um número relevante, e a gente conseguiu aqui aportar um recurso que é suficiente para abarcar todas as universidades estaduais. E o que a gente quer é que cada vez mais cresça essa cultura da Cuidoteca. A gente interpreta como um dos pontos cruciais aí para a tranquilidade dessas mulheres.
7: O envio de propostas pelas universidades estaduais deve ser feito até o dia 15 de setembro por meio da plataforma transfere.gov.br. As unidades selecionadas deverão ofertar o serviço de Cuidoteca por 12 meses. Reportagem Luana Karen.
3: E além do edital para as universidades estaduais, seguem abertas até o dia 1º de agosto as candidaturas para a chamada estratégica Unicuidotecas.
2: Nesta chamada, o Ministério da Educação, em parceria com o Ministério do Desenvolvimento e Assistência Social, Família e Combate à Fome, vai selecionar 50 universidades federais para a implantação de espaços gratuitos de acolhimento infantil nas instituições.
3: Os espaços visam atender filhos de alunos, professores, servidores técnicos e trabalhadores terceiros.
2: Cada universidade federal selecionada terá capacidade para atender 40 crianças simultaneamente.
3: O envio das propostas deve ser feito por meio eletrônico. Os detalhes estão disponíveis em gov.br/mec.
2: O transporte aéreo brasileiro registrou 65 milhões e 200 mil passageiros no primeiro semestre desse ano.
3: De acordo com o relatório da Agência Nacional de Aviação Civil, a ANAC, mais de 50 milhões nos voos domésticos e 15 milhões nos voos internacionais.
2: Só no mês de junho, o total de passageiros chegou a 10 milhões e 300 mil pessoas.
3: O transporte de carga nos aeroportos brasileiros registrou o crescimento de janeiro a julho deste ano.
2: Foram mais de 673 mil toneladas transportadas em níveis nacionais e internacionais.
3: E essas foram as notícias do Governo Federal.
2: Uma realização da Secretaria de Comunicação Social da Presidência da República.
3: Com produção da Empresa Brasil de Comunicação.
2: Fique agora com as notícias do Poder Judiciário e do Congresso Nacional. Boa noite.
3: Boa noite e até amanhã.

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1: Você vai ouvir agora notícias do Poder Judiciário.
2: Em Angola, presidente do STF propõe ampliar cooperação entre cortes constitucionais na defesa da democracia.
3: TSE divulga dados sobre o eleitorado brasileiro.
2: TST entende que CNPJ ativo não basta para provar que a empresa continua em operação.
3: Boa noite, eu sou o Arthur Filho.
2: E eu sou Walter Lima.
3: O presidente do STF e do CNJ, ministro Edson Fachin, defendeu em Luanda, na Angola, o fortalecimento da cooperação entre tribunais constitucionais para proteger a democracia.
2: A manifestação ocorreu durante reunião com Laurinda Prazeres Cardoso, presidente do Tribunal Constitucional de Angola, Marta Ferreira.
4: Ao abrir o encontro, Fachin disse que a relação entre os dois tribunais deve ser ampla, permanente e voltada à construção de uma agenda comum para os próximos anos.
5: Cuidaremos de uma pauta de cooperação centrada no fortalecimento da capacidade institucional de nossos tribunais.
4: O presidente do STF ressaltou que as democracias constitucionais enfrentam desafios comuns em diferentes partes do mundo, especialmente diante do avanço de movimentos autoritários que buscam enfraquecer as instituições por dentro. Para Fachin, os tribunais constitucionais ocupam posição central na preservação do Estado democrático.